0: para o Senado. Da Rádio Câmara de Brasília, Júlia Lopes.
1: Ciência e tecnologia.
2: Coronel Assis, do PL de Mato Grosso, critica o decreto sobre a fiscalização do ambiente digital, argumentando que medidas sobre a regulação das redes devem ser debatidas pelo Congresso. Segundo ele, há risco à liberdade de expressão e à ampliação do controle sobre conteúdos.
3: Coronel Assis também defende a redução da maioridade penal e afirma que a medida é necessária para enfrentar a impunidade. O deputado sustenta que a proposta representa uma prioridade no debate sobre segurança pública.
1: Comissões.
2: Comissão aprova incentivos para ampliar a participação das mulheres na iniciação científica.
3: A repórter Mônica Tati explica detalhes do projeto que está em discussão na casa.
4: Projeto aprovado pela Comissão de Educação incentiva a participação feminina nas áreas de ciência, tecnologia, engenharia, matemática, química, física e tecnologia da informação. A proposta prevê a implementação em duas áreas: na educação básica, com programas específicos para gerar o interesse das meninas nas ciências, e na educação superior, com mecanismos que ajudem as mulheres que foram mães ou são cuidadoras a concluir seus estudos na educação superior. Também está prevista a criação de um regime especial de avaliação da produção acadêmica das docentes mães ou que cuidam de parentes diretos com deficiência ou doença grave. A relatora na comissão, a deputada Franciane Baier, do Republicanos do Rio Grande do Sul, acredita que os estímulos podem reduzir as barreiras que fazem com que muitas mulheres desistam de atuar em uma área que ainda é vista como tipicamente masculina.
5: E nós sabemos que a mulher acaba sendo muitas vezes a responsável pelo cuidado com a casa e com a família, e muitas vezes esses prazos legais de conclusão do curso ou até análise do currículo e dos trabalhos apresentados para ingressar em alguma carreira que é científica é prejudicada nesse ponto.
4: A proposta que traz incentivos para ampliar a atuação das mulheres na área científica ainda será votada pela Comissão de Constituição e Justiça e pelo Plenário da Câmara antes de virar lei. Da Rádio Câmara de Brasília, Mônica Tati.
1: Justiça.
2: Inácio Arruda, do PCdoB do Ceará, acusa setores da oposição de hipocrisia diante das investigações sobre as irregularidades envolvendo o Banco Master. O parlamentar cobra uma apuração rigorosa e a punição de todos os responsáveis por eventuais desvios de recursos.
3: Na visão de Inácio Arruda, grupos extremistas e conservadores utilizam discursos moralistas para tentar encobrir crimes históricos no sistema financeiro. Na visão dele, o esclarecimento dos fatos fortalece o campo democrático no Brasil.
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1: Presidência.
2: Diminuição da jornada semanal para 40 horas passará por transição de um ano, segundo anunciou o presidente da Câmara em entrevista acompanhada pelo repórter Luiz Gustavo Xavier.
7: O presidente da Câmara, Hugo Mota, anunciou nesta segunda-feira, em entrevista coletiva, que o relatório final da proposta de emenda à Constituição, que elimina a escala de trabalho 6x1, terá um ano de transição para reduzir a jornada de 44 horas para 40 horas semanais.
8: 60 dias após a promulgação da PEC. E após 12 meses, mais 2 horas. Então a transição se dará dentro de um ano, não mais do que isso. Dá um tempo para que os setores possam se organizar.
7: Mota declarou que a redução da jornada de trabalho é um dos 3 pontos que considera inegociáveis na PEC. Os outros 2 seriam o fim da escala 6x1 e a proibição da redução salarial.
8: Nós partimos do princípio que esses 3 pontos são inegociáveis para a Câmara dos Deputados, são também pontos inegociáveis para o governo, e nós temos ampla convergência nessas 3 situações que trazem para o trabalhador brasileiro, para a trabalhadora brasileira, uma nova realidade depois da aprovação dessa proposta.
7: Segundo o presidente da Câmara, o texto está sendo ajustado para regras de servidores públicos, prestadores de serviços para entes públicos e microempreendedores individuais, os MEIs. Hugo Mota também conversou hoje com o presidente da República, Luiz Inácio Lula da Silva, sobre o reajuste de valor para microempreendedores individuais, os MEIs, e destacou que Lula está sensível à proposta. Da Rádio Câmara de Brasília, Luiz Gustavo Xavier.
1: Trabalho.
3: Ao apoiar a proposta que reduz a jornada de trabalho, Paulo Lemos, do PT, reitera que a bancada do Amapá não apoiou emendas que desidratam o projeto original. O deputado alerta que a população acompanha de perto a posição dos parlamentares sobre o fim da escala 6x1.
2: Na opinião de Paulo Lemos, a redução da jornada semanal é uma demanda da classe trabalhadora que enfrenta rotinas cansativas e transporte público. Segundo ele, pesquisas apontam ampla aprovação popular à medida.
3: Tadeu Venere, do PT do Paraná, convoca os eleitores a pressionar os deputados pela aprovação do fim da escala 6x1. Ele alerta que a comissão especial que analisa a proposta precisa acelerar a votação da matéria original para que o plenário delibere sobre o tema.
2: Tadeu Venere critica a emenda ao texto que prevê compensação a empresas e pode ampliar a jornada para até 52 horas semanais. Ele argumenta que a pressão sobre o Congresso pode garantir mais tempo de descanso e melhor qualidade de vida para os trabalhadores brasileiros.
3: Luiz Carlos Raule, do Podemos, do Paraná, questiona os efeitos da redução da jornada de trabalho sobre as micro e pequenas empresas. Ele alerta que mudanças nas regras trabalhistas precisam considerar os impactos sobre os empregadores e a geração de empregos.
2: Luiz Carlos Raule critica o desempenho econômico e social do Brasil nas últimas décadas e afirma que o país enfrenta dificuldades em indicadores como renda, emprego e segurança pública. O parlamentar também faz críticas à condução das políticas econômicas nacionais.
3: Heloísa Helena, da Rede do Rio de Janeiro, faz um apelo para que o Congresso derrube o veto ao projeto que permite o aproveitamento de trabalhadores concursados no setor elétrico após privatizações. Ela sustenta que esses profissionais possuem conhecimento estratégico para o funcionamento do sistema.
2: De acordo com a Heloísa Helena, as privatizações no setor já causaram impactos negativos na companhia hidrelétrica do São Francisco. Ela pede que o governo libere a base aliada para garantir o direito dos trabalhadores de forma soberana.
3: Termina agora o jornal Câmara dos Deputados, com trabalhos técnicos de Everson Urani e a apresentação de Márcio Aquiles Sardi e Val Monteiro. Boa noite.
2: Você ouve as notícias do Tribunal de Contas da União. Boa noite.
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2: Juventude FM informa a hora certa.
3: 21 horas e 13 minutos.
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1: Juventude FM informa a hora certa.
2: 22 horas e 1 minuto.
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1: 22 horas e 56 minutos.

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1: Juventude FM informa a hora certa.
2: Meia-noite e um minuto.
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4: Meia-noite e 4 minutos.

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1: Meia-noite e 22 minutos.

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Meia-noite e 36 minutos.

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2: Meia-noite e 53 minutos.

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1: Uma hora e 58 minutos.

0: 3:39.
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1: Juventude FM informa a hora certa.

0: 4 horas e 2 minutos.
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0: Queria ver com a galera. Gera, vamos ver a galera, quer ver? Pra ver se vocês estão afinadinhos, só o refrão sem a banda aqui, só vocês.
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4: 4 horas e 18 minutos.

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1: Juventude FM informa a hora certa.
2: 5 horas.
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1: 5 horas e 44 minutos.

0: quebrar soldado é com dois soldados. Ai, muito obrigado.
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2: 5 horas e 57 minutos.

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2: 6 horas e 1 minuto.
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1: 6 horas e 18 minutos.

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2: Vamos nessa, olha a hora, agora são 6:23, 6:23, muito bom dia, esse é o nosso Alvorada Sertaneja até as 8 horas, na sua 104.9, tocando a música sertaneja raiz pra você, até a sua 104, bom, um grande abraço, vamos lá, ali com a boia da garra, acordar cedo de madrugada, Deus ajuda, meu filho, é, viu? 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Olha, quero aqui mandar um abraço especial ao nosso amigo aí, grande amigo, né, o Cizino, e também o Admiro Tato Fretes, aí no bairro Matinho. Admiro mora em frente à creche. Admiro, aquele abraço, queridos, bom dia, obrigado. Lau, é o Lau Corujão, ex-marchante, aquele abraço, meu querido. Toda a turma dos marchantes aí ouvindo a gente, nosso abraço todo especial. Também aqui um bom dia especial para o nosso amigo Fernando Contador. É o Fernando Contador, a mamãe, Dona Conceição. Bênção, mãe Conceição. É, bom dia, né? 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Dudu Cadovan. Na hora do adeus, bom dia, são 6:26.

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0: Que legal pra você, Vida Dividida com Kristen Ralph, aqui no nosso Alvorada Sertaneja, gente boa. Olha a hora, são 6h36 aqui na sua 104.9. Vamos lá com o nosso ouvinte tá aqui na linha já com a gente, né? A minha amiga tá aí com a gente, curtindo a Alvorada Sertaneja, nosso abraço todo especial. É, Vida tá com a gente sempre. Vamos lá então falar com ela, vamos falar com ela aqui. Minha amiga Dona Elisa, bom dia.
1: Santana, gostaria de ouvir a música com Zezé de Camargo e Luciano.
0: Certo.
1: Nosso amor é ouro.
0: Muito bem. Oferece para quem?
1: Para Edésio, Viviane e Alice, Edith, Dulce do Sindicato, Helena Vieira, Comadre Everada, Rainha de Procoro, Marlene Professora, Maria Lisboa, Raimundinho de Miguel, Neuza de Pupim, Jardim Campo Novo, Chico Rias de Piedade, Rosa de Carlinhos, Júlio de Elóis, Avelá da Horta, Valdina do Loyola, e para Zezé e Lucinha na Caraíba. Muito obrigado, meu amigo Ed Santana.
0: Bom dia, Dona Lisa. Muita paz para a senhora, viu? Um feliz dia, de muita paz e bênção. Vamos falar aqui com ele, aqui, meu amigo, minha amiga, a Rainha do Folclore. Bom dia, Rainha.
2: Bom dia, Ed Santana. Quem está falando aqui é a Rainha do Folclore. 3 dias que ela passou fazendo o que ela gosta.
0: Eita, nós.
2: Graças a Deus.
0: Dançou muito.
2: Na vida, que a vida é curta, mas isso. Quem já está com 80, né?
0: Eita.
2: Mais pulei, mais
0: também. Mas indo em 80, está correndo bem.

0: Opa, coisa é boa demais.
1: Fechou, arrasou.
0: Você sai de ficar velho, fica novo.
1: Isso.
0: Manda aí um abraço pra minha comadre Elisa, falou aí agora, pra Suela da Prestação, pra Dulce Sindicato, Helena Vieira, Maria dos Perfumes, Bicho do Mato, viu? Heron, Josinado mais velho.

0: Minha, Micael, viu? Dona Dorosa da Matinha, mas Maria Correia, viu? E indo pra Cador, que nós se encontramos na missa todo domingo, gente boa ele, família boa.
1: É, gente boa.
0: Viu? E aí, quem eu esquecer, vá desculpando, que você sabe, né? É. Chegou os 80, a coisa pega.
1: Deveu.
0: Me manda aí uma música, porque ontem eu fui dei uma homenagem lá na casa do seu Zé Canudo.
1: Fui.
0: Aí a esposa ficou viúva, tá ali na cadeirinha de roda, que ela caiu. Mas eu fiquei tão triste, chega, chorei. Dancei chorando, né?
1: Dancei chorando. É.
0: Bota aquela música Cadeira Amiga, viu? Aquela música Cadeira Amiga, acho que é de Barreirito. Bom dia pra você, bom dia pra Jailton, um abraço pra todos aí da rádio.
1: Bom dia,
0: é querido. Problema.
1: Deu bem, problema.
0: Estão esquecendo de minha doce. E minha Thelma Roseira, que eu sambei mais ela a noite toda.
1: Eita, meu Deus do céu. Pra
0: esquecendo
1: que mais?
0: Esquecendo de minha amiga Dilma Vitória e Bira Junho, viu? É problema.
1: Eita, eita, DBO. Assuero, meu querido. Bom dia, Assuero.
2: Bom dia, meu amigo Ed Santana. É um prazer participar deste maravilhoso programa Alvorada Sertaneja. Eu gostaria, meu amigo, de ouvir a música de Milionários é Rico, Escravo do Amor, oferecendo toda essa legião de ouvintes, a Cowboy da Gata em seu rancho,
1: certo.
2: A Tio Marca de Fera aí na Monte Redonda, a Bicho do Mato em qualquer canto da cidade. E não esquecendo o meu amigo Guri Eletricista, aí no BNH, a Cláudio da Limpeza,
1: certo.
2: A Edivaldo, aí no BNH, a meu amigo Severo e seu filho Fabinho, aí no BNH também. E não esquecendo de Helena Vieira e família, a Dulce do Sindicato e família, a Maria do Perfume, a Dolores, sua esposa Edilson da Ripa, a Dona Maria Correia, a André Professor, popular André Moto Táxi, a Romário do Libório,
1: certo.
2: E a meu amigo Osiel do Loyola, a Zé Raimundo e a Madama Nália aí no Jardim Campo Novo, a Micael aí no Loyola 2, enfim, rapaz, a toda essa legião de ouvintes, a Índio Empracador e família, a Hulk, a Cafu, a Pita, e não esquecendo de Abel Costa, Isaú Monteiro, Albira Júnior, Zé Augusto Corretor, viu?
1: Viu?
2: E também a Everalda, a rainha do Frocórico, viu?
1: Viu?
2: Enfim, rapaz, a toda essa legião de ouvintes, a minha esposa Adriana, meus filhos, meus netos, enfim, a todos vocês aí. Valeu que valeu, Ed Santana.
1: Valeu que valeu, valeu que valeu. 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

0: 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Até às 8, continua.
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2: 7 horas e 3 minutos.
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1: 7 horas e 13 minutos.
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0: Violê, música linda aqui na nossa Silveira e Barrinha, é aqui na nossa Alvorada Sertaneja.
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0: 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Vamos lá aqui falar com ele aqui, vamos falar aqui com mamãe Helena Vieira. Benção, mãe Helena, bom dia, mãe.
3: Bom dia, meu querido Hebe Santana, Deus te abençoe. Quero uma música do programa para oferecer. A Micael Dulce do Sindicato, Rio Bene Cristóvão do Tanque, Everalda Rainha do Folclore. Meu querido bicho do mato, meu prezado guri eletricista, a você, Heraldo Ouro, Heraldo da Borracharia, em frente ao Caldo de Campo, ao cowboy da gata no rancho, a Sueli da prestação, a Maria dos perfumes, a Elisa, a Elisa, Dulce do Sindicato, a meu amigo Luiz Enfermeiro, a Fernando da Elagar, os meninos do Mecaminho do Santinho, vai o abraço de Helena Vieira, até uma forrozeira, vai o carinho, e para todos os ouvintes que estão nos ouvindo, não se esqueça dos Boiola
0: lá no Curralinho. Isso. A benção, mãe. Bom dia, mãe Helena Vieira. Bom dia, papai Davi Pastel. Meu amigo tá com a gente. Eita, papai do céu. Alô, bicho do mato, bom dia.
4: Bom dia, meu amigo Ed Santana. Bom dia, ouvintes do Alvorada Sertaneja. Ed toca aí um gibão de couro, rasgando e costurando. Mandei pra galerinha que tá na sintonia. Meu amigo Lelo do Mocotó e Silvia, a esposa. Índio Emplacador, Rinaldo Prata, Osiel Loyola. Micael Lindolfo no Loyola, Gina, Irene, Dulce do Sindicato, Maria dos Perfumes, Dolores dos Bairro Matinha, Jorge Pedreiro e Carminha na Matinha, Manuel Vaqueiro, João Sapateiro, Zé Raimundo Madama Nalha, Everaldo do Folclore, Peixe Padeiro, Genivaldo Motos, Mandetinho Pedro Miguel, Genivaldo Rose da Escolinha Mundo Mágico, Rapidão da Telha, Cowboy da Gata, Gideão Padeiro, Tio Marcado de Fera, Romário Nenezão no Libório, Raida Rolo Xisto, Nelson do Trator, Neso de Pipi, do Jardim Campo Novo, Gilvan Barbeiro, Juri Tira Risco, meu amigo Ivan, popular Diabo Louro, Helena Yoga, Helena Vieira, Zé da Mobilete e Rosália, Foguinho do Brasil, Moisés Marisete Pureza na Cidade Nova, enfim.
0: Sim, enfim. Pra
4: todo mundo. Toma forrozeira e pra toda a galera que tá curtindo aí o Alvorada da Sertaneja, meu amigo Ed Santana.
0: Valeu, bicho do mato. Chama papai. Ei! Vandinho, abraço. Mamãe Vera, ele já chegou, viu, mãe Vera? Boa música, dona Lisa. Demorou, mas chegou, dona Lisa. Com Zezé do Camargo Luciano. Nosso amor é ouro.

0: Nosso amor é ouro aqui na Varada Sertaneja, na sua 104.9 Juventude FM, até as 8 horas com a melhor programação sertaneja, aqui na sua 104.9. É isso aí, viu? Grande abraço, bom dia, obrigado de coração pela sintonia, por estar sempre com a gente, no apoio cultural, um apoio especial da Construlag, construindo com você uma nova história. 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
0: 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Vamos lá então, viu? Falar com mais um ouvinte aqui no Alvorada Sertaneja. Vamos lá então falar aqui com ele aqui, com a minha amiga Dona Josefa. Dona Josefa, bom dia, querida.
2: Bom dia, meu amigo Edson.
0: Tudo bem, Dona Josefa?
2: Amém.

0: passo, planteja, na ida e na volta. O senhor de você estiver dirigindo, um abraço. Passa para mim a música de Milionário José Rico, Duas Camisas.
1: Certo.
0: Maridos Profundos, ouvindo para você. Um abraço de Atitlândia.
1: Abraço, dona Josefa. É isso, Álvaro Sertanejo também tem apoio especial, apoio cultural. 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Vamos lá então, para você um grande abraço, bom dia, Guri Eletricista. Tá sempre com a gente. Alô, Pitoco, tá lá. Pitoco fica lá deitado com o ouvido no pé do rádio também. É brincadeira, Pitoco é engraçado, viu? Olha, olha. 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Alô, cowboy! 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
1: Chama, papai! Deu B.O. 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

0: Duas Camisas, a música Dona Josefa, aqui na Alvorada Sertaneja, até as 8 horas da manhã. Vamos falar aqui com o ouvinte, rapidinho, aqui, ó. Vamos lá, aqui, rapidinho. Alô, bom dia, quem fala?
1: Bom dia, Ed Santana. Gostaria de ouvir a música de Chitãozinho Chororó, certo. Fio de Cabelo, para oferecer a meu esposo,
0: certo.
1: Meus filhos, meus netos e todos os seus ouvintes.
0: Certo. Quem tá falando? Ela não falou aqui, Marcos, vamos aqui, rapidinho aqui. É Dona Raimunda. É Dona Raimunda, né? Do BNH. Muito bem, Dona Raimunda. Um grande abraço, querida. Obrigada de coração pela sintonia. Bom, olha, gente. 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

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Chitão e Chororó. Fio de cabelo para matar saudades. Bom dia, 7h41. 7h41, meu irmão Maria Braulina, meu irmão Zé Pelonha, acorda pra vida. Quem acorda cedo de madruga, Deus ajuda, Vandinho.

0: linda música aí, viu? Pra você aqui no Alvorada Sertaneja, também ficando por aqui de volta amanhã, 5 da matina. A você um grande abraço, bom dia, fique com Deus. Daqui a pouquinho tem a Zé Augusto Corretor, o Mauro Corretor, tem a Dilma, tem a Jair Silva de meio dia, tem jornalismo de credibilidade e responsabilidade. Juventude Notícias com ele, viu? Prefeitinho, o PP. É. Deu B.O., deu B.O. Nossa, é meio dia, viu? Jornalismo, sim, de credibilidade. Esse, sim, você pode sintonizar e acreditar, viu? É aqui, viu? Na 104.9, a número... A fazer igual o cara, a number one. Não é assim? Number one. Fala em inglês.
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2: 7:52.
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8 horas em ponto, Rádio Juventude FM 104,9. Hoje, terça-feira, 26 de maio, o ano é 2026, dia e ano. E a partir de agora, você vai ouvir o programa A Hora do Corretor, que é a sua revista diária de informações imobiliárias. E eu quero mandar um bom dia a cada um que está com o rádio ligado.

Bom dia e que a paz esteja convosco. Nem sempre o problema está somente em quem pratica o dano diretamente. Muitas vezes, o silêncio, a indiferença e a omissão também contribuem para que situações injustas continuem acontecendo como se fossem normais. 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
3: Oito horas e quatro minutos, Rádio Juventude FM, programa Hora do Corretor. Eu quero mandar um bom dia para Bacharel Pintor, Tabarel, Robson, Negão e Pé de Anjo. Esses são na oficina. É, o Bacharel é pintor de parede. É ele mesmo. Também quero mandar um bom dia para Dani, Anthony, Cláudio, a Pinga, todos lá no restaurante Tempero da Dani. É isso mesmo. Amados ouvintes, hoje eu quero mandar um bom dia aos meus amigos do Clube dos Jovens. Clube dos Jovens, aposentados. Rapaz, é muita gente, graças a Deus. Eu quero mandar um bom dia para o Gilson dos Doces, lá no Novo Horizonte. O André do Frigorífico. O Carlos Pimentel. É o Carlos da Philips, aqui em Lagarto. Ele só consertava o televisor Philips. O Fernando de Heráclito, o Cícero da banda Los Guaranis, o Chico da Farinha, Chico é irmão do padre, o Aldemiro Fontes, o Zé Lima da Bananita, o Edberto da Caixa, o Zezão da Equipe K, o senhor Nivaldo, o Zito Gato, que é o pai do Edi da Dezo, o Nelson da Sapataria e o Barreto Cambista. Daqui a pouco eu falo mais em outros meninos do Clube dos Jovens. Aposentados. Pois é, amados ouvintes, programa Hora do Corretor, que é a sua revista diária de informações imobiliárias. Você quer comprar, você quer vender, você quer alugar imóveis? Não fale com qualquer um. Tem vários corretores em Lagarto. O corretor, ele está apto, tem conhecimento, estudou para isso, para lhe informar o que é melhor para você. É o dever do corretor. Se ele fez o contrário, aí já é outro problema. Mas ele não foi ensinado para fazer o contrário. Foi ensinado para fazer o correto. Certo? Para fazer o correto. Tem vários corretores e eu estou entre eles. Eu sou José Augusto, corretor de imóvel. 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Certo? Deixa eu concluir aqui o... mandando um alô para os meus amigos do Clube do Jovem. Tem o Manuel Vaqueiro, o Jorge Rodão, o Zé Barata, lá no Caracará, o Rosalvo da Praça do Gomes, o Paulo Pescador, Gilson da Docilá, Ataíde Pedreiro, Charles do Fogão, Tino do DR, Pipoca Cambista, Salvador Taxista, José Hilto Pintor, Antônio de Lia, Hélio Rodrigues, lá no Riachão, Clenivaldo, lá em Caxias, Rosinaldo Fontes, esse é o mala. Cristóvão Vasconcelos, irmão do padre também. Emílio da Jackson de Figueiredo, Edson Ribeiro. Antônio Chapista, que é o coroa da lancha e do cabelo branco. O Chico Ceará, esposo da dona Valdeci. Compadre Gilberto, pai do Gilmário. Everalda, que estava na tirada do mastro e homenageando o Zé de Canuto. Eu vi o vídeo. Exatamente. Marciano Caminhoneiro. Gerson, meu primo na Pururuca. Louro Mecânico. Zé de Bento. Zezinho Vidraceiro. Raimundo Padeiro. Nelson do Trator. Nenenzão, meu garoto. Neto de Zé Padeiro, que é o avô do Bira. Neo Paulista, João Bosco e Antônio Teles, eles são irmãos. É. João Bosco e Antônio Teles. Então, essa turma do que compõe o Clube dos Jovens Aposentados. Bira Júnior preparou as músicas para hoje? Muito forró? Pronto. A partir de segunda-feira é o mês de junho, viu? E aí, o estado de Sergipe só tem forró. Só tem forró. E vamos de forró!

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8 horas e 22 minutos, Rádio Juventude FM 104,9, fazendo a diferença. Quero mandar um bom dia a todos que estão sintonizados conosco, e é muita gente. O meu nobre estimado Luciano Martins, depois você me verifique aí no aplicativo, que tem um aplicativo que diz quantos rádios estão ligados nesse momento no programa A Hora do Corretor. Que eu sei que é muita gente boa. Inclusive, Thelma Forrozeira, tenho certeza, e a sua irmã Cristina, o Dadá Letrista, o Tim de Zé de Bibi, estão sintonizados. Nós tínhamos... Se tínhamos 5.615 rádio, já passou para 5.619. Porque dizem, já em outras vezes que nós solicitamos, que o programa Hora do Corretor era o mais ouvido. Era. Só perdia para um outro locutor que estava falando em política no horário em outra emissora. Que eu tenho o maior respeito por todos eles. E lhe digo, eu não sou locutor, eu sou um simples apresentador deste horário aqui na Rádio Juventude FM. Deixar o espaço para quem é locutores que fizeram os cursos, estudaram para isso. Eu sou corretor de imóveis. Sou comunicador, muito obrigado, sou comunicador, entendeu? Já está há mais de 7 anos que eu estou aqui nessa bancada e quero agradecer a todos esses ouvintes que eu passo e o cara fala, estou ligado, hoje mesmo eu passei, cumprimentei um e ele disse, estou ligado, o que quer dizer? Ele está ligado no programa A Hora do Corretor. Não é nada mais, nada menos do que quem? O meu amigo Cabojinho Serralheiro, lá na Rua de Simão Dias. E seu auxiliar, João Vitor. O Remédio Pintor. Olha o nome do homem. Remédio. Também quero mandar um bom dia para a Elia Roque, lá na Saúde. Dona Valdeci, que é a esposa do Chico Ceará. Maria dos Perfumes, Dona Neus, Helena Vieira. Maria e Gesso, lá no Caldo de Cana. Edilza do Sindicato, na Horta. A comadre Miralda, a Dona Ângela. Ao Geraldo da Farmácia. Geraldo da Farmácia tocando zabumba domingo na Tirada do Mastro. O Mala Cheia, que é tio do Bira Júnior. O Ayrton da Eletro Santos, que eu vi ontem à tarde. Dona Aurelina, Cessé do Condomínio. Cowboy da Gata. O cowboy agora tá bom. Não caiu mais do cavalo, graças a Deus. Cuidado! E eu tirei uma brincadeira no dia que o cavalo deu um tombo nele. Ele disse, cowboy que é cowboy, não cai do cavalo. Mas eu que assisti muito filme de Bang Bang, tinha muito cowboy caindo, viu, cowboy? Você não foi o primeiro, não. Também quero mandar um bom dia para o Mildinho, lá no Aldemar de Carvalho. Para o Pedro Gaia. Para a Dona Neto, sua filha Edivânia. Só tem gente boa aqui nessa relação. Ô, Bira Júnior, vamos de música em seguida o apoio cultural.

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Pessoal, em

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Quero mandar um bom dia para Rinaldo Prata. Não é qualquer Rinaldo, não, é Prata, é Prata. A prata é um metal precioso. É quase ouro o homem. É o Rinaldo Prata. O Casa Grande, o Naldinho Alfaiate, o Rei das Calças. O Wilson, sobrinho do saudoso Nelson da Galinha. O Pituzinho, o Pedro da Farmácia, o Paulo da Solitex, o Tonho da Chinerai, o Jamison Empresário, o Ló Mecânico, Murilo Cabeleleiro. Essa turma estão sintonizadas aqui no programa A Hora do Corretor, que é a sua revista diária de informações imobiliárias. 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

0: 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Bira Júnior, vamos de música, em seguida o apoio cultural.
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Já tá bem pertinho da gente ir embora. Mas antes eu tenho que mandar um recado para vocês. 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Mas antes eu quero mandar um bom dia para o amigo Fernandinho da Elagarto. O Fernandinho está ali na Praça Sebastião Garcês. Fernandinho.

falar. Ele tem tudo, tem objeto que dá choque, tem outros que não dá, e lá vai. Certo? Isso mesmo. 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Amados ouvintes, o Bira Júnior está ali. Ainda vai tocar uma música para os nossos ouvintes e eu vou me despedir de vocês. Não esquecendo... Não esqueça da palavra mágica, é gentileza. Seja gentil. Eu sei que alguém vai lhe tirar do sério, mas seja gentil. E a frase que eu deixo hoje para você é a seguinte: os sapatos que nunca saem da moda são os que caminham sem esmagar ninguém. Por quem pisa nos outros. Cedo ou tarde, tropeça sozinho. É. Dito isto, desejo uma ótima terça-feira. Que seja bem produtiva. E até amanhã com fé em Deus.

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1: 9 horas.
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1: Oi, são 9 horas 15 minutos, já tava com saudade. Oi, hoje você não foge, hoje você tem notícia, viu? É, e esse mocinho aqui também, viu? Tá todo mundo fugindo. E um bom dia especial ao meu colega Luciano, que está aqui ao meu lado. Muito obrigada por segurar as pontas que eu me atrasei, né? Que cheguei no G. Barbosa, comecei a bater papo. Eu não gosto de conversar, gente. O povo me atrapalha. Tá rindo, né? Tá bom.
2: Eu não gosto de
1: 9 horas e 16 minutos. Daqui a pouco eu vou mandar alô pra galera lá do Conjunto Silvio Romero. E vamos de Fagner pra oferecer pra quem? Pro meu querido amigo Manuel Serralheiro, que eu comecei o dia batendo papinho com ele. Legal também. Ah, e um abraço especial ao pessoal da Gurupi Construções. É muito bom. Conversando com um bocado de gente hoje, por isso que eu me atrasei. O povo me atrapalha, eu vou dizer, viu? São 9 horas e 16 minutinhos. Beijo, juventude. Fazendo a diferença.

0: Rio Vitória.
1: 9 horas 28 minutinhos. Ei, você tá aí? Tô aí. Peraí, deixa eu ligar isso aqui. Manda, bom dia!
2: Bom dia, Dilma Vitória. Bom dia, ouvintes. Bom dia, Luciano. Pintadinho.
1: Que história é essa? Concurso Quadrilha, Aracaju?
2: Sim. Nossa estreia já é terça-feira.
1: Nossa, como o tempo voa! Que horas? Como? Vamos assistir no YouTube?
2: Isso, é transmitido pelo YouTube. O nosso horário é o último, vamos ser a última da noite, da terça-feira. A gente entra em quadra às 23h10.
1: Ai, que coisa boa!
2: Ansiedade é mil já, que é o principal concurso, né?
1: E você tá assim tremendo, tá emocionado já?
2: Tô um pouco ansiosa, Dilma.
1: Você viu que fofo? Ah, eu tô em boa companhia.
2: É, tá de gente boa.
1: Gente boa dormindo. Epa, vai mandar alô pra quem?
2: Hoje eu vou mandar um alô pra minha mãe, minhas tias, que eu nunca mais falei pra ela, pra minha amiga Gurita, influenciadora, Gurita.
1: Ai, Gurita! Beijo, Gurita!
2: Pra Gurita. E eu vou oferecer até uma música de Tati Guel pra ela.
1: Aham, deixa eu ver se eu acho, peraí.
2: Pode procurar qualquer música de Tati Guel.
1: E mais, quem?
2: Deixa eu ver, pra quem mais? Eu tenho que fazer uma lista, porque eu acabo esquecendo, Dilma. Tem que anotar.
1: É, eu já falei, tem que...
3: Faça a lista não, assim é bom que gera confusão.
2: Não, aí depois o povo fica me cobrando aqui no Instagram, ah, porque você não falou meu nome.
1: Isso.
2: É pra isso mesmo, pra a Gurita, em especial, que é minha amiga.
1: Pronto, achei, nem ouvi, viu, nem ouvi, vai a primeira. E...
3: com vocês, Frederico Evandro.
1: É Frederico mesmo, né?
3: Não. É, lembra?
1: Lembro. Ah, pô. Pistoleiro todo. Ó, você tá sujeira, você tá me devendo, viu? Você tá me devendo uma notícia. Mas tá perdoado, eu vi que você ontem tava sobrecarregado.
4: É,
1: né? Obrigada pelo que você faz, viu? Você é um excelente profissional, tá?

0: Bom dia.
1: Bom dia. Bom dia a todos que estão sintonizados aqui no Ligação 104.
0: Né? Tá bom, Frederico?
1: No programa aqui, mais ouvido, né? Nessa hora, tá.
0: Tá bombando também com uma equipe maravilhosa dessa, né? É, obrigada, Profetinho, por manter essa equipe maravilhosa aqui.
1: E hoje um dos destaques, né, do programa Juventude Notícias é que a Secretaria de Justiça do Estado de Sergipe ontem fez uma mega operação para remanejamento de presos aqui dentro do nosso estado. Então, esse será um dos assuntos também que serão divulgados, né? Será noticiado no Juventude Notícias a partir do meio-dia.
0: Tá bom, então vamos ficar alerta aí, né? Muito importante essa notícia. E aí, vai oferecer música, vai mandar alô para alguém?
1: É, para todo mundo que está ouvindo, né? Uhum. Que são muitos rádios sintonizados, rádios, celulares, meios eletrônicos como todo, né? Ouvindo. E também todas as músicas, tocar, ofereço para todo mundo.
0: Ninguém especial, menino?
1: Ah, se eu for mandar para uma, mandar para outra, diz, não, porque você não mandou. Não,
0: é, aí você cai nessa aí, né?
2: É.
0: Ó, você tem que fazer a lista, viu? A partir de amanhã, beleza?
2: A partir de amanhã eu já tenho que trazer minha listinha.
0: É, pois é, brincadeiras à parte, mas a gente fica carente, a gente precisa ouvir o nome da gente no rádio.
2: Se sente especial, né? Ontem eu fui na missa, aí a mãe da minha amiga, né? Ela chegou e falou assim, Alan, fiquei tão feliz quando você mandou um abraço pra mim, que você lembrou de mim, eu gostei muito.
0: Né? Pois é, é afeição acima de tudo. Então, Tatiguel, falta coragem.
2: Ah, essa é perfeita.
0: Foi o que eu pensei. Meninos, muito obrigada. Muito obrigada.
1: Valeu.
2: Valeu.
0: Valeu, valeu. Sou fã de vocês, viu? Então, vamos de Tatiguel.

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2: Gente, o tempo passa rápido. O tempo passa rápido, muito rápido. Ai, gente, preciso mandar um abraço para Kaique. Kaique Pinturas me deu um presente ontem. Lindo, lindo, lindo, lindo. Kaique, obrigada por ter lembrado de mim, viu? Muito, muito, muito obrigada. É, ele deu planta. Eu amo planta natural. Amo, amo. Aí ele me chegou lá, ó, na loja com uma planta desse tamanho. Kaique, você é o cara. Além de ser um dos melhores profissionais aqui que a gente conhece na área de pintura, sem modéstia, você é o cara. Ai, você é um fofo, me deu planta de presente. Né, bicho do mato tá aqui, ó. Depois você conversa com ele, viu? Tem alguma coisa de errado, não tá certo aqui com esse bicho do mato, viu? E por falar em bicho do mato, ele mandou o áudio, achou que...

0: Manda um alô aí pra galera que tá na sintonia, né? Meu amigo Pedrinho, da outra lá. Dolores de Adilson, bairro Matinha, Jorge Pereira e Carminho, Manel Vaqueiro. Aqui na Casa Ideal, meu amigo Bastião Bicheiro, Nivaldo, Badog, a galera boa que tá por aqui sempre ligadinho, ouvindo. Aí vai pra Zé Raimundo e Madame Manalha lá no Jardim Campo Novo, Índio Emplacador. E a família lá na Índio Emplacamentos. Meu filho, João Paulo, e pra todos que estão ligadinho aí, ouvindo aí. Meu amigo Josia lá na Vaca Atolada. E pra todos. Aí esse toque aí. Bota uma de Dar State aí pra todos, pra ouvir aí todo mundo. Mano. Dilma, toca aí pra nosso amigo Badog. Cabelos Brancos com Elivelto Martins. O Nelson Gonçalves falou também que tem com o Nelson Gonçalves. Manda aí pra galera aqui na Casa Ideal.
1: Opa, valeu sim, com certeza. Essa galera é super gente boa da Casa Ideal. E
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0: traz uma saca de laranja.
1: E por que saca de laranja? Tá bom. Pensei que ele era agricultor.
0: Nem tem um sítio ele.
2: Bom dia, bicho do mar. Tô aqui sintonizado na nossa querida Edilma Vitória, viu? Valeu, meu garotão. Bom dia, um abração. Chama.
1: Chama. E aí a gente vai de cabelos brancos e daqui a pouquinho Dire Straits. É show de bola. É juventude, eu e você e nós.

0: Opa, finalzinho de programa, mas não indo antes de falar com a poderosíssima. Quem é, bicho do mato?
1: Nossa amiga Yara Rocha, lá em Olhos d'Água, diretamente do Mercadinho Souza.
0: Opa, o nome disso é Jaiba. Diretamente dos Olhos d'Água, Yara Rocha.
2: Bicho do Mato, que faz parte desta rádio maravilhosa. Quero uma música aí, sertaneja. Pode ser qualquer uma. Escolhida pra gente. Um bom dia e um abração pra todos nós.
0: Um abração no coração, minha querida. E um abração especial. Pensou que eu ia esquecer de você, Irani? Não. Um abração muito especial para mim.

0: Minha vizinha Irani Nascimento, a esposa do Roberto, é. Irani, beijo no coração e já já tem aniversário de filha, né? Quem?
1: Mandou alô pra Josefa,
0: a Josi.
1: Ah.
0: Vá?
1: Eu gravo aqui.
0: Tá bom, Jailton Silva já chegou. 9h56, beijo no coração. Tô indo. Tchau, tchau, gente boa. Vamos que vamos.
2: Ainda
0: cadê?
2: Falta 4 minutos.
0: É, falta... Aí. Vamos lá, de Zé Vaqueiro.
3: Muito de vaquejada.
4: Zé Vaqueiro e Safadão.
5: Original. Fumaça, buzina, não me acostumo com isso.

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2: 10 horas.
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Muito bem, agora são 10 horas mais 12 minutos, 10 e 12. Bom dia, bom dia! Terça-feira, dia 26 de maio de 2026. Estamos chegando para mais um programa Ligação 104 aqui na sua da nossa Juventude FM nesta manhã de terça-feira. Bom dia para você que está ouvindo a gente. O nosso muito obrigado. Vem, vem comigo até o meio-dia, levando a melhor música para você aqui na melhor da cidade, Juventude FM, a número 1 de noite e dia, sua melhor companhia. É só ligar 999-78-2763, ligue e participe e peça sua música aqui com a gente nesta manhã maravilhosa de terça-feira. É só agradecer ao nosso Pai Todo-Poderoso por estar mais uma manhã, mais um dia aqui com a gente. É, agradeço ao nosso Pai, agradeço sempre ao nosso Pai Todo-Poderoso, nosso Deus, Criador do céu e da terra. Obrigado, Senhor, por mais esse dia, mais esta manhã maravilhosa de estarmos juntos aqui com saúde. Isso é que é importante, estarmos aqui com saúde, graças a Deus, ao nosso Pai Todo-Poderoso. Obrigado, Senhor. E isso aí, vamos até o meio-dia aqui na melhor da cidade, Juventude FM, a rádio que faz a diferença nesta manhã de terça-feira. 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E abraça também meu amigo Eduardo, aí do Franco, também é irmão da nossa amiga Dona Marlene, a mãe da nossa amiga Teiciana. Tá bom? Alô, meu amigo Eduardo do Franco, aquele abraço aí nas pratas, sempre na sintonia. Obrigado aí pela audiência. Um abraço também, meu amigo Rogério de Tino, aí na rua Monsenhor Jazon, ouvindo a gente. Alô, meu amigo Rogério de Tino, aí na rua Monsenhor Jazon, aquele abraço, ouvindo a gente. 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Organização, nosso amigo e irmão Davi do Pastel. 10 horas mais 15 minutos. 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

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Organização, nosso amigo irmão Gênesis e Geisa. 10 horas mais 16 minutos. 10 e 16. Bom dia, até o meio-dia, Ligação 104.

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4: Muito bem, agora são 10 horas mais 33 minutos. Vamos às primeiras previsões astrais para esta terça-feira, né? Para Áries, Touro e Gêmeos. Vamos lá para você do signo de Áries, Ariano, Ariana. Vamos lá nessa terça-feira, né? Você de Áries, nessa terça-feira poderá haver um certo distanciamento nos relacionamentos, o que exigirá paciência e maturidade. Portanto, evite cobranças excessivas na convivência diária e encare os limites das relações de forma realista. Ao agir com calma, será possível resolver as pendências de forma equilibrada, sem prejudicar o entendimento, né? Para você de Touro, você tenderá a se deparar com cobranças e obstáculos ou tarefas acumuladas, o que poderá levar ao cansaço e à sensação de isolamento. Será preciso paciência e organização para dar conta das responsabilidades sem determinar diante das dificuldades. Por isso, procure manter os pés no chão e evite se sobrecarregar com metas irreais, né? Para você de Gêmeos, você poderá enfrentar cobranças relacionadas às responsabilidades domésticas ou profissionais. Diante dos desafios, será fundamental agir com paciência e disciplina, evitando que o desânimo atrapalhe o seu desempenho para lidar melhor com esse cenário. Procure direcionar a atenção para a organização e a execução das tarefas, além de cuidar da saúde com mais atenção. Daqui a pouco tem Câncer, Leão e Virgem aqui no programa Ligação 104.

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4: Muito bem, 10 horas mais 39 minutos. Vamos a mais previsões agora para Câncer, Leão e Virgem. Para você do signo de Câncer, no ambiente familiar, algumas cobranças poderão abalar a sua segurança emocional. Além disso, o desejo de manter a harmonia no lar tenderá a esbarrar, né? No lar tenderá a esbarrar em expectativas irreais ou mal entendidos. Para evitar desgastes desnecessários, procure agir com mais paciência e maturidade, sem deixar que a carência ou o cansaço domine suas emoções, tá bom? Para você de Leão, Leonino, Leonina, você poderá enfrentar dificuldades para expressar suas ideias com clareza, o que tenderá a favorecer mal entendidos nas conversas do dia. Além disso, o desejo de receber afeto e aprovação das pessoas próximas poderá ser abalado por cobranças e sentimentos de rejeição. Diante desse cenário, procure ter mais cautela com as palavras e evite assinar documentos importantes. Para você de Virgem, você tenderá a enfrentar oscilações na vida financeira. Além disso, mal entendidos ou cobranças excessivas no relacionamentos poderão desgastar as suas energias, despertando insatisfação e a sensação de que os seus esforços não estão sendo valorizados. Para amenizar as tensões, procure ter mais cautela com os gastos e agir com paciência nas relações. Daqui a pouco tem Libra, Escorpião e Sagitário. Isso, muito bem. São 10h41.

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4: Muito bem, 10 horas mais 45 minutos, 10h45, vamos a mais previsões agora para Libra, Escorpião e Sagitário, né? Para você, libriano, libriana, você sentirá a necessidade de se dedicar aos projetos pessoais e cuidar da própria imagem. Todavia, os seus planos poderão ser prejudicados por cobranças externas, desilusões com pessoas próximas e insatisfações financeiras. Para que essas tensões não abalem o seu dia, procure ser realista, estabelecendo limites claros e parcerias, organizando a rotina de forma responsável. Né? Para você, Escorpião, alô, meu amigo José Augusto Corretor, a comadre Dulce, a comadre Dolores, o Osnaldo Fons, o Júnior do BNH também são do signo de Escorpião. Vamos lá, você de Escorpião, você buscará se recolher para lidar com o cansaço e as inquietações externas. No processo, evite se cobrar excessivamente ou se perder em ilusões e mágoa do passado. Isso porque essas situações apenas drenarão as suas energias. O ideal será agir com maturidade e estabelecer limites claros.

para proteger o seu bem-estar. Para você de Sagitário, você poderá enfrentar desafios nos projetos coletivos. Nesse cenário, cobranças poderão ser misturar e mal entendidos ou expectativas confusas, gerando decepções com amigos e até possível prejuízos financeiros. Logo, procure enxergar com mais clareza quem realmente merece a sua confiança, né? Daqui a pouco tem Capricórnio, Aquário e Peixe aqui no programa Ligação 104.

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1: Muito bem, 10h55, vamos agora às últimas previsões astrais para esta terça-feira, agora para Capricórnio, Aquário e Peixe, né? Você de Capricórnio, vamos lá então. É, você de Capricórnio, você tenderá a se deparar com cobranças na carreira. Essa situação exigirá paciência e maturidade, mesmo que diante de possíveis atrasos, será fundamental manter os pés no chão para não se desgastar com expectativas irreais, falsas promessas ou mal entendidos. Também procure evitar gastos impulsivos ou reações emocionais que possam prejudicar a imagem profissional, né? Para você de Aquário, ao longo desta terça-feira você precisará ter maturidade ao planejar o futuro, pois cobranças externas e limitações financeiras poderão afetar o seu desejo de expansão e diversão, porque essa situação não prejudique a sua estabilidade pessoal e material. Evite gastos impulsivos e procure ter mais paciência com as pessoas próximas, né? Para você de Peixe, você tenderá a sentir uma certa limitações ao lidar com finanças e com sentimentos mais profundos. Além disso, a sua necessidade de apoio poderá não ser permanecer atendida

0: devido a cobranças, atrasos ou à frieza de outras pessoas, gerando sensação de solidão ou desamparo diante desse cenário, procure agir com paciência e responsabilidade. Tá aí as previsões astrais para esta terça-feira, né? Isso, vamos aqui. Ah, meu amigo Messias da Churrasqueira mandou aqui um áudio aqui pra gente. Vamos ouvir aqui nosso amigo Messias da Churrasqueira. Vamos lá então. Alô, Messias, bom dia.
1: Bom dia, meu amigo Jailton Silva. Eu gostaria de ouvir hoje a música Forrozão da Juventude, para oferecer a vocês aí da rádio e a todos os seus ouvintes. Essa música eu acho linda demais, que fala sobre Isaú Monteiro e do prefeitinho e o grande forrozão da juventude. Valeu, Jailton Silva. Bom dia, bom trabalho.
0: Valeu, amigo Messias da Churrasqueira, rapaz, ouvindo a gente. Obrigado pela audiência, não é isso? 10h58, aí, forrozão da juventude.

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2: 11 horas.
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Muito bem, agora são 10 horas mais 10 minutos, 10 e 10, não, 11 e 10, rapaz, que 10 e 10, 11 horas mais 10 minutos, isso aí. Agora sou amigo Beto Isaías, aqui na Relojoria Joia, sempre na sintonia, aquele abraço, bom dia, né? Isso. São 11 horas mais 11 minutos, 11 e 11 aqui na Juventude FM, nosso programa sempre com apoio cultural do Mini Mercado Teice. 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Aquele abraço, bom dia. 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

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Vida no campo, organização Gênesis e Geisa. 11 horas mais 13 minutos, 11:13.

0: Muito bem, agora são 11 horas mais 26 minutos, 11h26. Alô, Bicho do Mato, bom dia.
1: Bom dia, meu amigo Jair Silva, bom dia a todos os ouvintes do Ligação 104. Ah. Programa aí, que é líder de audiência no horário, e agora em ritmo forró, aí ficou melhor ainda, né?
0: Beleza, tranquilo.
1: Essa música aí do Bom do Forró é regravada do Jeane Gerandi, né?
0: Essa quem gosta.
1: Bom demais, você tá doido? Tem um cara aqui que quase chora ouvindo essa música.
0: Hein? Essa quem gosta é a rainha do folclore, Everalda, né?
1: Gosta, é verdade, é verdade. Lembrou bem, com certeza.

0: E aproveitar aí e mandar um abraço, um alô aí, que eu acabei de conhecer pessoalmente, um grande amigo aí, que eu sempre falava nele aí. Nosso amigo Ló Mecânico, gente boa.
1: Isso, tá ouvindo a gente, viu?
0: Ele tava por aqui na Nacional Festa. Aí ele viu o nome aqui atrás na minha camisa, né? Ah, você que é o bicho do mato, né? É eu mesmo. E outro também que eu tive o privilégio de conhecer foi nosso amigo Lelo do Mocotó, viu?
1: Ah, é?
0: Lelo do Mocotó e a esposa, Dona Silvia, gente boa, de, casal, gente boa demais.
1: Isso.
0: Eu tava aqui nesse último, no domingo ontem, né? Na festa que tava tendo aqui na, no lado do mercado aqui, aí eles estavam por lá. Aí ele viu o cara falando, ah, quer dizer que você que é o bicho do mato aqui? Você mandava alô pra mim, nunca mais mandou, rapaz, porque eu perdi a lista, estou recuperando aos poucos.
1: É verdade.
0: Né? Aí após você escolhe aí um forró aí por sua conta e risco aí daquele bom mesmo das antigas.
1: Beleza.
0: Viu? Aí mande pra Indy Placador, Rinaldo Prata, Zé Loyola, Micael Lindolfo, do Sindicato, Maria dos Perfumes, Dolores e Adilson, Bairro Matinha, Jorge Pedreiro e Carminha na Matinha, Manuel Vaqueiro, João Sapateiro, Zé Raimundo e Madame Manalha. E Tio Marcado de Fera, Romário e Nenezão no Libório, Júri Tirarrisco, Nilson dos Portões, Messias da Churrasqueira, que participou aí por instante, Cowboy da Gata lá no rancho, Helena Vieira, José da Vaca Tolada, Thelma Forzeira, enfim. Para toda a galera, né, que já tá aí em cima do apoio cultural, para não tomar muito tempo, e Edmilson do Frango, tá sempre ligadinho nos ouvindo, Nivaldo da Casa Ideal, meu amigo Bastião Bicheiro, Boiando Pacheco, meu amigo Machalenta, que é o eletricista aqui na área da oficina, guri eletricista lá no Santa Terezinha. E para todos os ouvintes aí, meu amigo Jair Silva, continue aí tocando boas músicas, músicas forró, é o melhor tempo aí do ano é o forró. Para a galerinha dançar agarradinho, só cochichando no pé das orelhas. Valeu, aquele abraço, Jairton Silva.
1: Valeu, irmão.
0: É Dilma Vitória, tá ligadinha aí nos ouvindo, Vira Júnior e todos que valem família Juventude FM. Valeu, irmão. Fica com Deus.
1: Valeu, tá aí nosso amigo Bicho do Mato, aí pelas ruas da cidade, é o repórter. Olha lá então, tá aí, ó. Ózinho que o Bicho do Mato pediu, escolhi essa aqui, ó. 10 a 11:29.

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Muito bem, agora são 11 horas mais 48 minutos, é final do programa, gente. Um abraço a todos, eu volto amanhã às 10 da manhã. Na sequência tem Apoio Cultural, depois tem ele, a Luísa Andrade, o Prefeitinho, com as notícias da Garde Sergipe, do Brasil e do mundo. Daqui a pouco tem Juventude Notícias para você ficar bem informado, bem informada, viu? Eu volto amanhã às 10 da manhã.

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2: 11 horas e 50 minutos.
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0: minutos, 12:10. Hoje é terça-feira, 26 de maio de 2026. A partir de agora, o lagarto para, só para ouvir o prefeitinho.
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0: Na técnica, Jailton Silva, na produção, Evandro Santos. Nas redes sociais, Alain Hermenegildo. 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
0: E vamos para as principais manchetes do dia.
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0: Anotem aí na marca da exclusividade.
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0: Acaba de ser confirmado a vinda de Lula a Sergipe. Lula também vem ao município do Lagarto. Uma autoridade vai

daqui a pouco a vinda de Lula a Sergipe sexta-feira. E vem também ao Hospital do Amor em Lagarto. Quem tentou atrapalhar rasgou a boca no arame. Pesquisa eleitoral para presidente da República, governador e senador em Sergipe. O instituto que realizou a pesquisa é a nível nacional. Se a eleição fosse hoje, quem os sergipanos escolheriam? Para presidente da República, para governador de Sergipe e para o Senado. Só eu tenho, e daqui a pouco eu papo. Flávio Bolsonaro já está nos Estados Unidos, mas até o presente momento não consta na agenda de Donald Trump ser recebido por Donald Trump, o filho de Bolsonaro.

ex-governador do Rio de Janeiro. O bolo tá grande, os detalhes daqui a pouco nesse programa.

0: viu, Bolsonaro? O que disse o presidente Valdemar Costa Neto, que melou mais ainda a história mal contada de Flávio. Os detalhes daqui a pouco neste programa. A apresentadora de telejornal da TV Sergipe será pré-candidata a deputada federal. Suzane Vidal é o nome dela, é pré-candidata anunciada pela prefeita de Aracaju, Emília Correia. Estas e outras manchetes serão debatidas a partir de agora, aqui no meu, no seu e no nosso. 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
1: São 12 horas e 17 minutos, 12 e 17, pedindo aos nossos prezados ouvintes nossas desculpas por chegarmos atrasado alguns minutos do programa. Fui almoçar com minha mãe e encontrei uma tia da minha filha Maísa, olha, é do Rio Grande do Norte, de Natal. Encontrou na rua, disse, é o Aloísio. Eu digo, é eu mesmo, e quem é a senhora? Disse, eu sou tia da Maísa, rapaz, não lembra não. Irmã da mãe dela. Eu digo, olha, rapaz, é você mesmo. E aí começou aquele papo. Ela me passou o telefone dela. Vou daqui a pouco fazer uma visita aonde ela está, na casa dela, para a gente bater um papo, para saber como está minha filha, minha netinha, lá em Natal, Rio Grande do Norte. E aí,

0: justificado. Mas eu vou direto a Brasília, capital de todos os brasileiros. Porque de lá, o meu amigo Márcio Macedo, ex-ministro do governo Lula, pré-candidato a deputado federal, acaba de confirmar a visita de Lula a Sergipe e, segundo Márcio Macedo, Lula vem a Lagarto para conhecer de perto a obra do Hospital de Amor. Vamos ouvir.
1: Alô, Sergipe, confirmadíssimo, Lula em Sergipe. Nesta sexta-feira, dia 29, Lula no nosso estado. Ele vai fazer uma visita ao Hospital Marcelo Dede em Aracaju, vai ao Hospital do Amor em Lagarto e em Laranjeiras, na Fafém, onde será anunciado os investimentos da Petrobras no nosso estado. Participe, venha conosco, venha ver Lula no estado de Sergipe.
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0: Já pedi a minha produção. Atenção, meu querido Evandro Santos. Busque a partir de agora se cadastrar o prefeitinho e o nosso Alan para que a gente possa estar credenciados junto ao Palácio do Planalto. Prestem bem atenção para depois não chamarem Jesus de Genésio e nem cachorro de cacho, porque nós vamos precisar estar ao lado de Lula e precisa ser credenciado lá no site da Presidência da República. Futuquem, busquem e não me contem história, porque essa equipe minha é boa, é danada. Eu gosto é de resultado. Tá certo? Portanto, Lula confirmado em Lagarto, sexta-feira. Mas eu preciso aqui fazer um comentário a respeito de, como diz o meu querido amigo Picorete, tentaram fazer uma dança de rato, um arrumadinho, para Lula não passar em Lagarto. Mas a força maior cessa a menor. E, graças ao senhor Henrique Prata, Lula vem a Lagarto. Lula esteve lá, no Hospital do Câncer de Barretos. Lembra semana passada? E aí, o dono do hospital de lá, que é o mesmo de cá, e é sergipano, tem familiares em Lagarto e em Simão Dias, o senhor Henrique Prata. Aí disse, doutor Lula, o senhor vai a Sergipe? Disse, vou, rapaz, vou. É, mas estão querendo segurar para o senhor não ir lá em Lagarto, rapaz. Vai lá ver o hospital, rapaz. Tá grandão, ajeitado, já atendendo o povo. Vai onde em Lagarto? Vou! E aí os políticos daqui rasgaram a boca no arame. E quem poderia estar mais com a boca rasgada? Fábio Mitidieri. Porque todo mundo sabe que o governador de Sergipe arrumou confusão com o senhor Henrique Prata. Quem é que não lembra? Porque estava para construir também o Hospital do Câncer em Aracaju. E não queria dividir, né, os prestígios, os serviços. Inclusive, houve, no bom sentido, um bate-boca, um disse-não-disse, nas rádios, nas televisão, entre Fábio Mitidieri e Henrique Prata. Vocês lembram? Eu estou inventando história, Pepe. E aí ficou aquela rusga, né? E aí tentaram trazer Lula só para Aracaju, para visitar o Hospital de Amor, o Hospital de Câncer do governador. Mas Lagarto neco. Rogério Pianinho, tava Pianinho, ficou. Rogério, que é de Lagarto, pré-candidato ao Senado e é senador. João Daniel, que só aparece por aqui em tempo de galinha gorda, para comer as galinhas no sem terra. É. João Daniel só vem para comer galinha gorda. Pirão, é. Não é assim? E buscar uns votinhos. A luta de Juquinha, que administra hoje o Hospital de Amor, também valeu para que Lula viesse. Precisamos cobrar também, que eu não vi um ai do deputado federal Fábio Reis, do deputado Agostinho, da bonitona Hilda, do deputado Ibrahim Monteiro, da deputada Áurea. Todo mundo silenciou, do prefeito Sérgio. todo mundo silenciou. Mas foi uma luta interna. Ninguém queria contrariar a Titi Dieri. Foi uma luta nos bastidores para Lula vir para Lagarto. Mas graças a Deus, Lula está vindo para Sergipe e vem para Lagarto. Se Deus quiser, em nome de Jesus, na próxima sexta-feira, nós estaremos transmitindo a vinda de Lula. Vamos ver na agenda dele qual o horário exato que ele vem, para que a gente possa estar com toda a equipe da Rádio Juventude FM cobrindo esse grandioso evento, que é a vinda de Lula mais uma vez a Lagarto. Lembro muito bem que Lula esteve aqui quando Valmir era prefeito, para inaugurar, entregar a universidade, né? Assinar a pedra fundamental do hospital universitário. E hoje ele já pode vir ver, né? Essas duas obras em pleno funcionamento e agora o Hospital de Amor. Hospital de Amor que não tem muito recurso federal aplicado. A não ser o recurso federal aplicado através das emendas. Porque todas as emendas parlamentares enviadas para lá é dinheiro federal. E a manutenção desse hospital, parte dela será também subsidiada pelo SUS. E o SUS é de quem? Do governo federal. Ou seja, é tudo de graça para o povo. Graças aos governos municipal, federal, estadual. Portanto, batido o martelo, Lula vem a Sergipe sexta-feira. Lula vem a Lagarto sexta-feira. E viva Jesus. 12 horas e 25 minutos. Anotem aí na marca da exclusividade.
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0: Cláudio Castro é alvo de busca e apreensão pela Polícia Federal em investigação ligada ao Banco Master. Tudo isso aconteceu na casa do ex-governador do Rio de Janeiro, lá no Rio. É para lá que nós vamos ouvir essa matéria sobre Cláudio Castro, matéria 12, já de cima.
3: Nesta terça-feira, 26 de maio, a Polícia Federal deflagrou a 8ª fase da Operação Compliance Zero e cumpriu mandados de busca e apreensão contra o ex-governador do Rio, Cláudio Castro, em investigação sobre aportes de cerca de 3 bilhões de reais do Rio Previdência em fundos ligados ao Banco Master do banqueiro Daniel Vorcaro. As ordens foram autorizadas pelo ministro André Mendonça do Supremo Tribunal Federal. Segundo a PF, os recursos saíram do Fundo de Previdência, que administra benefícios de cerca de 235 mil aposentados e pensionistas do estado do Rio. A nova fase é um desdobramento da Operação Barco de Papel, que já havia identificado quase 970 milhões de reais em investimentos do Rio Previdência no Banco Master entre 2023 e 2024. A polícia agora apura outras aplicações de 2 bilhões de reais a partir de julho de 2024. É a segunda vez em menos de 15 dias que Cláudio Castro recebe a PF em casa. Em 15 de maio, ele já havia sido alvo da Operação Sem Refino sobre supostas fraudes fiscais na Refit. A defesa afirma que o ex-governador acompanhou as buscas com serenidade. Na esfera política, o deputado estadual Flávio Serafini, do PSOL, conseguiu assinaturas para instalar uma CPI na Assembleia Legislativa do Rio para investigar os aportes do Banco Master. Dados apresentados na Alerj apontam quase 1 bilhão de reais aplicado diretamente no banco, mais de 1,6 bilhão em fundos administrados pela instituição, além de investimentos de 200 milhões de reais da SEDAI. Parte deles feitos mesmo após alertas e proibição do Tribunal de Contas do Estado.
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0: São 12 horas e 27 minutos, 12h27. Vocês ouvem o programa Juventude Notícias pela sua Juventude FM, 104,9, a rádio comunitária que veio para fazer a diferença. E a defesa do ex-governador também conversou com a imprensa. Vamos ouvir o que diz a defesa de Cláudio Castro, nesse caso da botada da Polícia Federal em sua residência hoje, no Rio de Janeiro.
4: Apenas um telefone que ele teve que adquirir.

0: depois da última busca e apreensão, e um telefone antigo, sem uso.
1: Dentro de casa estava a esposa dele. Vamos lá, conta pra gente, por gentileza. Bom dia, né?
0: Bom dia. A esposa e a sogra.
1: Sim, então colaboraram com as investigações ali, as equipes estiveram lá por cima, saíram aqui agora há pouco e levaram esses dois telefones.
0: Isso. As buscas, elas não tiveram nenhuma intercorrência, os policiais foram muito educados, ele também estava muito sereno, colaborando com as buscas, e correu tudo bem. Só que agora nós estamos buscando entender o que aconteceu, nós não tivemos acesso ainda à decisão, e assim que tivermos, vamos poder tomar as providências que forem necessárias.
1: Eu ia perguntar justamente sobre isso, sobre a linha de defesa que vai ser adotada a partir de então.
0: Nós não sabemos ainda, porque precisamos entender a investigação, o que ela aponta, a decisão do ministro, para depois nós adotarmos alguma linha defensiva.
1: Tem cerca de 10 dias que houve um outro cumprimento de mandado de busca e apreensão, também apreenderam aparelhos eletrônicos e agora mais este cumprimento. De acordo com a Polícia Federal, são cerca de 3 bilhões de reais que foram repassados do Rio Previdência para o Banco Master. Então agora vocês vão acompanhar para poder, de fato, saber como que vai ser essa defesa, né?
0: Na verdade, é 1 bilhão que está em questão, porque 2 bilhões foram recuperados. Não teve nenhum prejuízo. E agora vamos aguardar aí, ver o que efetivamente nós temos para poder saber que medida tomar.
1: Então, ele responde por isso, de acordo com a Polícia Federal, e a gente também acompanha essa circunstância. As equipes, então, estiveram por aqui, saíram por aqui agora há pouco, a gente acompanhou tudo e levaram esses dois telefones.
0: Exatamente, é isso. E agora é aguardar.
1: Perfeito. O senhor acompanha o ex-governador também em outros casos, ou é somente nesse? Ele foi acionado somente para este?
0: Não, eu acompanho ele já há bastante tempo. Todos os casos de natureza penal, eu acompanho.
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3: O filho do ex-presidente Jair Messias Bolsonaro, o pré-candidato a presidente Flávio, está nos Estados Unidos e tenta uma audiência com o presidente Donald Trump. Mas, até o presente momento, segundo fontes, ainda não há na agenda do presidente Donald Trump o recebimento, ou seja, esse compromisso de receber o filho de Bolsonaro. Vamos para os Estados Unidos, essa matéria de número 8, Jair Silva.
4: Eu recebi agora há pouco a agenda oficial de Donald Trump para esta terça-feira, 26 de maio, e a suposta reunião entre o presidente dos Estados Unidos e Flávio Bolsonaro não consta na agenda. O documento traz os seguintes eventos.
5: Trump passará boa parte do dia fazendo seu exame médico e dental anual. Ele também vai aproveitar a ida ao Centro Médico Walter Reed para cumprimentar funcionários do local. Trump retorna à Casa Branca por volta da 1h30 da tarde. Ele participa de uma reunião às 2h30 e de outra às 17h30. Às 7 da noite, a última atividade do dia é um jantar na própria Casa Branca.
4: Isso não indica necessariamente que Trump não possa encontrar Flávio Bolsonaro na Casa Branca. Porém, já é uma certeza que caso esse encontro ocorra mesmo na terça-feira, não vai ser uma agenda oficial, como, por exemplo, cobertura do pool de jornalistas da Casa Branca. O senador Flávio Bolsonaro desembarcou em Washington nesta segunda-feira. Ele já se reuniu com alguns aliados, entre eles o ex-deputado Eduardo Bolsonaro e também o jornalista Paulo Figueiredo.
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3: O outro filho de Bolsonaro, Eduardo, ele mora lá nos Estados Unidos. E setores da imprensa conseguiram localizá-lo. E ele fala também que ainda não está confirmado essa agenda entre o irmão dele e o presidente. Não estamos dizendo que não acontecerá. Estamos noticiando o que se passa pelo momento. Vamos ouvir o outro filho de Bolsonaro. Esse é o Eduardo.
6: É interessante que a gente está falando aqui dos Estados Unidos, né? Enquanto tudo isso daí acontece, ao que parece aí, houve esse convite da Casa Branca. Eu estou falando aqui muito de maneira genérica, que eu não quero passar nenhum tipo de detalhe, mas ao que parece realmente ocorrerá esse encontro e vocês vão ter mais detalhes disso assim que, Deus quiser, ele ocorrer.
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3: Aqui pelas bandas de Sergipe acabou aquela novela da lista tríplice de advogados que o governador ia receber do Tribunal de Justiça de Sergipe para que ele, dentre os três, escolhesse um para ser o desembargador na vaga deixada por um dos desembargadores sergipanos.

0: Na verdade, os advogados votaram numa eleição nos colegas advogados. Saiu uma lista sextupla, ou seja, com 6 nomes, e foi para o tribunal. O tribunal, em votação entre eles, que são 13 desembargadores, escolheram dos 6, 3. E ontem enviaram para o governador. E em menos de 10 minutos de recebido, o governador se livrou, digamos que desta batata quente. Para não sofrer pressão, imediatamente escolheu o mais votado dentre os 3 escolhidos numa lista de 6 pelo Tribunal de Justiça. Cleidson Nascimento Santos é o novo desembargador do Tribunal de Justiça, deixando para trás figuras como o advogado Fabiano Feitosa, Márcio Conrado e uma candidata, advogada América Cardoso Barreto Lima. Portanto, o escolhido com 10 votos pelos 13 desembargadores foi Cleidson Nascimento. Mas Conrado recebeu 8 votos. Anotem aí na marca da exclusividade.
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0: O que disse o advogado Cleidson Nascimento Santos, agora novo desembargador do Tribunal de Justiça de Sergipe.
2: E agradeço também aos meus ancestrais, meus pais, meus avós,
3: honrá-los,
2: que abriram caminhos, né, que passaram por situações muito piores do que as que eu passei. A exemplo, meu pai e minha mãe cuidadora de idosos para poder manter as contas da casa. Meu pai, depois de 3 filhos, eu vi meu pai, digamos assim, se formar médico. Um sonho que ele tinha desde criança, mas que como pessoa pobre e preta, não iria conseguir se não fosse por meio de muito esforço e dedicação. Doutor Cassimiro, todas as minhas homenagens a ele. Então, hoje, a gente precisa, além de honrar, servir de exemplo para as próximas gerações. O meu papel não é por mim, mas é para que as pessoas que vieram do mesmo lugar que eu vim tenham a inspiração de que é possível fazer, que é possível ir adiante, não importa o que dizem, não importam as dificuldades, que serão presentes, que sempre existirão, mas que é possível ir além. Eu me formei, era estagiário de um escritório de advocacia trabalhista e foi minha porta de entrada. Militei inicialmente na trabalhista, depois o direito me levou à área civil, né? Sou advogado em direito civil, lecionei direito civil em várias faculdades aqui do estado de Sergipe, em direito civil, e por força do meu trabalho também na procuradoria, eu iniciei minhas pesquisas em direito urbanístico, em direito previdenciário. Então, hoje, na área pública, eu atuo com previdência e urbanismo, me preocupando com as questões sociais, com planejamento urbano, questões até afetas aos municípios, né? Não só as regiões metropolitanas ao estado, e na advocacia privada ao direito civil, aos contratos, às relações entre pessoas, os desafios dos contratos, pós-propriedade. Essa é a minha história, né? Pode esperar um compromisso com a responsabilidade social que o Tribunal de Justiça, que o Poder Judiciário como um todo deve à sociedade. O compromisso de uma pessoa que jamais esquecerá de onde veio, a relação que eu tenho com todos os meus colegas hoje da advocacia, as minhas colegas de advocacia, ela se manterá, porque eu acredito que a advocacia é porta-voz da sociedade, ela é a voz daqueles que não podem falar, daqueles que são silenciados muitas vezes, daqueles que recorrem à justiça verdadeiramente compromissada com aqueles que mais precisam.
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0: 12 horas e 37 minutos, 12h37. 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O deputado federal Tiago de Joaldo revelou que o governador Fábio Mitidieri tem prazo, olha, para tirar Valmir e Francisquinho do páreo. Tirar como? Pela justiça, é? E qual seria esse prazo? Segundo Tiago de Joaldo, se não mexerem com Valmir até agosto, depois daí, só agosto de Deus. Vamos ouvir a fala do deputado Tiago de Joaldo.
3: Ninguém dorme muito preocupado. Como é que o deputado Tiago Joaldo tem visto toda essa situação? Há com que se preocupar nesse momento? Fique à vontade.
4: Nós temos um aspecto para observar. A gente tem um prazo aí que é o tempo, né? O tempo só é Jesus mesmo, para a gente esperar. E o governo está agoniado porque ele sabe que ele tem até o dia 15 de agosto para tentar fazer alguma maldade em relação a esses processos judiciais que o governo, né, mesmo que indiretamente, acaba patrocinando. Passado esse prazo, né, hoje o governador tem buscado criar algum desgaste em relação a Valmir, trabalhando a dúvida na cabeça do cidadão. Isso. Do Sergipe. Olha, Valmir não vai poder ser, essa liminar é frágil, saiu agora recente um parecer do Ministério Público Federal, rapaz, incrível, como todos os canais de Sergipe, de informação, boa parte, vou dizer 90%, vou dizer todos, não, 90% dos canais de informação de Sergipe venderam a informação como se Valmir tivesse ficado inelegível de novo. Incrível. Por quê?
3: Então o senhor acredita que isso é intencional por parte do governo?
4: Não tenha dúvida, meu amigo. Hoje é o que tem segurado, Fábio, de não despencar de uma vez no levantamento de pesquisa eleitoral que tem acontecido no estado, ainda é a dúvida que paira sobre algumas pessoas que dá, ah, não sei, eu queria votar em Valmir, mas não sei se Valmir vai estar elegível, né? O governador tem prazo até o dia 15 de agosto, se ele quiser fazer algum tipo de malabarismo aí jurídico para querer prejudicar a candidatura de Valmir, ele corra. Nós estamos falando aí de um prazo de mais ou menos 2 meses e meio para que ele aconteça fazer isso. Conhecendo a justiça como a gente conhece, que tem seus prazos próprios, que tem demanda do Brasil inteiro, né?
3: Pode passar desse período, inclusive.
4: Muito, muito provavelmente, né? Esse pode ser, repare bem, pode ser que Valmir tenha daqui para lá uma decisão monocrática favorável. Pode acontecer. Sim. Vamos anotando as possibilidades aqui. Pode acontecer, né, dele ter decisões liminares favoráveis. E pode acontecer, muito mais provavelmente, inclusive, de que o STJ, as duas turmas do STJ que vão analisar esses dois processos de Valmir, não tenham tempo hábil para nem pautar esses dois processos. E o prazo é 15 de agosto. Depois de 15 de agosto, convenções feitas, nomes homologados e pré-campanha iniciada, ninguém no Brasil mais pode ficar inelegível.
3: E o palácio de despacho, ninguém...
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0: Pois é, tá aí a fala do nobre parlamentar, deputado federal Tiago de Joaldo, trazendo informações a respeito de prazos, né? Que o governo, quem quiser, possa impugnar essas possibilidades de Valmir até agosto. Depois, segundo ele, do registro das candidaturas, morreu Maria Preá. Lá para as bandas de Aracaju, capital de todos os sergipanos, a nossa querida prefeita Emília Correia

lançou uma pré-candidata a deputada federal, bastante conhecida do povo sergipano. Ela costuma entrar em seus lares através da telinha da TV Sergipe, apresentando o telejornal de Sergipe na TV Sergipe, Suzane Vidal. Ela se afastou da televisão e é pré-candidata.

0: ouvir.
1: Olá, estamos com a nossa repórter especial diretamente das ruas de Aracaju para uma notícia urgente. É com você, Emília.
2: É isso mesmo, Suzane. Aqui, Emília, a repórter por um dia, vai trazer a notícia que todo mundo estava esperando. A Suzane Vidal, a jornalista Suzane, que você sempre vê pela televisão, não vai estar mais na TV. Ela vai estar nas ruas, nos bairros, na cidade, circulando por todo o estado. E olha, vai levar a nossa voz para Brasília. Não é isso, Suzane?
1: É isso mesmo, Emília. Eu sempre estive na vida dos sergipanos, com respeito, responsabilidade e verdade. Foram anos entrando na casa das pessoas, ouvindo e contando histórias, acompanhando as dificuldades, dividindo as alegrias e entendendo a realidade de quem vive aqui. Chegou a hora de transformar toda essa experiência em compromisso para ajudar a melhorar a vida do sergipano. E é por isso que agora eu quero entrar na sua casa, não mais pela TV, mas pela porta da frente. Eu quero saber que Sergipe você quer para você, para sua família e para todos que você ama. Porque esse Sergipe que a gente tanto sonha, a gente vai construir juntos. Sempre com muito esforço e, principalmente, respeito.
2: Aí, Suzane, está preparada? Está pronta?
1: Estou sim, Emília. Pode acreditar. Como sergipana, eu sei que representar o sergipano exige responsabilidade, preparo e coragem para fazer o que precisa ser feito. Você é um grande exemplo disso. E é isso que me move, foi por isso que eu aceitei o desafio. Mas olha, eu não vou sozinha não, hein? Eu vou com você e com você que está aí do outro lado e que também quer um Sergipe cada vez melhor. Vamos juntas?
2: Vamos juntas e principalmente junto com você. A partir de agora, Suzane Vidal, pré-candidata a deputada federal. É!
1: Maravilha, minha querida.
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4: São 12 horas e 46 minutos, 12h46. 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Ainda sobre a política de Sergipe, daqui a pouco eu tenho uma pesquisa. Uma pesquisa para presidente da República, realizada por um Instituto Nacional, especificamente sobre Sergipe. Na pesquisa também tem resultado para governador e resultado para senador da República. Enquanto eu vou buscar a pesquisa, anote aí. Belivaldo rebateu críticas do ex-governador Jacques Barreto. Os ex-governadores estão duelando. Belivaldo apoia Valmir agora, já que a filha é pré-candidata a vice, e Jacques Barreto apoia Mitidieri. Vamos ouvir o duelo dos ex.
5: É aquela história. Acabamos de ouvir aí, e você colocou as duas falas, de um menino de recado e de um idoso de recado. Eu conhecia menino de recado, agora idoso de recado, pelo amor de Deus. Então, o Jacques precisava era me respeitar, afinal de contas ele é um ex-governador e eu também sou um ex-governador. Em que momento alguém já viu ou já ouviu eu falando, eu tocando no nome de Jacques Barreto? E que presta esse papel, um cidadão idoso de mais de 80 anos de idade, e com mentira, com conversa de blá blá blá, em podcast, só para poder aparecer a serviço de quem? A serviço de alguém. Isso é missa encomendada, meu amigo. Isso fica feio para ele. Ah, não empreguei nenhum parente meu. Vim com esses relatos. Sabe até de quantos filhos eu tenho. Ele fez questão de frisar que tem uma filha, que é a Priscila, tem mais um filho e outra filha. O cara sabe até quantos filhos eu tenho. Eu não tenho intimidade com o Jackson Barreto, nem vim frequentando a vida dele, nunca tivemos, não. Tivemos uma relação de trabalho, uma relação política. Mas o cara sabe até quantos filhos eu

0: tempo. Me encomendada, saída de dentro do palácio para poder botar esse idoso, porque está aí um idoso, repito, que devia me respeitar enquanto ex-governador, e ele, como eu o respeito, basta isso, respeito. Eu não vivo, repito, eu não vivo tocando no nome de Jacques Barreto em lugar nenhum, a não ser para elogiá-lo, para agradecer pela boa convivência que tivemos. Então fica feio esse tipo de papel, Jacques. Fica feio para você, meu querido. Você deve estar, você está assim a serviço, né, do plantão, do momento. E depois, veja, quando o Jacques saiu do governo, saiu para ser candidato. Aí vem dizer agora que perdeu a eleição porque não teve condições. Ele perdeu a eleição porque não teve voto. Quando a gente perde é porque não tem voto. E já esqueceram, ou já, se você está esquecido, que você gravou vídeo, gravou áudio, gravou tudo pedindo ao povo de Sergipe, se eu vou candidato, não vote mais em mim. Não foi assim? Como é que o cara pede que, se for candidato, não vote naquela pessoa e depois sai candidato? O cidadão aposentado, Jackson, meu querido, vá passear, que você gosta, vá curtir as praias de Maceió, do mundo afora, você está bem, você está tranquilo, você está com saúde, vá curtir sua vida, cara, me deixa em paz, sem necessidade, para que isso? Está serviço? Fica feio, olha, menino de recado já é feio, e idoso de recado é mais feio ainda.
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3: São 12 horas e 50 minutos, anote aí que agora é o resultado da pesquisa para presidente da República, governador do Estado e senador da República. A pesquisa foi feita pelo Instituto Nacional, viu? Não foi dos institutos daqui local, não desmerecendo principalmente o Instituto de Pesquisa do meu amigo Halbert. Mas essa é uma pesquisa nacional que está na revista Veja Nacional. Anote o resultado para presidente da República. O menor colégio eleitoral do Nordeste é o sexto menor do Brasil. 1.730.000 eleitores aptos a votar para presidente da República. Anote aí o resultado da pesquisa Cenário Único. Primeiro turno. Em Sergipe, Lula teria 58%. Flávio Bolsonaro, 21%. Romeu Zema, 3%. Renan Santos, 3%. Ronaldo Caiado, Joaquim Barbosa, Aécio Neves, Augusto Cury, 1%. Outros, 1%. Brancos ou nulos, 5%. Não sabe, não respondeu, 5%. No eventual segundo turno, em que pudesse ficar Lula e Flávio Bolsonaro. Flávio Bolsonaro e Lula. Anote. Lula teria 62%. Flávio Bolsonaro, 26%. Branco ou nulo, 6%. Não sabe, não respondeu, 6%. A pesquisa Real Big Data, entrevistou 1.600 eleitores em Sergipe entre os dias 23 e 25 de maio de 2026. A margem de erro é estimada em 2 pontos percentuais, para mais ou para menos. Está registrada no Tribunal Regional Eleitoral, sob o número BR-00282-2026. A mesma pesquisa perguntou sobre governador de Sergipe. Anote aí na marca da exclusividade.
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3: Segundo esse Instituto Nacional, Real Big Data, quem venceria a eleição em Sergipe? Mitidieri ou Valmir de Francisquinho? Valmir de Francisquinho ou Fábio Mitidieri? Anote. Fábio Mitidieri teria 41%. Valmir de Francisquinho, 38%. Ricardo Marques, 5%. Emanuel Cacho, 2%. Dr. Elton Monteiro, 1%. Branco ou nulo, 7%. Não sabe, não respondeu, 6%. Anotem aí se houvesse um segundo turno. E este segundo turno fosse entre Fábio Mitidieri e Valmir de Francisquinho. Valmir de Francisquinho e Fábio Mitidieri. Fábio Mitidieri teria 44%.

0: Valmir de Francisquinho, 41%. Anote aí agora o resultado para senador da República. Se a eleição fosse hoje para senador da República, segundo o Instituto Big Data, quais seriam os dois senadores mais bem citados? Anote. Delegado André Davi do Republicanos, 15%. Doutor Eduardo Amorim, 13%. André Moura, 13%. Rodrigo Valadares, 12%. Edivaldo Nogueira, 11%. Rogério Carvalho, 10%. Alessandro Vieira, 8%. Coronel Rocha, 6%. Irã Barbosa, 2%. Branco ou nulo, 5%. Não sabe, não respondeu, 6%. Essa pesquisa para senador foi entrevistada a 1.600 eleitores entre os dias 23 e ontem, 25 de maio. A margem de erro é de 2 pontos percentuais para mais ou para menos, e esse levantamento foi registrado no Tribunal Superior Eleitoral com o número 06384-2026. Solicito aqui a nossa produção que possa distribuir nas redes sociais este resultado desta pesquisa. 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A Secretaria de Justiça de Sergipe realizou uma mega operação e remanejou 250 presos entre penitenciárias no estado de Sergipe. Vamos ouvir essa matéria.
1: A Secretaria de Justiça, através do Departamento do Sistema Prisional, DESIP, desencadeou uma grande operação com mais de 150 policiais envolvidos, entre Polícia Penal, Polícia Militar, PRF e o apoio da SSP através do GTA. Essa operação de transferência de internos, ela visa ter o controle maior do sistema prisional com a identificação de perfil de preso, de periculosidade de preso e desarticulando qualquer possível formação de organização criminosa dentro do sistema. Nós trabalhamos com esse planejamento de maneira velada, intramuros. Esse é o trabalho, é o mistério da Polícia Penal, para que a gente possa garantir a segurança de quem está lá fora. Então, é através de ações planejadas que acontecem de forma rotineira que a Polícia Penal garante a segurança dentro do sistema e as nossas forças de segurança garantem a segurança fora do sistema. Isso torna Sergipe um dos estados mais seguros do país, o estado mais seguro do Nordeste.
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0: São exatamente 12 horas e 57 minutos, 12h57, vocês ouvem o programa Juventude Notícias pela sua Juventude FM 104,9, a rádio comunitária que veio para fazer a diferença. Lá em Brasília parece que está perto, viu, do fechamento de um acordo sobre o fim da escala 6x1. O presidente da Câmara e o presidente Lula fecharam um acordo para reduzir essa jornada de trabalho do trabalhador brasileiro. Vamos ouvir.
3: A proposta que acaba com a escala 6x1 avançou nesta segunda-feira após um acordo fechado entre o governo federal e a Câmara dos Deputados. O texto da PEC deve prever redução da jornada semanal de 44 horas para 40 horas sem corte salarial em um período de transição que deve durar um ano. Essa definição ocorreu após uma reunião entre o presidente Luiz Inácio Lula da Silva e o presidente da Câmara, Hugo Mota, nesta segunda-feira. Pelo modelo acertado, a jornada cairá inicialmente para 42 horas, 60 dias após a promulgação da PEC. Depois de um ano, haverá uma nova redução até atingir as 40 horas semanais. Após o encontro, Mota afirmou que os principais

0: principais pontos da proposta já estão consolidados.
1: 2 horas, imediatamente, 60 dias após a promulgação da PEC. E após 12 meses, mais 2 horas. Então, a transição se dará dentro de 1 ano, não mais do que isso. Nós faremos a redução de 44 horas para 40 em 1 ano após essa primeira redução de 2 horas. Isso atende um apelo da classe trabalhadora, também escuta o setor produtivo, dá um tempo para que os setores possam se organizar e nós vamos, com isso, garantir essa transição que se falou muito, que seria em tantos anos, tal, mas a posição final da Câmara dos Deputados, em consenso com o governo, é de poder fazer essa transição em 1 ano.
0: Além da redução da jornada, o acordo também prevê mudança para microempreendedores individuais. A Câmara discute ampliar o teto do MEI dos atuais R$ 80 mil para R$ 120 mil e permitir a contratação de mais funcionários para compensar os impactos da nova escala de trabalho. O parecer do relator deputado Léo Prates foi apresentado nesta segunda na Comissão Especial da Câmara. A expectativa é votar o texto na comissão até quarta-feira e levar a proposta ao plenário na quinta. Para ser aprovada, a PEC precisa de pelo menos 308 votos favoráveis em 2 turnos antes de seguir para análise no Senado Federal. Agência Rádio Web, de Brasília, Yuri Hudson.
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4: São 13 horas em ponto, É final de programa, até amanhã, se Deus quiser e Ele há de querer. Tenham todos uma boa tarde.

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2: 13 horas e 2 minutos.
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1: Juventude FM informa a hora certa.
2: 13 horas e 56 minutos.
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tarde para você que está voltando do trabalho, que está indo para o trabalho, que está tendo seu momento de almoço, seu momento de descanso. Estamos aqui para mais um momento para falarmos com o Senhor, para aprendermos com Ele através da palavra, para aprender como vencemos os nossos gigantes do dia a dia. Porque é difícil muitas vezes suportar, é difícil muitas vezes perseverar, é difícil a gente querer continuar quando a única vontade é desistir. Hoje eu vou começar até com um testemunho meu. Esse fim de semana eu estava competindo lá em Maceió.

em Alagoas, está fazendo uma competição de Olimpíadas de Foguetes, que é um foguete que a gente faz de garrafa PET, e vence quem tem a maior distância. E nessa competição temos dois lançamentos, um no sábado e um no domingo. E no meu lançamento do sábado, quando eu lancei, simplesmente aquele foguete que eu tinha lançado tinha dado errado, mal tinha saído do lugar. E o único pensamento que vinha na cabeça era: meu Deus, não vou conseguir, não vou conseguir ter um resultado, não vou conseguir ter um bom resultado, vou voltar para casa sem ter feito o que eu tanto tinha aprendido, porque não era a primeira competição que eu estava fazendo, já era a terceira competição que eu participava referente a isso. E dessa vez que eu fui, tinha ido até mais equipes que eu ajudei, auxiliei para que eles fossem. Fui monitora deles. E quando eu vi aquele momento lá que simplesmente aquele foguete que eu tinha lançado tinha dado errado, eu fiquei sem chão. A única coisa que vinha na minha mente era: não vou conseguir. Essa era a minha primeira chance e eu gastei com simplesmente nada. E eu só sabia chorar. E quando a gente voltou pro hotel, várias equipes voltaram pro hotel, meu professor, ele chegou bem assim: ô Lohane, eu nem sei o que aconteceu com o seu foguete, porque o seu foguete estava perfeito, não tinha como ele ter dado errado, não tinha como ele não ter sido lançado perfeitamente. Eu disse: professor, nem eu sei dizer o que aconteceu, porque tudo parecia estar certo e do nada tudo parecia que tinha dado errado. E realmente tinha dado errado, e ali naquele momento eu fiquei muito triste. Quando foi mais tarde, meu professor disse bem assim: eu não vou conseguir dormir se eu não descobrir o que aconteceu, que você não conseguiu lançar bem. Eu disse: tá certo, professor. E a única coisa que vinha na minha mente era sentimento de culpa. Eu estava me culpando por eu não ter conseguido fazer o que eu já sabia e fazia há muito tempo. E o meu professor, depois de um tempo, ele chegou bem assim: Lohane, você não vai acreditar. Isso aconteceu depois de 8 anos que eu trabalho com isso pela segunda vez. Eu disse: o que foi, professor? Ele disse: por incrível que pareça, a garrafa que você tinha usado para fazer, que é a garrafa de Coca-Cola retornável que a gente usa para fazer, simplesmente o gargalo, ele era mais curto. E quando você ia lançar, isso interferia muito. Eu disse: meu Deus, como é que logo isso foi acontecer comigo? Porque na minha mente vinha o seguinte: eu orei, eu jejuei, eu meditei na palavra antes de estar lá para fazer isso, e mesmo assim estava dando errado, tinha dado errado. Eu até duvidei, eu tive uma fé muito fraca, eu duvidei de Deus. Eu disse: Deus, aqui já era. Nem o Senhor acho que consegue fazer isso. Eu fui muito hipócrita em falar isso. E quando foi no segundo lançamento, a gente até brincou, disse bem assim: agora é tudo ou nada. Ou eu vou conseguir agora, ou não consigo mais, vou voltar para casa sem ter conseguido ao menos lançar esse foguete. Quando chega lá no segundo lançamento, eu com nervoso, com coração aflito, mas através da palavra, antes mesmo de eu lançar o foguete, antes mesmo de eu fazer qualquer coisa, eu disse assim: Deus, não vai ser mais a mim, vai ser o Senhor aqui através de mim. Me conduz aqui no que eu vou fazer, conduz a minha equipe, porque as equipes eram um trio. Eu disse: meu Deus, conduz aqui, porque sozinha e minha equipe a gente não vai conseguir não. A gente tem que ter um bom resultado em um único lançamento, enquanto todas as equipes já lançaram. Porque essa competição é com todos os estados do Nordeste, então era muita gente que eu estava competindo ali no momento. E eu lancei. Só que o porquê eu tô falando isso? Que quando o foguete ele estava no ar, a gente mede pela distância. Então ele tem que ir para frente, ele não tem que ir alto. Quando eu lancei esse meu foguete, quando ele parecia que ele ia cair perto, do nada o foguete ele pegou o impulso e foi muito para frente. Como se algo tivesse, até meus amigos falaram bem assim, até parece que alguém chegou e assoprou para que o foguete tivesse ido mais longe. Eu disse assim: a única coisa que eu posso falar aqui foi Deus. Porque não tem como, não tinha como a gente conseguir fazer isso. Era tudo ou nada, e estava mais pro nada do que pro tudo. Porque a gente estava ali nervoso, a gente não estava conseguindo manter a calma. Mas quando a gente chegou lá, eu falei assim: gente,
Não vai ser nós, vai ser Deus.

Deus aqui, bora fazer, mas confiando que Deus vai fazer pela gente. E foi isso que aconteceu. O foguete, ele pegou esse impulso e foi mais para frente. Quando chegou mais tarde, que era quando a gente descobria a metragem, de quantos metros o foguete tinha chegado e se a pessoa ia conseguir ganhar algo. E eu pensava assim, eu vendo os lançamentos dos outros foguetes, eu disse, rapaz, esse nosso foguete ganhar alguma coisa tá difícil. Porque todas aquelas equipes lançaram e lançaram muito bem, mandaram muito bem e a gente basicamente nem conseguiu lançar direito. E quando a gente chega lá na premiação, eu já com o coração desfalecido, triste, eu não mal conseguia ficar sentada na cadeira de tanto nervoso que eu tava. Mano, o único pensamento era, eu não quero ver para aquele telão, para que eu não possa ver nem achar o nome da minha equipe por eu não ter conseguido ganhar nada. E não era nem por uma vergonha de meu nome não aparecer ali. E era sim por uma decepção, porque na minha mente só vinha, eu fiz tudo e não consegui nada. Ali era um gigante que eu tinha que vencer, que era a minha própria dúvida, que eu estava duvidando até do próprio Deus. E quando eu menos espero, que eu olho para o telão, só aparece lá, vice-campeão. Eu disse, Deus, foi o Senhor aqui, porque não tinha como, não tinha outra maneira. Quando eu olhei para aquele telão, fiquei simplesmente sem acreditar. Em meio a tantas equipes, de tantos estados, de tantas cidades, uma menina que saiu de Sergipe, de Lagarto, no interior, conseguiu chegar lá até Maceió e conseguiu ficar em vice-campeão. E eu disse, Deus, a única coisa que vinha no meu pensamento era chorar. Porque eu pensava, meu Deus, como eu pude duvidar do poder do Senhor? Como a minha fé foi pequena nesse momento. E eu disse bem assim, a única coisa que vinha na minha mente quando eu tava lançando aquele foguete era assim, eu vou ser Davi e eu vou vencer o Golias, que era o gigante, que era o meu medo, meu sentimento de culpa e a decepção ali naquele lançamento. E foi assim que aconteceu, Deus foi lá e honrou. Mesmo que eu tivesse duvidado naquele momento ali, Deus mesmo assim, ele honrou e ele ouviu o meu clamor. Porque eu nem conseguia falar mais com palavras, eu só estava falando ali no meu coração. Só o meu coração gritava ali por Deus naquele momento para que ele pudesse me ajudar. Isso é a mensagem que eu quero passar hoje, já no começo da nossa programação, é que confie no Senhor. Se o pensamento vir de desistir, só entregue nas mãos do Senhor e vai. Só vai confiando nele e diz, Senhor, não sou eu, é o Senhor através de mim. Assim como isso aconteceu, algo que parece ser tão pequeno, eu tenho plena convicção que ali foi Deus me mostrando assim, olha Lohane, você pode até ter duvidado, mas saiba que eu estava com você desde o primeiro dia que você pensou em participar desse campeonato. Então a mensagem que eu quero trazer hoje é persevere, não desista e confie no Senhor. E mesmo que os pensamentos contrários venham, lance toda a sua confiança no Senhor. O sentimento de dúvida vai vir? Vai. E como veio nessa situação comigo? Mas Deus foi lá e mostrou que Ele tem o poder para fazer o impossível se tornar possível. Que em meio a tantas equipes, eu consegui alcançar esse resultado. E tudo foi para a honra e glória do Senhor. Não foi nada sobre mim, não foi nada sobre a minha própria capacidade. Mas foi sobre o Senhor que me auxiliou naquele momento. E agora eu te convido para que a gente possa começar aqui a programação, para que a gente possa orar, entregar essa programação nas mãos do Senhor, para que Ele venha falar o que você precisa ouvir. Aquele que precisa de uma cura venha ser curado, aquele que precisa ser libertado venha ser libertado, e aquele que precisa de uma resposta receba a resposta do Senhor. E quem também está com dúvida, essa dúvida vai ser lançada fora. Porque o Senhor vai te mostrar a certeza que Ele está com você, que Ele não te abandona, não te desampara e não te deixa só. Então agora eu te convido a orar no nome do Senhor Jesus. Senhor Deus e Pai amado, te agradeço, Senhor Jesus, por mais essa oportunidade de estarmos aqui. Te agradeço, Senhor Jesus, por estarmos na Tua presença, meu Pai. Obrigada, Senhor Jesus, por não nos deixar só. Por estar conosco, meu Pai, quando o único pensamento é desistir, quando o único pensamento, meu Pai, é deixar tudo de lado, largar tudo e não conseguir fazer mais nada. Obrigada, Senhor Jesus, por permanecer fiel para conosco, meu Pai. Obrigado por permanecer, Senhor Jesus, bondoso, Senhor Jesus.
Obrigada, Senhor Jesus, por permanecer ao nosso lado, Senhor Jesus, e mostrar que o Senhor não nos deixa só, meu Pai. Ô, Senhor Jesus, por mais que muitas vezes a gente se

sinta sozinho. O Senhor vai estar lá, Senhor Jesus, conosco, meu Pai, do nosso lado. Muitas vezes pode até estar no silêncio, Senhor Jesus, assim como eu pensava que o Senhor não estava comigo naquele momento em qual estava lançando o foguete, por eu não estar conseguindo, meu Pai. Quando o Senhor só precisava que eu clamasse pelo Senhor, que eu chamasse pelo Senhor, o Senhor foi lá, apareceu e fez um milagre assim acontecer, meu Pai. Que assim possamos estar sendo, Senhor Jesus, clamando pelo Senhor, meu Pai, chamando pelo Senhor, suplicando pelo Teu santo nome, meu Pai. Que possamos estar lembrando, meu Pai, que servimos ao Deus, que estamos com Deus, Senhor Jesus, que faz o impossível se tornar possível, meu Pai. Que aos olhos humanos, meu Pai, parece que não tem mais jeito, meu Pai. Mas o Senhor faz com que isso aconteça, Senhor Jesus. Pode ser uma cura, meu Pai, para uma doença que não tem cura, Senhor Jesus. Pode ser a libertação de um vício, meu Pai, da droga, Senhor Jesus, do alcoolismo, Senhor Jesus. Até mesmo das redes sociais, meu Pai, porque o que tem mais atingido na nossa sociedade, na nossa atualidade, meu Pai, é as distrações nas redes sociais, meu Pai. Quantas pessoas estão presas, meu Pai, em um celular, no aparelho telefônico, Senhor Jesus, na televisão, meu Pai, no computador, no videogame, não sei, meu Pai. Mas que não seja algo, Senhor Jesus, que venha atrapalhar, meu Pai. Mas que venha somar, Senhor Jesus. Ô Senhor Deus e Pai amado, que o Senhor possa estar, Senhor Jesus, fazendo com que essa pessoa venha estar sendo curada, meu Pai. Seja da dor de cabeça, dor na coluna, dor de uma parte do corpo, meu Pai. Dor, Senhor Jesus, nos órgãos, Senhor, meu Pai. Mas o Senhor pode trazer a cura, Senhor Jesus. Ô Senhor Deus e Pai amado, para aquele que precisa ser liberto, meu Pai, venha ser libertado, Senhor Jesus. Ô Senhor Deus e Pai amado, aqueles que precisam de uma resposta hoje, nesse momento, Senhor Jesus, venha receber a resposta através da Tua palavra, meu Pai, que irei ministrar daqui a pouco, Senhor Jesus. Desde já eu te peço, Senhor Jesus, que não seja eu falando, mas que seja totalmente o Senhor falando através de mim, meu Pai. Ô Senhor Deus e Pai amado, que eu possa estar sensível à Tua voz, meu Pai, para que eu possa falar, Senhor Jesus, o que o Senhor quer que eu fale, meu Pai, e o que as pessoas querem, Senhor Jesus, não ouvir, Senhor Jesus, mas o que preciso ouvir, Senhor Deus e Pai amado. Obrigada, Senhor Jesus, por tudo quanto o Senhor tem feito, meu Pai, pelo que irá fazer, meu Pai, Senhor Jesus. E pelo que já fez, Senhor Jesus. Nos perdoa por muitas vezes a gente não ser grato ao Senhor, Senhor Jesus. Por não agradecer ao Senhor, Senhor Jesus. Mas que possamos estar constantemente com um coração grato diante de Ti, Senhor Jesus. Que possamos estar constantemente, meu Pai, com o coração, Senhor Jesus, entregue a Ti, Senhor Jesus. Ô Senhor Deus e Pai amado, que o Senhor possa estar do nosso lado em toda a nossa caminhada, Senhor Jesus. Que não possamos estar olhando para as circunstâncias, Senhor Jesus, para as dificuldades, para os desafios, mas que os nossos olhos possam estar, Senhor Jesus, centrados em Ti, Senhor Jesus. Que o nosso alvo seja o Senhor, meu Pai, em um nome do Senhor Jesus. Desde já eu Te agradeço e Te louvo, meu Pai, em um nome do Senhor Jesus. Amém, graças a Deus, glórias a Deus. Agora vamos ouvir um louvor para que possamos estar entrando na palavra do Senhor. O louvor de Pode Morar Aqui, de Theo Rubia, em um nome do Senhor Jesus, para que possamos estar adentrando no que o Senhor quer falar conosco, para que possamos estar ouvindo esse louvor e estar recebendo o que o Senhor quer falar conosco através dele. Em um nome do Senhor Jesus, que não seja mais um louvor, mas que seja uma ministração do Senhor no seu coração através desse louvor, através dessa ministração no nome do Senhor Jesus, porque o Senhor habita em meio aos louvores. Uma vez até eu li um livro que o diabo, ele até fica com medo, ele treme quando a gente louva ao Senhor, que ele tem medo de nós, de quando estamos louvando ao Senhor e quando estamos engrandecendo o nome do Senhor, porque ele já sabe que ele é um derrotado e com o Senhor somos mais que vencedores. E temos que estar com essa certeza em nossa caminhada, que somos mais que vencedores em Cristo Jesus, que somos mais que vencedores naquele que venceu o mundo, naquele que venceu todas as aflições do mundo. Tem até uma frase que eu gosto muito: o Filho de Deus se fez homem para que o homem se fizesse filho de Deus. E hoje somos nós que somos filhos de Deus. Mas que não possamos estar querendo ser filhos, mas que possamos estar sendo amigos próximos também. Que possamos estar servindo ao Senhor com todo o nosso coração.
que possamos estar totalmente sensível ao que Ele quer nos dizer, ao que Ele quer nos falar. Porque não há coisa melhor do que estar na presença dEle, do que estar engrandecendo o nome dEle, do que estar na presença do Senhor. Nossa maior riqueza é estar na presença do Senhor. E como é bom saber que Ele nos confirma cada coisa em pequenas demonstrações. Quantas vezes a gente recebe uma confirmação de uma oração que a gente já tinha feito tem muito tempo e muitas vezes não sabe, né? Isso acontece muito comigo. Às vezes eu quero uma confirmação e parece que nunca vem essa confirmação. Aí algo do meu dia a dia vai lá e aparece e o Senhor me confirma o que eu queria ouvir dEle, o que eu precisava ouvir dEle. E que assim seja, no nome do Senhor Jesus, todos os dias das nossas vidas. Para que possamos estar vencendo a cada dia que passa, derrubando os gigantes que tentam nos afligir. No nome do Senhor Jesus.

Glória a Deus, espero que o louvor tenha falado com você nesse momento. E agora vamos para o mais importante, que é a palavra do Senhor. Assim como eu estava falando no começo sobre vencer o gigante, vamos falar de uma passagem muito conhecida, que é de Davi e Golias. E eu te pergunto, quantos gigantes você tem que vencer no seu dia a dia? Quantas batalhas você tem que vencer no seu dia a dia? Assim como Davi. Davi era fisicamente que ele tinha que vencer aquele gigante, que ele colocou esse propósito no coração dele e venceu o gigante. Mas uma frase que eu achei muito legal é que antes de Davi vencer um gigante em público, ele venceu batalha no secreto, ele foi, se entregou ao Senhor. E vamos ver isso lá no texto de 1 Samuel, capítulo 17. Vou iniciar do versículo 20, mas antes, nos versículos anteriores, vai falar um pouquinho sobre Davi. A gente sabe que Davi foi escolhido para ser o rei de Israel, que Davi venceu Golias, mas a história dele não começa por aí como já um vencedor, já como um rei. Na mocidade de Davi, ele era pastor de ovelhas. Ele cuidava das ovelhas do seu pai. Só que, para muitos, Davi era simplesmente invisível. Muitos não viam Davi como uma pessoa que tivesse capacidade, uma pessoa que devia ser escolhida para fazer algo, uma pessoa que devia ser escolhida para cumprir com o propósito. Menosprezavam o Davi. O Davi parecia que não tinha nenhum valor naquele momento. Parecia que Davi não tinha nenhum valor para as pessoas, mas aquele que podia tudo, podia fazer tudo, que olha o nosso coração, viu o coração de Davi e viu que o coração de Davi era puro, que ele tinha um coração temente ao Senhor, que ele tinha um coração que tinha uma fé gigantesca no Senhor. O tamanho do gigante nunca foi maior que o tamanho da fé que Davi possuía no Senhor. Davi ele já tinha vencido ali um leão e um urso, que queria pegar as ovelhas que ele cuidava, e ele foi lá e derrotou esse leão e o urso. E vamos ver aqui que ele derrota um gigante não pelas próprias forças dele, mas pela força que o Senhor já tinha dado a ele no nome do Senhor Jesus. Vou ler aqui a partir do versículo 20. E depois eu vou falar um pouquinho sobre esse texto que estamos lendo. Versículo 20. Levantando-se de madrugada, Davi deixou o rebanho com outro pastor. Pegou a carga e partiu, conforme Jessé lhe havia ordenado. Chegou ao acampamento na hora em que estavam no grito da batalha. Jessé, que era o pai de Davi, tinha pedido para que Davi levasse comida para seus irmãos que estavam lá na batalha. E assim Davi fez. Continuando. O exército estava saindo para suas posições de combate. Versículo 21, para continuarmos. Israel e os filisteus estavam se posicionando em linha de batalha, frente a frente. Então eles estavam de frente um para o outro, para que a batalha começasse. Davi deixou o que havia trazido com o responsável pelos suprimentos e correu para a linha de batalha para saber como estavam seus irmãos. Enquanto conversava com eles, Golias, o guerreiro filisteu de Gat, avançou e lançou seu desafio habitual, e Davi o ouviu. Quando os israelitas viram o homem, todos fugiram cheios de medo. Então Davi ele já tinha deixado ali os suprimentos que tinham responsável para isso. E ele foi olhar mais ou menos o que estava acontecendo ali, como os irmãos deles, o irmão deles estavam, se eles estavam bem. E quando Davi vai até a linha de frente de batalha, ele se encontra com um gigante que constantemente, dia após dia, ele ia lá e desafiava o povo de Israel para que derrotasse ele, para que derrotasse aquele gigante. E todos tinham muito medo, porque era um homem duas vezes maior do que qualquer soldado que estava ali. E eles não queriam se entregar por inteiro naquela guerra ao ponto de ir lá lutar contra um gigante. Continuando, versículo 25, os israelitas diziam entre si, vocês viram aquele homem? Ele veio desafiar Israel. O rei dará grandes riquezas a quem o vencer. Também lhe

dará sua filha em casamento e isentará de impostos em Israel a família de seu pai. Então Saul, ele propôs ali algo. Ele falou bem assim: quem vencer esse gigante, eu vou dar grandes riquezas e ainda vou dar minha filha para que possa se casar. Continuando. Davi perguntou aos soldados o que estavam ao seu lado. O que receberá o homem que matar esse filisteu e salvar a honra de Israel? Quem é esse filisteu incircunciso para desafiar os exércitos do Deus vivo? Repetiram a Davi o que havia comentado e lhe disseram: é isso que receberá o homem que matá-lo. Quando Eliabe, o irmão mais velho, ouviu Davi falando com os soldados, ficou muito irritado com ele e perguntou: por que você veio até aqui? Com quem deixou aquelas poucas ovelhas no deserto? Sei que você é presunçoso e que o seu coração é mau. Você veio só para ver a batalha. Então Davi, ele estava ali naquele momento, de bom coração, foi levar mantimentos para os seus irmãos e simplesmente o irmão mais velho falou: o que você veio fazer aqui? Você simplesmente deixou lá as ovelhas para ver o que está acontecendo aqui na batalha? É como se ele dissesse: Davi, seu curioso, você veio fazer o quê aqui? Você não tinha o que fazer lá não, no deserto, cuidando das ovelhas? E Davi, ele só estava ali para obedecer uma ordem que o pai tinha dado, de levar mantimentos para os seus irmãos. E aqui podemos ver a ingratidão de Eliabe, sendo que Davi só estava querendo o bem deles. Ele foi até a linha de batalha, principalmente os versículos aqui declaram, para ver como os irmãos estavam. E Eliabe falou que Davi só estava ali simplesmente para meio que curiar o que estava acontecendo naquele momento. E continuando. No versículo 29. E disse Davi: o que fiz agora? Será que não posso nem mesmo conversar? Então aqui mostra que o quê? Que Davi, ele não era nem um pouco respeitado pelos seus irmãos na casa de seu pai. Porque o Davi, ele já fala aqui: eu não posso nem mesmo conversar. Então ele já era muito preso, ele não podia fazer muitas coisas que os irmãos iam lá e julgavam. Por ser o filho mais novo, principalmente, duvidando da capacidade de Davi, sendo que a idade não dizia nada sobre ele. Ele podia ser o mais novo, mas ele tinha mais maturidade do que os seus irmãos mais velhos. Continuando, versículo 30. Então ele se virou para o outro e perguntou a mesma coisa, e os homens responderam como antes. As palavras de Davi chegaram aos ouvidos de Saul, que o mandou chamar. Davi disse a Saul: ninguém deve ficar com o coração abatido por causa desse filisteu. Teu servo irá e lutará com ele. Respondeu Saul: você não tem condições de lutar contra esse filisteu. Você é apenas um rapaz e ele é um guerreiro desde a mocidade. Então aqui Saul foi outro que estava duvidando que Davi não conseguiria derrubar aquele gigante. Que Golias, ele já era um guerreiro ali desde a idade do próprio Davi. E Davi, ele continuou, ele perseverou, ele persistiu, mesmo assim, por mais que muitos estavam ali duvidando dele, Davi, ele só simplesmente confiou no Senhor e foi lá até aquele gigante. Vamos continuar para que a gente possa ver totalmente isso. Davi, entretanto, disse a Saul: teu servo toma conta das ovelhas de seu pai. Quando aparece um leão ou um urso e leva uma ovelha do rebanho, eu vou atrás dele, dou-lhe golpes e livro a ovelha de sua boca. Quando se vira contra mim, eu o pego pela juba e lhe dou golpes até matá-lo. Teu servo pode matar um leão e um urso. Esse filisteu incircunciso será como um deles, pois desafiou os exércitos do Deus vivo. Então Davi disse aqui: não existe gigante para o nosso Senhor, não existe gigante que nosso Senhor não possa derrotar. E quando Davi estava ali cuidando das ovelhas, era como se fosse uma escola que estava preparando ele. Deus usa processos para que possa mostrar as vitórias inesquecíveis, assim como aconteceu aqui com Davi. Continuando, versículo 37. O Senhor que me livrou das garras do leão e das garras do urso me livrará das mãos desse filisteu. Diante disso, Saul disse a Davi: vá e que o Senhor esteja com você. Saul vestiu Davi com sua própria túnica, colocou-lhe uma armadura e lhe pôs um capacete de bronze na cabeça. Davi prendeu sua espada sobre a túnica e tentou andar, pois não estava acostumado com aquilo.
E disse a Saul: não consigo andar com isto, pois não estou acostumado. Então tirou tudo aquilo. Isso acontece muito no nosso dia a dia. A gente acha que simplesmente o que serviu com a gente, o que deu certo com a gente, a gente quer.

mostrar para as pessoas, sendo que Deus tem um jeito de agir para com cada pessoa. O jeito que pode agir comigo pode agir totalmente diferente com outras pessoas. O milagre que acontece comigo pode acontecer, pode ser até o mesmo milagre, mas o processo vai ser totalmente diferente. Assim como foi aqui com Davi, Saul simplesmente queria dar a armadura dele para que o Davi fosse lá lutar contra o gigante. Mas Davi, ele não estava acostumado com aquilo. A armadura de Saul não servia em Davi. Continuando. 40. Em seguida, pegou seu cajado, escolheu no riacho 5 pedras lisas, colocou-as na bolsa, isto é, no seu alforje de pastor, e com a sua tiradeira na mão, aproximou-se do filisteu. Então Davi simplesmente largou tudo aquilo que estava vestido nele, tudo aquilo que Saul tinha vestido nele, e foi simplesmente usar a sua própria fé, foi colocar a sua fé em ação. O que acontece? Me lembra até um versículo que se encontra lá no livro de Tiago, que a fé sem obras é morta. Davi, ele teve a fé e também teve ali a ação. Ele foi em busca, por mais que não tenha dado certo a armadura de Saul, ele foi atrás de outra solução, ele foi atrás de outra coisa que servisse para ele naquele momento. E o que foi que ele fez? Ele foi lá, num riacho, pegou simplesmente 5 pedras e foi até lá e foi confrontar o gigante. Continuando, vamos ver que palavra poderosa ele fala para derrotar esse gigante. No versículo 41. Enquanto isso, o filisteu, com seu escudeiro à frente, vinha se aproximando de Davi. Olhou para Davi com desprezo, viu que era só um rapaz ruivo e de boa aparência, e fez pouco caso dele. Disse ele a Davi: "Por acaso sou um cão para que você venha contra mim com pedaços de pau?" E o filisteu amaldiçoou Davi, invocando aos seus deuses, e disse: "Venha aqui e darei a sua carne às aves do céu e os animais do campo." Davi, porém, disse ao filisteu: "Você vem contra mim com espada, com lanças e com dardos, mas eu vou contra você no nome do Senhor dos Exércitos, o Deus dos Exércitos de Israel, a quem você desafiou." Então Davi mostrou aqui a Golias: você não está simplesmente me desafiando, você está desafiando ao Deus ao qual eu sirvo, ao Deus que me trouxe até aqui. E a coragem de Davi nasceu na intimidade que ele tinha com Deus. Às vezes a coragem para que possa aparecer para conosco é quando estamos íntimos com o Senhor. Íntimos com o Senhor não precisa nem ser simplesmente aquele momento lá que você está no seu quarto, orando ao Senhor, louvando. Isso é muito importante. Mas o íntimo com o Senhor pode até acontecer no seu dia a dia. Simplesmente quando você está saindo da sua casa, que você está fazendo alguma coisa, e você vai lá e diz: "Senhor, vem comigo, que o Senhor vem estar comigo nesse momento, que o Senhor vem estar comigo nisso daqui que eu estou fazendo, que eu não venho estar só, mas que o Senhor vem estar comigo." Davi, ele tinha uma vida de intimidade com o Senhor. Ele se entregava ali ao Senhor, ele conversava com o Senhor. E o que mais impressiona em Davi é a fé que ele tinha no Senhor. Uma fé que ele não duvidava. Ele simplesmente foi derrotar um gigante com 5 pedras. Um gigante que já tinha sua altura, ainda ele estava armado, tinha espada, escudo, dardos, mas mesmo assim Davi não olhou para o que ele tinha. Davi olhou para o coração dele. Ele falou o seguinte: o coração desse homem, a fé que ele tem, os deuses a que ele serve, não é mais poderoso do que o meu Senhor, do que ao Deus que eu sirvo, ao Deus que o meu coração teme. E por isso que Davi foi lá e ele foi totalmente sem medo. Ele, por mais que tivesse aquela idade, que muitos duvidavam dele por conta da idade, ele foi lá. E a gente vai lembrar que, poxa, Davi, ele era um pastor de ovelhas. Ele parecia que estava abandonado. Mas nem toda demora significa abandono. Às vezes é a preparação. Davi estava sendo preparado enquanto ele estava lá no campo de ovelha. Davi estava sendo preparado para que ele pudesse vencer esse desafio. Se ele não tivesse passado por tudo que ele passou ali com as ovelhas, será que Davi tinha sido o mesmo? Será que Davi ia ter essa coragem de enfrentar esse gigante? Então, às vezes a gente murmura muito pelo que a gente tem passado, pelos processos que a gente tem passado, sendo que os processos vêm para nos forjar. Difícil é, dói, mas Deus usa isso, Deus usa até os pequenos detalhes para que

possa nos fortalecer nele e mostrar que somos totalmente dependentes do Senhor. Aqui Davi estava totalmente dependente do Senhor. Ele não tinha força ali para vencer aquele gigante. Ele estava dependendo da força que o Senhor tinha. A força que o Senhor ia dar para ele através do temor dele para com o Senhor. Continuando no versículo 46. Hoje mesmo, Senhor,

Israel. Todos os que estão aqui saberão que não é por espada ou por lança que o Senhor concede vitória, pois a batalha é do Senhor e Ele entregará todos vocês em nossas mãos. Quando o Filisteu começou a vir na direção de Davi, este correu para a linha de batalha para enfrentá-lo. Tirando uma pedra de seu alforje, arremessou-se com a tiradeira e atingiu o Filisteu na testa, de tal modo que ela ficou encravada e ele caiu dando com o rosto no chão. Assim Davi venceu o Filisteu com a tiradeira e uma pedra, sem espada na mão. Derrubou o Filisteu e o matou. O improvável, fazendo que com aquele gigante fosse derrotado. Imagine a reação de todos aqueles que estavam ali ao redor de Davi, tanto do exército filisteu como do exército israelita. Porque por mais que Davi tenha tido a coragem de enfrentar o gigante, o exército de Israel estava duvidando de Davi. Acreditava que Davi simplesmente ia ali ser morto por aquele gigante e ia envergonhar todo Israel, sendo que Davi estava sendo ali totalmente corajoso de, naquele momento, enfrentar aquele gigante sem medo e somente na confiança no Senhor. E tem muitos outros que a gente podia citar sobre ter coragem no Senhor e perseverar. Um dos exemplos é o próprio Josué. Após Moisés, Josué foi aquele que começou a comandar, que começou a coordenar aquele povo que estava ali no deserto para que chegasse até a terra prometida. E o Senhor falou o quê? Seja forte e corajoso, não temas e nem desanime, tenha bom ânimo que eu sou contigo. Então, mesma coisa aconteceu com Davi, mesma coisa aconteceu com Josué, mesma coisa aconteceu com outros personagens que tem na Bíblia. O Senhor sempre vai nos mostrar que a coragem temos no Senhor. A gente, por nós mesmos, somos simplesmente medrosos. A gente não tem coragem nem de sair de nossa casa direito. Mas o Senhor é aquele que vem e nos mostra que Ele está conosco. Que Ele vai estar nos guiando. Que Ele vai estar nos conduzindo. Que Ele vai estar nos direcionando. E o que mais impressiona em Davi era a intimidade e a confiança que ele tinha no Senhor. Será que temos tido intimidade com o Senhor? Será que temos buscado ter intimidade com o Senhor? Ou simplesmente queremos que o Senhor faça as coisas sem sequer a gente falar com Ele? Sem sequer a gente falar com Ele diariamente? Sem sequer a gente ter um momento de meditar na palavra para que o Senhor venha falar conosco? Quantas vezes a gente deixa o Senhor de lado e nos distrai com outras coisas que não traz nada, que nos não edifica? Muitas vezes a gente fala palavras de maldição sobre nós mesmos. E a língua tem muito poder. A palavra da nossa boca tem muito poder. E a gente deve ter cuidado com isso. Então a mensagem que eu venho trazer aqui nesse momento é que a gente possa estar simplesmente confiando no Senhor. Por mais que a dúvida venha, que a gente não venha dar ouvidos à dúvida, mas estar dando ouvidos simplesmente ao Senhor, com o coração confiando no Senhor. Nesse momento eu te convido para que a gente possa fazer a nossa oração com um copo, com água, para que a gente possa declarar a cura, para que a gente venha declarar a libertação. Às vezes não é nem com você, mas pela sua fé, você bebendo esse copo de água, aquela pessoa que você conhece que está no hospital, aquela pessoa que você conhece que está num presídio, não sei, aquela pessoa que está até morando na rua, que não tem um alimento, não tem um lugar para ficar, até essa pessoa vai ser alcançada pela sua fé ao beber esse copo de água. Então vamos aqui agora fazer a oração com o copo de água, no nome do Senhor Jesus. Prepara seu copo com água e vamos entrar na presença do Senhor. Senhor Deus e Pai amado, desde já te agradecemos, Senhor Jesus, pela palavra, meu Pai. Pelo Senhor ter falado conosco, pelo Senhor ter ministrado no nosso coração, Senhor Jesus. Te agradecemos por o Senhor ser bom conosco, meu Pai. Por o Senhor estar ao nosso lado, Senhor Jesus. Para vencermos os gigantes do nosso dia a dia, Senhor Jesus. Para vencermos aquilo que tem nos afligido, Senhor Jesus. Ô Senhor Deus e Pai amado, Senhor Deus Todo-Poderoso, Deus dos Exércitos, o Deus que tudo pode fazer, Senhor Jesus. Nesse momento, meu Pai, eu te peço, Senhor Jesus, que o Senhor venha estar, Senhor Jesus, ungindo, meu Pai, derramando da tua unção, Senhor Jesus, sobre cada molécula, Senhor Jesus, desse copo de água, meu Pai, que o meu irmão, minha irmã está segurando nesse momento, Senhor Jesus, a garrafa de água, não sei, meu Pai, mas que o Senhor possa estar fazendo um milagre acontecer, Senhor Jesus. Pessoas que vão beber desta água, pessoas que vão limpar a casa com esta água, pessoas que vão cozinhar, Senhor Jesus, lavar uma roupa, eu não sei, meu Pai. O Senhor vai dar direção para cada um, mas de uma coisa eu tenho certeza.

certeza, Senhor Jesus, que o Senhor vai fazer um milagre acontecer, Senhor Jesus, que o Senhor vai fazer um impossível se tornar possível neste momento, Senhor Jesus. Pessoas que estão com dores fazem dias e acham que não podem ser curadas e que não há mais jeito, meu Pai, que essas pessoas vão estar sendo curadas, Senhor Jesus. Faz toda uma varredura em nosso corpo, Senhor Jesus. Faz toda a varredura em nossos órgãos, Senhor Jesus. Que o Senhor venha estar, Senhor Jesus, fazendo uma limpeza, meu Pai. Que o Senhor venha estar purificando, Senhor Jesus. Até coisas que a gente nem sabe que tem, Senhor Jesus. Que tem, Senhor Jesus, nos trazido uma dor, meu Pai. Que tem nos trazido um mal-estar, um incômodo, meu Pai. Nesse momento eu já declaro a cura, meu Pai. Em o nome do Senhor Jesus, meu Pai. Que esse copo com água, Senhor Jesus, não venha curar apenas o físico, mas que venha curar o emocional, meu Pai. Que venha curar os sentimentos, Senhor Jesus. Sentimento, meu Pai, de tristeza, meu Pai, que haja alegria, meu Pai. Sentimento de raiva, meu Pai, que venha haver paz, Senhor Jesus. Sentimento, Senhor Jesus, que não há mais esperança, mas sabemos que no Senhor temos esperança, Senhor Jesus. Ô Senhor Deus e Pai amado, assim como Davi, Senhor Jesus, venceu aquele gigante, que possamos estar vencendo o gigante, Senhor Jesus, pela nossa fé, meu Pai. Davi tem, ó Senhor Jesus, uma gigante, Senhor, fé pelo Senhor, Senhor Jesus. Ele tinha uma fé gigantesca pelo Senhor, Senhor Jesus. Que assim possamos ser, meu Pai. Tendo a fé no Senhor, Senhor Jesus. Mas que não venha ser apenas fé, meu Pai. Mas que também possamos ter as boas obras, Senhor Jesus. Que possamos estar agindo conforme o Senhor quer que a gente age, meu Pai. Que possamos estar agindo, meu Pai, segundo a Tua direção, Senhor Jesus. Desde já eu Te agradeço e Te louvo, meu Pai, por esse momento, Senhor Jesus. Declarando uma cura, Senhor Jesus. Declarando a libertação, meu Pai. Declarando a paz sobre cada vida no nome do Senhor Jesus. E aquele que crê, beba o seu copo com água em nome do Senhor Jesus. E que possamos estar crendo no que o Senhor tem falado conosco, crendo no que o Senhor fez nesta tarde. E eu te convido agora a ouvir um louvor que mostra sobre confiarmos no Senhor. O louvor, todavia, me alegrarei no nome do Senhor Jesus. Um louvor que traz bem essa mensagem de que devemos confiar no Senhor quando parece que não há mais jeito, que não há mais solução, mas que o Senhor tudo pode fazer, que o Senhor tudo tem o poder, tem todo o poder para fazer o impossível se tornar possível, que muda os cenários, que faz com que tudo aconteça conforme Ele já tem dito. Porque Ele já escreveu a nossa história no livro da vida. E muitas vezes somos nós mesmos que impede do milagre acontecer. Imagine se Davi tivesse ali duvidado, ele tivesse medo e não tivesse ido para aquela linha de batalha. Ele não tinha vencido aquele gigante e não iríamos ver essa tremenda fé que Davi teve, essa tremenda confiança que ele teve no Senhor. Então que esse louvor venha estar falando no seu coração, que essa ministração venha estar falando com você neste momento, no nome do Senhor Jesus. Ouvir o louvor, todavia me alegrarei, no nome do Senhor Jesus.

0: Venho agradecer, né, por esse momento, por mais uma vez que eu estive com vocês. Agradecer por estarmos aqui. Espero que você receba o que você estava precisando, que a palavra tenha falado com você. Muito obrigada por ter acompanhado até aqui. Fica para a próxima, no nome do Senhor Jesus. Estaremos mais uma vez ministrando a palavra do Senhor. Que você tenha um resto de tarde abençoado, um fim de mês abençoado, que o mês já está terminando, no nome do Senhor Jesus. Fica com Deus e até a próxima.
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1: 15 horas.
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4: Pois é, meu filho, tô chegando. A partir de agora, até as 18 horas, eu, você e a música gostosa no ar. Pois é, começando mais um Forrozão da Juventude FM de agora até as 18 horas, nesta terça-feira, hoje dia 26. Pois é, então um abraço para você que estava aguardando este momento, viu? Aquele forrozão gostoso que já faz parte aí da sua tarde, né? No trabalho, em casa, em qualquer lugar, um abraço para você e muito obrigado pela sintonia, viu? Pois é, gente, eu sou Isaú Monteiro e eu tenho certeza que do outro lado tem você, que é a figura mais importante, viu, deste programa. Pois é, você é a pessoa mais importante desse programa, viu? É você, ouvinte. Então, a partir de agora, no ar, o programa Forrozão da Juventude. Aquele programa que você gosta de ouvir. Aquelas músicas que fazem parte do seu dia a dia, da sua vida, do seu passado. Verdade. Então, vamos lá. Começando aí, trazendo forró. Muito forró no seu rádio.

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Pois é, agora marcando 3h31 aqui na sua Juventude FM, na sua tarde gostosíssima de terça-feira, hoje, dia 26 de maio. É o forrozão da juventude, viu? Você ouve de segunda a sexta, das 15 às 18 horas. Faça como o nosso amigo Coelhinho. Se você não quer ouvir em casa, vá pro trabalho. Olha o Coelhinho aí, trabalhando, né? Subindo rua, descendo rua, vendendo seus produtos. E com o radinho aí, né? O rádio não incomoda ninguém. Ouve você, ouve todo mundo que passa por perto, né? Que bom. Que bom que o rádio continua ainda sendo mágico, né? Pois é, nunca será superado, viu? Por mais que queiram, o rádio nunca será superado. Nem pela TV, nem pelas redes sociais. O rádio tem seu lugar garantido. Ainda tem seus ouvintes que ouvem, que gostam e que amam. O rádio sempre foi o rádio. Valeu, Coelhinho. Valeu você que está ouvindo a gente. Um abraço, meu velho. Tudo de bom, viu? Agora marcando 3h33. Um abraço para você que ouve sempre a gente aqui no centro da cidade, você da periferia, você do interior, vocês dos povoados e vocês que ouvem também através do aplicativo Rádios Net em todo o Brasil.

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2: Pois é, agora marcando 3h46. Um abraço pra você, viu? Pois é, pra você que tá ouvindo a gente lá em Estância. Vou passar o áudio da menina. A menina disse que tá me ouvindo lá em Estância. Ela disse: Isaú, tô aqui desde de manhã pra te ouvir, não ouvir você. Menina. Você, eu mandei o link da rádio pra você. Você tá ouvindo outra rádio aí, viu, danadinha? Então, deixa eu mandar um abraço aqui para o casal lá no Rio de Janeiro, tá ouvindo a gente. Maria e o nosso amigo, cadê aqui, rapaz, o nome dele? É, Luiz, pois é, Luiz e Maria. É um casal nordestino, mas tá ouvindo a gente lá no Rio de Janeiro, viu? Um abraço, Luiz. Um abraço, Maria. Então, que Deus sempre abençoe esse casal, viu? Casal, gente boa pra caramba. Então, a nossa amiguinha lá à distância, vou botar aqui pra... Quero saber por que que você não tá me ouvindo, sua danadinha. Porque eu já mandei o link, você pediu. Ela gosta de ouvir a juventude. Então vamos lá. Saber o que foi que aconteceu, rapaz, que você disse que não tá ouvindo.
3: Boa tarde, aqui é a sua amiga Neném, daqui de Estância.
2: Sim.
3: Eu tô ouvindo aqui a sua emissora daí de Lagarto. Cadê você?
2: Sim.
3: Você tá de férias, né?
2: Não.
3: Desde de manhã aqui eu tô em outra casa.
2: Tá vendo aí?
3: E aqui consegue pegar essa emissora daí de Lagarto.
2: Eu trabalho 3 da tarde, minha filha. Pra que você vai me ouvir pela manhã? Então, eu trabalho das 3 às 6. Ou seja, das 15 às 18 horas. Ó, de segunda a sexta, das 3 horas até as 6 da noite, viu? Então, acho que você tá ouvindo outra rádio aí, tá bom?
3: Aí eu liguei o rádio de manhã até agora, pensando que você ia entrar agora 2 horas e não tô vendo.
2: Tô aí, tá vendo? Duas horas aqui são os crentes, minha filha. 2 da tarde. Pronto. Você tem o link aí, não tem? Tem. Então ouça pelo link da rádio, tá certo? Que eu mandei pra você. Tá certo, minha linda? Então um cheiro no seu coração, viu? Um beijo pra você, um cheiro no seu coração, danadinha.

0: Pois é, o negócio é comer ovo, viu? Pois é, tem que dar ovo aí ao Bicho do Mato, talvez ele engorda mais um pouquinho, né, bicho? Alô, Bicho do Mato, boa tarde.
1: Boa tarde. Alô?
0: Cadê você, rapaz?
1: Tô por cá.
0: Hein, tá por cá, né?
1: Tô por aqui.
0: Pronto. Me diga aí, você tá onde? Que local agora da cidade?
1: Coma ovo no almoço e no jantar, né?
0: Coma ovo no almoço e no jantar. Essa música é boa, né, velho?
1: Rapaz, é pra quem gosta, é, né?
0: Bah, a música é bonita. Não venha dizer que a música é feia, não, porque mais feia do que a música
1: não
0: é você.
1: Não. Ainda ganha ainda pra essas coisinhas bestas que tem hoje.
0: É, ainda ganha, não ganha?
1: Ainda ganha pra caneta azul.
0: Sim.
1: Ganha pra esses lixos que tem hoje que o povo ainda bate palma.
0: É, né?
1: É verdade. Pelo menos tá dizendo que é vitamina.
0: Pois é, o ovo é vitamina, pô.
1: Não é verdade.
0: Se você comer muito ovo, você fica gordinho.
1: Sim, sabe quem foi que mandou um abraço pra você?
0: Sim.
1: E eu tive o privilégio de conhecer pessoalmente, que eu só falava no nome dele direto.
0: Sim.
1: Nosso amigo Lelo do Mocotó.
0: Lelo do Mocotó.
1: E a esposa Silvia, dona Silvia.
0: Pronto.
1: Agora, nesse domingo aí que passou, eu tava ali no mercado aqui, tava vendendo meu sorvetinho aí.
0: Sim.
1: Tive a alegria de conhecer os dois. Gente boa demais, o casal, viu?
0: Casal. Rapaz, eu doido pra comer um mocotózinho, rapaz. Nunca mais comi um mocotó. Que é gostoso. Mocotó é mocofato, né? Eu gosto do mocofato, né? O mocotó sozinho, não. Mocofato. Porque vem tudo dentro, né? Vem quiabo, vem maxixe, vem batatinha, vem carne, né? Vem o bucho, não é isso?
1: Isso,
0: é o verdadeiro mocofato.
1: Essas coisas boas tudo junto e misturado aí.
0: Onde é que tem essa misturada toda, hein?
1: Rapaz, tem muito lugar. Lelo do Mocotó é um, né? Mas tem muitos lugares aí.
0: Certo, certo. E o Lelo fica onde?
1: Lelo fica aqui, eu acho que ainda é na Travessa da Bebê.
0: Na Travessa da Bebê. Pronto, já sei.

0: perguntei direto, não, mas sempre quando eu falava no nome dele, que até ele já parece que esqueceu de mim mesmo. Nesse... Não, porque eu perdi a lista.
1: Graças a Deus.
0: Quando eu perdi a lista, Isaú fica alegre.
1: Graças a Deus. Deus, é, Deus tarda, mas não falha.
0: Isaú disse que a minha lista é negra. É,
1: rapaz, ouve
0: ele
1: lista.
0: Fica alegre, mas já estou recuperando. Aí foi quando eu encontrei com ele e aproveitei e já botei o nome dele e da esposa, né? Que até eu não sabia o nome
1: certo.
0: Dela.
1: Certo.
0: É Dona Silvia, gente boa demais, hein?
1: Pronto, tá certo. Então diz aí pra quem você manda as músicas, vai.
0: Indy Placador, Rinaldo Prata, Osiel Loyola, Miguel Lindolfo no Loyola, Irene, Gina, Dulce do Sindicato, Micael, Maria dos Perfumes, Dolores e Adilson, Barre Matinha, Jorge Pedreiro e Carminha na Matinha, Manuel Vaqueiro lá no Ademar de Carvalho.
1: Sim.
0: João Sapateiro, João, disse que ia aí, mas não deu pra ir não, viu, meu amigo? Mas... quando deu tempo, eu passo por aí, viu?
1: Tá Terra certo. Mundo,
0: Madame Anália, Everalda do Folclore, Peixe Padeiro, Genivaldo Motos, meu neto Pedro Miguel, Genivaldo Rose. Lá na Escolinha Mundo Mágico, a galerinha aqui na área das oficinas...
1: Ó, a Josefa tá aqui esperando você falar pra ela falar também. Já tá aqui na ponta da linha, Josefa, viu?
0: Quem é?
1: Dona Josefa, rapaz, lá da estação. A mãe, a mulher do cara do Triângulo. Não, ela tá aqui ao vivo já.
0: Oh, ao vivo, entendeu? Então peraí, não. José, pega um banco aí. Peraí,
1: aí. Não, pode deixar, quem faz aqui sou eu mesmo.
0: Nisso dos Portões, Messias da Churrasqueira, Helena Vieira, Helena Reis.
1: Certo.
0: Zé da Mobilete, seu ouvinte, filho.
1: Zé da Mobilete. Enquanto tiver Rocha, gasolina, tá andando.
0: Enquanto... outra lá, gente boa, guria eletricista.
1: Sim.
0: A Sueli da Prestação e a esposa Adriana.
1: Sim.
0: E Heralda Borgeria, e a galera toda aí.
1: Tá bom, aquela graças a Deus.
0: Aí, tem muita gente aí.
1: E você pode perdeu a lista, se não perdesse, né?
0: Tocar e vai lá para nosso amigo Cowboy da Gata lá no rancho.
1: Certo,
0: e
1: certo.
0: E para aqueles que eu não falei. Ô, Givaldo do Ubi, meu amigo José, taxista. E Milton Santos do Ubi também tá ali ouvindo, viu?
1: Tá bom, ainda bem que você... imagine, se não tivesse perdido a lista, imagine.
0: E o Venta Suado aqui do Fubá, Fubá Montador.
1: Venta Suado, você vai tomar pizza, filho da peste.
0: É um boinho lá do Ademar de Carvalho.
1: Será, aqui, rapaz?
0: Bruto só os pés da burro, homem.
1: Rapaz, cuidado, você tá chamando o cara de boi e o cara aí, ainda... o cara é cuidado.
0: Ele vinha pular com dois pés agora na minha titela.
1: Rapaz, cuidado, esse é bruto.
0: Ô, mas até foi no banheiro amarrado.
1: Esse é daquele, se eu te pego com outro, eu te mato, né? O Cine Magal. Não é isso?
0: Valeu, meu irmão, aquele abraço. Valeu.
1: Tá bom, valeu, bicho do mato, um abraço pra você. Pronto. Eita, pé, deixa eu ver aqui. Agora é a vez. Ô, Josefa, Josefa. Josefa?
2: Fala.
1: Josefa, boa tarde.
2: Boa tarde, meu amigo Zé Monteiro.
1: Você tá onde, mulher?
2: Tá aqui na estação, Toninho quer falar com você.
1: Toninho, você tá meio agoniada hoje, já ligou 180 vezes, não foi, menina? Você tá danada hoje. Fala,
3: aí,
1: Toninho. Ô, Toninho, boa tarde, meu querido.
3: Boa tarde pra sua pessoa.
1: Ô, boa tarde, Toninho, tudo bem, meu jovem?
3: Tudo bom, meu irmão.
1: Qual é a música?
3: Eu quero que você bote aí a música de Luiz Gonzaga, aquela que eu comi seu milho.
1: Ah, seu Luiz, comi seu milho e como, né? É a... o nome
3: Oi,
1: dela.
3: Que conversa da peste é sua?
1: Não, a música é assim. Seu Luiz, come seu milho e como, e como, e como, não é isso?
3: Você vai comer a espiga.
1: Então.
2: Aí o cara tava falando.
1: Pronto,
2: tava
1: aí você criado, oferece pra quem? Aí você oferece pra quem, meu jovem? Diga aí, vá.
3: Oi.
1: Oferece pra quem?
3: Eu tô oferecendo aqui pra Zefinha,
1: sim,
3: a minha esposa,
1: sim,
3: e todos os ouvintes,
1: sim,
3: e pra sua pessoa.
1: Tá certo, meu jovem. Tá bom.
3: Obrigado.
1: Valeu, um abraço pra você e pra sua esposa, viu?
3: Valeu.
1: Valeu, Josefa. Um abraço, Josefa.
3: Oi.
1: Liga.
3: E pro Cowboy da Gata, aquele gente boa.
1: Gente boa. Tá dando uns paus agora. Tá dando uns paus,
2: bom,
1: viu?
2: Deus te abençoe, Isaú, com a sua família. Um
1: valeu,
2: abraço.
1: Minha linda. Um cheiro pra você também. Dá um abraço no maridão. Josefa já ligou aqui umas 500 vezes. Enquanto não atendia ela. Ei, Josefa danada. Pois é, gente. Agora faltam 5 minutos para as 4 da tarde. E vamos de forró, forró pra você, viu?

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1: Pois é, que música bonita, né, rapaz? Pois é, um abraço aí pra todo mundo que tá ouvindo a gente. Minha amiga Valdina. É, Valdina já ligou. Tem gente aqui. Ah, tem muita gente pra botar no ar aqui. Tem Valdina, tem o Biratã Gomes, tem Messias da Churrasqueira, tem Rádio da Celebrina. Tem muita gente boa aqui, viu? Tem Gilbene também. É, Gilbene tá aqui na área, rapaz. Tá pensando o quê? Tem Dernival Félix, não é verdade? Primeiro vamos trazer quem? Deixa eu dar uma olhadinha aqui. Pronto, vamos trazer aqui o Biratã Gomes. Fala, Bira! Tudo bem, meu filho? Cadê você, danado?
2: Meu amigo Isaú.
1: Fala aí.
2: Isaú, aqui é Bira do Som, Bira baterista.
1: Conheço.
2: É, Isaú tava aqui na escuta.
1: Sim.
2: E lembrando de uma música.
1: A qual?
2: Que diz assim: por isso eu vou na casa dela, ia falar do meu amor pra ela, vai.
1: Sim.
2: Cantada por... que era de Gilberto Gil, né? Isso?
1: É, Gilberto Gil, é.
2: Eu quero na voz de Bel Marques.
1: Certo.
2: Que ficou bem legal também.
1: Sim, sim.
2: E quero oferecer a toda a equipe aí da rádio.
1: Certo.
2: Esse pessoal muito legal.
1: Beleza.
2: Quero oferecer também todos que estão na escuta.
1: Certo.
2: A família Rosa, a família Zé Padeiro.
1: Sim, senhor.
2: Quero desejar também a todo o pessoal festeiro que está tendo essas festas aí, né?
1: Uhum.
2: Retirada do Mastro. Tá chegando a Celebrina.
1: Sim.
2: Já teve também o Forró dos Eternos Namorados.
1: Já, já.
2: Que foi muito legal.
1: Teve.
2: E tá vindo mais festa aí na...
1: Tá vindo, tá
2: na,
1: vindo.
2: Na área de dança lá.
1: E é, que venha.
2: É, parque na, de na, eventos, né?
1: É, isso. Que é, venha mais festa.
2: O local de dança lá, eu esqueci como é que fala.
1: É,
2: desculpa aí, galera.
1: Praça...
2: Pois é, valeu, Isaú.
1: Valeu,
2: estamos meu aqui na escuta, o programa tá show de bola.
1: Beleza,
2: valeu,
1: papai.
2: Que galera massa.
1: Isso, esse é o Bira, gente boa. Valdina, minha linda, quem que tá aniversariando hoje?

0: Boa tarde, Isaú Monteiro. Isaú, gostaria que você passasse aí as músicas do programa para oferecer aniversariante de hoje.
1: Quem é?
0: É a Edileuza, de lá da Matinha, irmã de Neidinha, que hoje a Edileuza está aniversariando. Desejo para você, Edileuza, muitas felicidades, muitos anos de vida, muita saúde, muitas realizações, vida longa, que você seja muito feliz, você venha realizar todos os seus sonhos. Ao lado toda a família, amiga. Parabéns, todos nós do grupo. O amor está no ar, estamos parabenizando ela, Isaú. Estamos fazendo a festa para a Edileuza, que ela merece. Não só hoje ela está aniversariando, como todos os dias da vida dela. Todos nós estamos lá fazendo a festa. Isaú, apareça lá no grupo, Isaú.
1: Oi.
0: Aqui é Valdina do Balão, ela é Valdina do Quilômetro. Estou te ouvindo, amigo.
1: Estou sabendo.
0: A gente gosta de ouvir sua voz lá no grupo, viu, Isaú?
1: Ah, tá.
0: O amor está no ar.
1: Eu vou mandar um alô para vocês no grupo. O amor está no ar. É coisa boa. Pois é, um beijo, Valdina. Meu amigo Messias, o homem que tem um gato na garganta. Boa tarde.
2: Boa tarde, meu amigo Isaú Monteiro. Já que tu falaste que é comer um mocotó gostosinho, saborizozinho.
1: Diga onde é que tem,
2: aqui,
1: vai.
2: Em Bobinho, na Rua da Caridade.
1: Yeah.
2: Pode vir que até Jabá vem.
1: Eita, pé.
2: Você vai saborear o maior mocotó da cidade. É.
1: Velho.
2: E para agitar aí a galera, bota aí um forró elétrico aí de...
1: De quem?
2: Chiclete com banana. Valeu, Zé Monteiro. Você é o cara. Meu, oferecendo ao bicho do mato que está falando aí. Sempre fala no nome da gente, então tem que falar no nome dele também. E a todos os seus ouvintes.
1: Tá certo.
2: Valeu, Isaú Monteiro.
1: Tá bom. Eu quero saber se é todo dia que tem esse mocotó aí, no Bobinho, ou se é só final de semana. Eu lembro que a falecida mãe dele, entendeu? Ela sempre fazia um mocotó bom danado. Eu fazia camisas aí, né, pra festa, quando eu fazia o carnachão. E eu ficava sempre na casa dele, né, na casa do Bobinho. E a mãe dele, né, que Deus a tenha, ela fazia uma comida boa danada. Não sei quem tá fazendo hoje, mas que era bom, era. Bom, você me diga aí quais são os dias, porque eu tenho que ir aí, bicho. Tô com a saudade de comer o mocofato, entendeu? Botar uma pimenta em cima, uma farinha. Ih, rapaz, vai longe, viu, vai longe. E repete, a gente repete o prato, sinceramente. Valeu, Messias, um beijo, viu? Um beijo no coração, rapaz. Você merece. Aliás, toda vez que eu encontro com o Messias, é uma figura. Ele tá com um beijo de mim, rapaz. É, Messias, gente boa, viu? Gente boa, Messias. Valeu, companheiro. Valeu, pai. Deixa eu ver aqui. O dia certo é segunda-feira aí. Dia de segunda-feira. Aí eu tenho que comer meio-dia pra vir pra cá correndo fazer o programa. Né? É verdade. Então. Ó, gente. Daqui a pouco eu tô de volta. Eu vou colocar as outras pessoas no ar, viu? Tem muita gente. E eu tenho o horário aqui do apoio cultural, tá certo? 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Valeu, gente. Vamos dar uma voltinha aqui no comércio, viu? Daqui a pouco eu tô de volta aí.
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5: 16 horas e 5 minutos.
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0: Pois é, agora marcando 4h14 aqui na sua Juventude FM. É o programa Forrozão da Juventude. Muito forró gostoso, muita animação para você que gosta, né? De uma boa programação. Então, vamos lá. Tem gente querendo falar? Vai falar sim, rapaz. Aqui todo mundo fala, viu? De vez em quando a gente esquece assim uma música e tal, mas a gente vai lá e toca, né? Pois é. Edileuza está completando idade nova, os grupos aqui estão bombando, né? Verdade. Você vê aqui. Alguém ligou aqui. Ah, o meu amigo João. O João ligou, né? Já mandou aqui um áudio, né, João? Meu amigo João Sapateiro. Fala, João. Como é que tá você, garoto?
1: Boa tarde. Bom dia, o meu apoio. Juventude aqui, já esse bicho não tá onda.
0: Hein?
1: Foi, falou que vinha aqui, mas não consegui vir não. É só amanhã agora.
0: O quê, meu filho?
1: Tá uns 5 horas tô saindo aqui.
0: Certo, então. Tá vendo aí, ó? Eles que trabalham 5 horas e vai sair daí. Valeu, João. Então, um abraço aí. Obrigado por você estar sempre ouvindo a gente, viu? Um abraço mesmo, meu amigo João. É, o João. Gente boa, o João, viu? Um abraço também pro meu amigo Tid. Tá ouvindo a gente. Lá no seu comércio, e um abraço também para todos aqueles que gostam

0: que amam, né, a programação da Juventude FM. Você que tá lá em Salvador, meu amigo Toy, né? Ô, Toy, o Gilene disse que não lembra, não, que foi lá a Salvador, que veio embora, não sei o quê, para papá. Eu digo, então você tava bêbado, porque o cara viaja, vem embora e não lembra, então, né? Pois é. Então, o Biratan já falou, já. Messias já falou, já. Agora quem vai falar é minha amiguinha Rai, minha gostosa companhia. Fala, Rai!
1: Oi, boa tarde, minha gostosa companhia. Tudo bem, Isaú?
0: Tudo bem, meu amor.
1: Sou a Rai, da Ulisses, querido. Como é clima de forró, né? Eu quero ouvir a música do Luiz Gonzaga, Asa Branca. Acho linda essa música, lembro muito de papai.
0: É bonita, é
1: que ele gostava das músicas, né, do Luiz Gonzaga, e cantava e tocava todas, né?
0: Essa
1: com
0: é
1: a
0: isso.
1: Sanfona que ele
0: eu
1: tinha.
0: Lembro, eu lembro.
1: Então, né, essa música vai para minhas amigas, né? Vai para a galera da Rolo e Sista aqui que tá te ouvindo. Para Dete, Luzia, Carminha, para Dodora em São Paulo, com o esposo Toninho e o filho Yuri, que sempre está ouvindo você. Vai para minha amiga Leila na Rua Passos Portos. Vai para minha querida amiga Helena Vieira, que está te ouvindo, né?
0: Sim.
1: Vai para o mototáxi, né? Passou aqui por casa.
0: Quem?
1: É o Magrinho, né? Moreno. Ele disse que o nome dele é Pintinho. Então, vai para ele, tu viu também essa música, né?
0: Sim.
1: Vai para o Diabo Louro, com a namorada Jaqueline. E vai também para todos aí, né, da Juventude FM, né, querido?
0: Certo.
1: Que são pessoas maravilhosas. Vai para a minha grande locutora, né? A Edilma.
0: Edilma.
1: Né? É uma figura maravilhosa. Gostei
0: figura,
1: de conhecê-la pessoalmente.
0: Muito.
1: E vai especial para você, tá, querido? Vai para o Val, né?
0: Certo.
1: Um abração para você, querido. Tchau, tchau.
0: Tá certo, minha linda. Um beijo também para você no coração, viu? Agora tem o nosso amiguinho Dernival Félix, rapaz. Esse cara é gente boa pra caramba. Então, Dernival, meu irmão.
2: Bora, Isaú. Já vai começar o programa bom, né?
0: Já.
2: Tô meio gripado, entendeu?
0: Mas pode ficar à vontade.
2: Tá dando pra falar.
0: Não vai pegar de lá
2: é
0: pra
2: tá,
0: cá, não.
2: Tudo bem? Felicidade pra você, velho. Que você
0: certo.
2: Tenha uma ótima tarde.
0: Valeu,
2: tocando
0: Dernival.
2: Esses forró maravilhosos aí, entendeu?
0: Muito bem.
2: Gostaria de pedir a música de... Um forrozinho de fala mansa aí.
0: Fala mansa, bom.
2: Só pra curtir aí, valeu.
0: Tá certo, meu filho.
2: Tô aqui na escuta, já vou lá pra mesa.
0: Vá pra lá que eu vou tocar daqui a pouquinho, viu? Agora eu vou falar, sabe com quem? Com a nossa amiguinha Cleonice, que é a namorada do filhote. Pelo menos, eu não sei se já terminaram, mas que tão certo. Já começaram, né? Difícil é começar, já começou, pronto. Agora pra terminar, não sei não se vai terminar, viu? Só depois do inverno, porque... Geralmente, alguns casais ficam juntos só no inverno, porque aí não precisa nem de cobertor, né? Depois do inverno vem o calor da gota serena e cada um pro seu lado. Mas eu acho que não, acho que eles estão juntos, vão ficar juntos para sempre aí. Né, Cleonice?
3: Oi, Isaú, tô por aqui, viu?
0: Aonde?
3: Boa tarde, é Cleonice de Itabaiana.
0: Oh, sim.
3: Passe para mim, por favor, um forró bem apaixonado.
0: Bem apaixonado.
3: São João é o melhor festa que tem no ano. Pense.
0: É verdade.
3: Para dançar agarradinho.
0: Isso.
3: Cheirando o pescoço.
0: Ui.
3: Os dois tem que estar cheiroso.
0: Tem que estar cheiroso, tem que estar cheiroso. Se não tiver...
3: Isaú, passe para mim, por favor, um forró bem apaixonado.
0: Certo.
3: Para todos os seus ouvintes, para a mãe, mamãe... Do Loyola 2, você ouvindo meu padrasto, que uma hora dessa ele tá com o radinho ligado.
0: Sim.
3: Pra filhote, pra você, pra todos os seus ouvintes, pra meu filho, gordinho do Loyola, pra Neidinha, esposa dele.
0: Sim.
3: Pra Jaine, minha filha, pra meu outro filho, Jalisson, e pra todos os seus ouvintes, viu?
0: Tá certo, minha linda, um cheiro pra você, viu? Um cheiro pra você. Eu digo isso, tomara que estejam juntos, porque eu tô torcendo para que tudo dê certo, viu, filhote? Tô torcendo para que tudo dê certo. Só depende de vocês dois, viu? Começaram aqui no programa, eu quero que tudo dê certo aí, porque já pensou, né? Aí o programa que fica com... Da Rádio Progresso eu fiz 14 casamentos, viu, lá no Clube da Amizade, viu? Queria fazer um por aqui também, na Juventude. Fazer uma festa danada aqui, aí, no estúdio. Filhote de branco, tal, um paletó e tal. E, rapaz, vai ser um... Ô, Toy, meu filho!
4: Boa tarde, meu amigo Isaú Monteiro.
0: Como é que tá Salvador? Gileno,
4: gente boa, ali é das antigas.
0: Diz aí, meu jovem.
4: Ali a gente tocava no colégio Silvio Romero quando tinha
0: aquele era verdade. Escolar. Verdade, era.
4: Ali era meu parceiro, gente boa.
0: Gente boa.
4: Boa qualidade. Agora ele não se lembra de nada.
0: Rapaz.
4: O negócio tava tão bom que ele não se lembra de nada. Valeu, Isaú.
0: O Gileno, é Gileno. Gileno é. Eu vou voltar aqui esse áudio aqui.
4: Legal.
0: Tá vendo aí, Gileno? Tá vendo aí o que é que o. É, tá vendo, Gileno? O que é que Toy tá dizendo? Ó, você não lembra de nada, mas tudo isso aconteceu, não foi, Toy?
4: Boa tarde, meu amigo Isaú Monteiro, meu amigo Gileno, gente boa, ali é das antigas.
0: É.
4: Ali a gente tocava no colégio Silvio Romero quando tinha aquele negócio de desfiles de escolar.
0: Era.
4: Ali era meu parceiro, gente boa, de boa qualidade. Agora ele não se lembra de nada.
0: É.
4: Então o negócio tava tão bom que ele não se lembra de nada.
0: É porque o porco não sabe quando é que foi bacurinho, não. Ele não lembra não quando foi bacurinho, entendeu? Todo porco. Ele cresce, engorda, vai para o abate. Mas quando tá vivo, não lembra não que foi bacurinho, entendeu? E que a mãe era uma porca. Eles esquecem, não sei por quê.
4: Valeu, Isaú. Tô ligado aqui no seu programa. Tô em Salvador aqui curtindo o seu forrozinho. Massa, legal.
0: Valeu, Toy. Valeu, um abraço, meu filho. Valeu, tudo de bom, viu? Pois é. Então, vamos lá. Agora é hora de música, né, filho? Agora é hora de música. Olha a música aqui da Rai, Asa Branca.

0: Pois é, esperando na janela com o Belmar. Quem pediu foi o nosso amiguinho Messias, não foi? Foi, o Messias pediu, o Messias da churrasqueira pediu aí. Gente, quem tá na pontinha da linha é a nossa amiguinha Helena Vieira. Helena que completou a idade nova no último sábado. Na última sexta-feira, ela esteve aqui, passou a tarde todinha comigo. Com o Bicho do Mato, com o Marido Perfume. Nós fizemos a festa, o pessoal ligou, todo mundo participou. E no sábado também, a Helena foi parabenizada, foi beijada, foi acariciada, foi... Tudo que ela merecia, ela conseguiu, viu? Com os filhos, com os amigos. Pois é, parabéns, Helena Vieira. E agora ela quer agradecer, né, Helena Vieira? Quer agradecer a todo mundo, né, Helena? Helena?
1: Oi.
0: Foi boa, foi legal esse final de semana pra você, Helena?
1: Primeiramente, Zaú, boa tarde. Sim. Aos ouvintes, a você também. E se não fosse você, a festa não tinha acontecido.
0: Não, não. Você, né? Você é a estrela principal.
1: Então, Zaú, foi festa o dia todo.
0: Sim,
1: à noite, as minhas filhas vieram.
0: Sim.
1: Encomendaram 12 pizzas.
0: Eita,
1: foi uma festa aqui.
0: Então sua casa se tornou uma pizzaria. Sua casa se tornou uma pizzaria, não foi, bicho?
1: Caramba. Isso, foi muito bom.
0: Mas foi legal porque seus filhos estavam presentes, né, Helena? Seus filhos estavam presentes,
1: mundo,
0: né?
1: Só não estava a Daiane, que é andarina.
0: É andarina, né?
1: E a Daniele, que mora em São Paulo.
0: Certo. Mas ligou para você, né?
1: Mas até o Rubinho, que está operado, veio.
0: O Rubinho também veio, foi?
1: O Rogério de Umbaúba veio.
0: Olha, que bom, que ótimo.
1: A festa foi muito boa.
0: A menina lá de Campo do Brito veio?
1: Veio. Mônica.
0: É.
1: Além de Mônica, veio também Selma.
0: Sim. Helena, são quantos filhos? São quantos filhos? São 11, não é isso?
1: Por enquanto, eu tive 12.
0: Sim.
1: Agora vivo tem 11.
0: Tem 11. É, só não veio um, não foi isso? Que está em São Paulo, não é isso?
1: E a
0: Daiane, que é andarilha, né?
1: É.
0: Tá certo. Então, no geral, foi bom, não foi, Helena? No geral, foi legal, não foi?
1: Foi bom demais. Certo.
0: Então, a quem você agradece nesse momento? A quem você agradece? Diga aí, vá.
1: Primeiro lugar, a Deus.
0: Sim.
1: Segundo, a todos os filhos, os amigos de Helena. Ao meu grande amigo André Mototáxi, que mandou um bolo aí
0: para
1: a
0: mandou um bolo, foi. É. Bicho do Mato também, né?
1: A Bicho do Mato, que levou o sorvete.
0: Sim.
1: A Maria dos Perfumes.
0: Isso.
1: A Luiz.
0: Luiz, né?
1: Luiz. Que mandou o refrigerante e o bolachão.
0: Bolachão, foi. João Isalvo Jegue, foi.
1: Isso.
0: É, o São Isalvo, o verdadeiro São Isalvo Jegue.
1: Muito bom, Isaú.
0: Uhum.
1: Os meninos da Casa Ideal, que estavam ao lado.
0: Era, o Nivaldo,
1: só comemorando.
0: Né?

0: Luiz, o Sebastião, isso, que falaram no ar, não foi? Sebastião, Caio, é, compadre Rogério. Ó, tem muita gente boa, viu? Helena, minha linda, então...
1: muito bom.
0: Então, eu fiquei também, eu fiquei maravilhado.
1: A
0: porque...
1: Rosilene da Pururuca, que veio me dar um abraço.
0: Sim,
1: a
0: sim.
1: A Rai, da Rua Luzista.
0: Sim.
1: Mas, Anny.
0: Certo.
1: Essas não faltaram de jeito nenhum.
0: Ah, que bom. Que bom ser querido, não é isso? Helena, então, que Deus...
1: bom.
0: Que então que Deus lhe proteja, lhe dê sua saúde, viu? Que eu acho que o seu presente maior é a saúde, viu? Não importa coisas materiais, o importante é a saúde. E eu tenho certeza que você está lutando muito por isso e Deus vai te dar e está lhe dando. Está lhe dando, porque tem muita gente que... Tem muita gente que já foi embora e você continua aí, firme e forte, viu? Um beijo no seu coração, que Deus lhe abençoe.
1: Eu quero também, Isaú, agradecer a Rosilene da Pururuca.
0: Sim.
1: A minha amiga Rosália, da Fazenda Palma.
0: Agradecer também a Dulce, do sindicato, que ela gosta muito de você, viu?
1: Dulce, ela sabe, ainda esta semana eu conversei com ela.
0: Sim.
1: Aí eu digo, Dulce, nós somos tão amiga que é difícil a gente se encontrar.
0: É verdade.
1: Mas Dulce mora em meu coração e não paga aluguel.
0: Certo, certo.
1: Agradecer a todos vocês da rádio.
0: Certo.
1: Como seja Dolores, Maria Correia, Guri Eletricista, que sempre está presente. Ó, meu grande amigo Heraldo Ouro.
0: Certo, Helena, certo.
1: E hoje
0: certo.
1: Eu tive o prazer de ter um papo com ele.
0: Certo.
1: A Genivaldo Mecânico.
0: Uhum.
1: A Fernando da Elagarto.
0: Certo.
1: Que sempre está ao meu lado.
0: Ah.
1: A Zé Raimundo e Madame Anália, que ligaram para o programa.
0: Mãe e filho, né? Certo.
1: Vai o carinho.
0: Tá certo.
1: A Thelma Corruzeira.
0: Thelma,
1: a
0: gente boa.
1: A todos vocês que lembraram certo. De Helena Pires.
0: Tá daí certo, Helena. Atraso. Não se preocupe, jamais esqueceremos de você, viu? Jamais, tá bom?
1: Eu agradeço a juventude.
0: Sim.
1: Na pessoa de Isaú Monteiro, prefeitinho, Jailton Silva.
0: Certo. Ok.
1: A Bira Júnior.
0: Uhum.
1: Abel Costa.
0: Abel Costa.
1: Sempre,
0: não, e é o Negão também, viu? O Negão também gosta muito de você, viu? É o locutor da tarde do sábado. Esqueci o nome do danado agora, rapaz.
1: Isso, Danilo.
0: Danilo Souza. Danilo Souza. Aquilo é bom, viu? Gente boa pra caramba. Helena, meu amor, então eu vou agora ao apoio cultural, viu? E amanhã você liga novamente, a gente bate outro papo, tá certo? Mas não esqueça que jamais. Não esqueça que jamais esqueceremos de você, viu? Tá bom?
1: Que Deus abençoe grandemente a todos os amigos
0: tá
1: de
0: certo,
1: Helena.
0: Tá certo, Helena. Tá certo. Depois eu passo aí tomar um cafezinho, viu, danadinha?
1: Sim, será bem-vindo.
0: Tá bom. Beijo. Beijo. Essa é a Helena Vieira, viu? Conheço há 255 anos. Gente boa pra caramba, viu? Pois é. E ela tá firme e forte, viu, gente? Firme e forte. Viu? Se recuperando aos poucos, né? É, sempre procurando o médico. É uma coisa boa. Tá certo, Helena? Um cheiro, tudo de bom.
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10: Pois é, de volta aqui na sua Juventude FM. Agora marcando 4h42. Pois é, quem é que está aqui agora na pontinha da linha? É o nosso amigo Adelmo. Tá bom, vamos conversar com o Adelmo então aqui, já que eu vou pagar, que tem 8 músicas para pagar os ouvintes, né? Mas Adelmo tem que ter toda a atenção. Alô, Adelmo, boa tarde. Boa tarde, Adelmo.
11: Obrigado. Eu tô ligado porque eu tô fazendo aniversário hoje.
10: O quê?
11: Tô fazendo aniversário hoje, entendeu?
10: Hoje é seu aniversário, Adelmo? Você mora no bairro de Mário Carvalho, né, Adelmo?
11: É, na Rua Campos.
10: Na Rua Campos, rapaz, é verdade. Ô, Adelmo, meu filho, então diga aí, rapaz, qual é a música que você tá afim de ouvir aqui? Aliás, toda a programação é para você, tá certo?
11: Alcimar Monteiro.
10: Alcimar Monteiro.
11: Obrigado.
10: Você quer quantas músicas do Alcimar? Quer uma, duas, três, quatro? Diga aí.
11: Quero umas duas.
10: Hein?
11: Umas duas, tá bom.
10: Vou botar aqui duas músicas, tá bom? Escolhi aqui duas músicas para você. Para Adelmo, aniversariante, é isso?
11: É para oferecer a peixe.
10: Sim.
11: A Randal da Borracharia. Para o cabeleireiro. E é o pintor. E a minha amada especial.
10: Ô, Adelmo, quem é que tá feliz hoje por você estar completando idade nova? Além dos seus amigos, diga aí. Tem alguém especial assim na sua casa? Sua esposa? Quem é?
11: É minha esposa. Minha esposa, graças a Deus.
10: Tem filho também você?
11: Tem uma filha que mora no Rio de Janeiro.
10: Ah, uma filha que mora no Rio de Janeiro.
11: É, carioca ela.
10: Pronto, mas aqui você não tem ninguém, só tem sua esposa, né?
11: Só minha esposa, é.
10: Certo, mas a filha já ligou pra você hoje, já lhe parabenizou?
11: Já mandou os parabéns, já.
10: Oh, que bom, que ótimo, né?
11: Também, a ex-mulher também já mandou também.
10: A ex também já mandou?
11: Já. Pois
10: é. Que é coisa difícil, né? Uma ex-mulher tá ligando, ó, oh, ex-marido, parabéns. Porque ela quer ficar distante do cabo, né? Hein? Ela é amiga, né?
11: Essa é uma amiga há muitos anos, é a mesma amiga agora, amiga não tá toda.
10: Mas não é tão... É difícil uma ex ficar amiga do cabo, viu, difícil, bicho? A gente vê por aí... Rio, né? A gente vê por aí que às vezes só querem né? A cabeça, os troncos e os membros. Mas o importante é que você está feliz, né, Adelmo? É. O importante é que você está feliz.
11: Graças a Deus, muito feliz. Né?
10: Pronto.
11: O patrão já mandou presente para mim já.
10: Eita!
11: Os amigos do trabalho já...
10: Mandou o quê?
11: Os amigos do trabalho já mandou muitas mensagens.
10: Foi, né? Graças a Deus, Adelmo. Graças a Deus.
11: Graças a Deus.
10: E você trabalha onde, meu filho? E você trabalha onde?
11: Trabalho na Talento.
10: Ah, na Talentos.
11: É na Talento, é.
10: Ah, então é perto lá da minha casa, é ali, perto do INSS, é?
11: Não, a Talento é ali, onde vai pra Riachão.
10: Ah, tá, perto de minha casa não é Talentos, não, é,

0: É outra, entendeu?
1: É outra, é.
0: Eu conheço a Talentos. A Talentos eu conheço. É de um cara que já trabalhou lá perto de minha casa, mas ele não.
1: É.
0: Ele já trabalhou. Ele trabalhou perto de minha casa, mas ele tá hoje distante, entendeu? É outro cara que trabalha perto de minha casa, que não é a Talentos. Viu? Porque eu moro ali vizinho ao INSS, né? Então, é perto do...
1: Tá bom.
0: Né?

Que a gente vai lhe parabenizar. Olha a música apaixonada que a mina pediu, a mina lá de Itabaiana. Ela pediu isso: Saú, toca um forró apaixonado pra mim. E eu vou tocar sim, toca aí, vá.

Pois é, a música bonita do Forró Maior, viu? Uma das primeiras, viu, gravadas pela a banda Forró Maior na época do Dedé, da Jeane, né? É verdade. Essa banda passou um tempão aqui, mais de 6 meses aqui em Lagarto, viu? No início, né? Pois é, tanto é que o Dedé ficou conhecido por aqui. Casou por aqui também o Dedé, não foi? Foi. Então, gente, um abraço aí para o meu amigo Pizeta aí no Alto da Boa Vista. Tá conversando, tá tomando cafezinho e ouvindo forró com o Bicho do Mato. Olha só aqui, que pareia, né? Areia da Gota Serena. Pizeta e Bicho do Mato aí no Alto da Boa Vista aí. Pois é, rapaz. É a tampa e a panela, as meias e os pés aí. É. Tem que ser assim, né, velho? Tem que ser assim. Pra cada panela tem sua tampa aí. Pois é, um abraço aí para o meu amigo Pizeta e também um abraço para o Bicho do Mato, viu? Se conheceram através do programa, viu, gente? Tem muita gente que conheceu o Bicho do Mato através do programa, tem muita gente que conheceu o Pizeta através do programa. E é por aí, viu? O rádio é isso. O rádio faz milagres, né? Milagres acontecem. Pois é, gente, um abraço aí pra você. Oh, alô, Raimundinho, meu amigo Raimundinho. 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Sobe, pronto, tá por ali, viu, gente? 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

0: 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Pois é, gente, é o Forrozão da Juventude FM.
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3: 17 horas e 3 minutos.
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8: Pois é, de volta, né? Agora marcando 5h10 aqui na sua Juventude FM. Um abraço pra você que tá ouvindo a gente, viu? Vou tocar aqui a música do Luiz Gonzaga, daqui a pouquinho eu volto, porque tem gente que quer falar no ar e vai falar sim, viu? O Bicho Mato andou por lá, ali no fundo da garagem da Fátima. Andou por lá, parece que andou abrindo lá as porteiras, né? É, daqui a pouquinho os boinhos vão falar, viu? Certeza. Então vamos tocar logo aqui o quem pediu aqui foi o marido da Josefa, viu? Esqueci até o nome dele. Mas ele pediu aqui, Apologia ao Jumento, com Luiz Gonzaga. Vamos lá.

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1: 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Pois é, então um abraço aí pra nossa amiguinha, né? E pra o esposo dela, que pediram aí essa música do Luiz Gonzaga aí. Vamos ao telefone, vamos trazer o pessoal pra falar, rapaz. Vamos trazer, vou botar o pessoal pra falar aqui, que o pessoal tá danadinho. Então, se mandou o áudio aqui, vai falar sim, senhor. Helena Vieira já falou, não já, Helena? Já, sim. Agora é a vez de quem? É a vez desse casal aqui. Ah, o meu amigo Foguinho. Fala, Foguinho. Foguinho é cantor do bom.
2: Boa tarde, João Monteiro. João Monteiro aqui, tá falando, é Foguinho do Brasil. João Monteiro, não toca aquela música aí de Flávio José. Boi com sede, bebe lama.
1: Boi com sede, bebe lama.
2: Para todos os ouvintes que estão vindo, é a Juventude FM, Zau. A todos vocês que fazem parte aí dessa querida, belíssima rádio. Zau, não mando áudio todos os dias, não, mas tô ligado, tô aqui nas correrias aqui com as piscinas aqui, dando um grau aqui no trabalho. Graças a Deus, eu tô escutando a Juventude FM todos os dias, viu? Pode ter certeza disso.
1: Valeu, Foguinho. Eu
2: sou ouvindo também, número um.
1: Certo.
2: Valeu, meu brother. Um abraço aí, Foguinho do Brasil, Papo do Trovão. Uma boa tarde aí, meu irmão.
1: Valeu, Foguinho. Sou seu fã também, viu, danadinho? Gosto muito de você. Você é um cara guerreiro, ó. Tá trabalhando aí, né? Fazendo jus à sua primeira profissão, né? Que é limpador de piscina, né? Não é pra todo mundo não, viu? Não é todo mundo sabe limpar a piscina, não. Tem que botar o cloro, tem que botar os produtos, né, na água e saber qual o tempo certo do cara entrar. Porque se você entrar com o produto todo lá, você vai ficar todo parecendo. Parece que tomou um banho de que boa, né? Todo branco, parecendo a gota serena, entendeu? Então tem que ter responsabilidade. E o Foguinho sabe, viu? O Foguinho conhece. Ô bicho, mas tu passou aonde, rapaz? Que abriu as porteiras aí, de repente, pessoal aí, ó.
3: Boa tarde, Teco Teco, rei, presidente. Estamos aqui com o nosso amigo aqui, Bicho do Mato, e o nosso amigo é Walter.
4: Bicho do Mato, picolé de pipoca.
1: É,
3: popular picolé. Olha lá, picolé de pipoca. Estamos aqui na sintonia da mais apaixonada da tarde. E estamos querendo aqui uma música de Limão com Mel.
1: Sim.
3: Uma bem apaixonada.
4: É. Ê, boi.
1: Ê, boi. Rapaz, olha, Alisson... O Bicho do Mato e o Walter... Rapaz, que raça é essa, bicho? Foi o Bicho do Mato, foi. Foi o Bicho do Mato, foi. Ai, meu Deus do céu. Everalda. Everalda Rainha. Everalda, meu filho, cadê? Tô procurando aqui a sua participação aqui. Ah, sim, deixa eu botar aqui, pronto. 17, 18, pronto. Bota aqui você. Pera aí, bom dia. Você tá dando bom dia aqui. Mas aqui tem 17 e 18. 17 e 18, deixa eu ver aqui. Pera aí, mulher. Fala, Everalda.
5: Eu é problema.
1: O que é problema, mulher? O que foi que é problema? Diga aí, vá. Fala aí.
5: Bom dia, Eri Santana. Quem está falando aqui é a rainha do Focoro. 3 dias que ela passou fazendo o que ela gosta.
1: Okay,
5: graças a Deus, aproveitando a vida, que a vida é curta, mais rindo quem já tá com 80, né?
1: Peste,
5: mais é pulei, mais sambei, fui abraçada pelos amigos, pelas amigas, tirei foto, a coisa é boa demais, viu?
1: Tá,
5: você
1: certo.
5: Se é de ficar velho, fica novo.
1: É, né?
5: Manda aí um abraço pra minha comadre Elisa, que falou aí agora, pra Suelo da Prestação. Padus do Sindicato, Helena Vieira, Maria dos Perfumes, Bicho do Mato, viu? Heron, Josinado Mais Velha, lá na Rua de Riachão, Velha da Maniçoba, mais Renato, lá na Maniçoba, Mônica Enfermeira, viu? A nosso amigo Prefeitinho, os Boiolinha, Micael,
1: certo.
5: E o Dona Dorosa da Matinha, mas Maria Correia.
1: Oxê, e caiu aqui, foi. Pronto, então tá certo, Everaldo. Um beijo no seu coração, mulher. Tudo de bom, viu? Tudo de bom. Vamos tocar aqui essa música aqui, ó, Zé da Onça. Essa música é boa e é das antigas, viu? Para o meu amigo lá da Matinha, disse que só gosta de música antiga, então. Vamos lá.

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0: ninguém é de ninguém, Adelmo. É, o Adelmo pediu aí, viu? Duas músicas do Alcimar Monteiro, já toquei uma. Ninguém é de ninguém. Hoje é aniversário do Adelmo, né? Da Rua Campos, lá do bairro Ademar de Carvalho. Adelmo, meu rei, um abraço pra você, viu? Saúde, sucesso. E... pois é, Alcimar Monteiro. Pois é, agora vamos trazer quem? O nosso amigo Assuélio. Assuélio, acho que já tomou todas hoje, né? Porque, tá aqui, ó. Tá aqui com a gente. Cadê Assuélio? Assuélio é o homem lá da Matinha, né? É da Matinha, eu acho que é, né? Irmão do Cabeludo, rapaz. É. Vamos lá. Fala aí, meu filho.
1: Boa tarde, meu amigo Isaú Monteiro, rapaz. É um prazer participar deste maravilhoso programa, rapaz.
0: Ah, diga aí o nome.
1: Toca tudo. Oh. Eu gostaria, rapaz, de ouvir a música de Genival Lacerda.
0: A qual?
1: É o Cheventinho da Ivete, com participação dela, viu, meu amigo? Oferecendo aí a Cowboy da Gata, Bicho do Mato em qualquer canto da cidade.
0: Certo.
1: Arrumadinho de Libório.
0: Muito bem.
1: E não esquecendo também de Índio Empracador e Família, a Hulk, a Cafu e a Pita, viu?
0: Certo.
1: E a senhorzinha do Loyola, viu, amigão?
0: Certo.
1: E não esquecendo também, não pode esquecer de guria eletricista,
0: gente,
1: viu,
0: boa.
1: Meu amigão? Valeu, que valeu, viu?
0: Valeu, meu filho, um abraço, meu amigo Assueli, gente fina, viu? Cababão danado. É o forrozão da juventude, gente. 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

Pois é, de volta aqui na sua Juventude FM, o forrozão continua até as 18 horas, viu? Pois é, o nosso amigo Foguinho pediu a música Boi com Sede e Bebe Lama. É o filho do dono, viu? Eu vou tocar, sabe com quem? Vou tocar com o Antenor Nunes, viu? Meu velho amigo Antenor Nunes. Encontrei ele, né? Domingo, lá na Pegada do Mastro, né? Pois é, dei um abraço nele. Tô com saudade de você, viu, meu velho, pra gente conversar, viu? Eu e Antenor, a gente se dá muito bem, graças a Deus, viu? Há muitos anos, né? Respeito ele pra caramba, ele também me respeita. A gente tem uma convivência, assim, de muito respeito, né? Aquele respeito mútuo. Valeu, Antenor. Um abraço, meu filho. Tudo de bom pra você, rapaz. Saúde. Que Deus lhe abençoe, viu?

0: Essa aqui é do... Pronto, daqui a pouco eu vou tocar essa música aqui. Parece que essa música é do... É do Calcinha Preta, né?
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0: é do
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0: Pois é. Daqui a pouco eu vou tocar todo dia essa música pra você, viu? Tá certo? É, pessoal que não dá o... não faz o que deve fazer, né? Muito bem, então agora faltando aí 8 minutos para as 18 horas. Hoje o programa foi corrido, né, gente? Foi um programa cheio de ouvintes, né? Cheio de pedidos musicais, pessoal falando, né? Foi bom demais, viu? Cada dia que passa o programa tá bombando. Isso é bom, viu? A audiência tá crescendo aí. 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Arapiraca, Alagoas, a terra do fumo, rapaz. 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Tá certo? 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É, meu compadre, tá pensando o quê, rapaz? 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Pois é, gente, agora faltando 4 minutos para as 18 horas. Hoje tem Lagarto, anoitece rezando. Quem é que vem hoje, Ailton? Bispo da Paz? Ah, é o homem, né? É o rei. Ei, bispo! Pois é, gente, vamos trazer música? Vamos. Faltou leite, ninho. Quem vai comprar, hein? Não.

Monteiro. Ei, música bonita danada, né, meu? Alcimar Monteiro e Luiz Gonzaga, viu? Essa música é muito bonita, viu? Agora faltando 9 minutos para

Lagarto, são precisamente 18 horas. É hora da Ave Maria, o seu momento de reflexão.

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2: 18 horas e 2 minutos.
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reconcilie-se com a sua morte. Ela não é inimiga. Quando a gente pensa na morte como inimiga, então ela é uma bruxa velha, feia, vestida de preto, com aquela cara de caveira, com aquela foice, esperando você lá no escuro, para dar uma foiçada em você. Agora, quando você reconcilia-se com a sua morte, você descobre que a sua morte é sua amiga. Aliás, eu hoje não tenho medo em dizer, por todas as experiências que passei, por tudo que eu sofri com a perda dos meus entes queridos, que eu estou sofrendo ainda, eu não tenho medo de dizer hoje, a morte é a minha grande, talvez maior amiga. Mas isso não é só para o Léo, é para você. A morte é nossa amiga por quê? Primeiro, é ela que vai nos levar ao encontro definitivo com Deus. Quer maior amizade que essa? O verdadeiro amigo é quem leva o outro para Deus. Eu nunca acabei de falar que eu só amo aquele que eu levo para Deus. O que adianta eu ficar gostando da pessoa, passando a mão, deixando a criança fazer o que ela quer, deixando o adulto fazer o que ela quer, o que ele quer, se eu sei que a morte vem, e vem, e pior ainda, e a Bíblia diz isso, coisa muito grave também, e é por isso que o demônio quer que a gente ignore a morte. A Bíblia diz o seguinte, se você sabe que uma pessoa está indo por um caminho errado, que ali na frente ela vai cair no buraco, que ela vai se perder, se você não fala nada, você se torna culpado pela morte dessa pessoa. Se você fala e essa pessoa não deu atenção a você, diz o Deuteronômio, aí paciência. Também o Ezequiel fala a mesma coisa. Mas se você não avisou a pessoa, se você não

alertou a pessoa, como é que você vai alertar? Você precisa aprender a falar da morte numa linguagem de sabedoria, numa linguagem de graça de Deus, mostrar que a morte de fato, primeiro, ela é, gente, o demônio é tão medonho, que ele faz com que você olhe para a morte como uma coisa inesperada. Todos nós aqui só temos uma certeza a respeito da vida. Em breve, tanto faz se demora 50, 60, 70, 80 anos, 8 dias, 8 horas, 8 minutos ou 8 segundos, eu vou morrer. Você vai morrer. Você não pode continuar vivendo fingindo que você vai se tornar eterno, que você manda nesse mundo, que você é mais do que alguém. Pare de ser besta, isso é coisa que o encardido botou na sua cabeça. É hora de você se reconciliar. Reconcilie-se com a sua morte. Olhe para a sua morte como sua amiga, e com amigo a gente conversa. Padre Jonas não falou que aqui na Canção Nova tem um lema duplo: transparência e partilha. Pois você precisa ter transparência e partilha com a sua morte. Primeiro porque a morte é a única realidade que vai fazer você se tornar transparente. Depois da morte não tem mais máscara. Depois da morte, os valores que o mundo diz que é tão importante acaba. Tudo vem à tona. Depois da morte só fica aquilo que a gente fez de bom. A pessoa sincera, esse é o tema do dia de hoje na missa, ela não pode esconder nada, a morte não esconde nada. Por isso que na hora da morte da pessoa, vem à tona aquilo que a pessoa é. A igreja aconselha os padres, quando fizer sermão de defunto, por exemplo, tomar muito cuidado com as palavras, não elogiar muito. Porque o padre estava falando, tão elogiando aquele defunto, que a viúva falou, vai lá visitar o seu pai. Acho que trocaram. Não é possível, esse padre está falando tanto desse homem aí. E às vezes o padre tem que dizer, esse homem era um honrado pai de famílias. Fica ruim ter que falar isso. Não é? Porque quer exaltar tanta pessoa. A morte tem que ser minha amiga. E eu preciso fazer amizade com a minha morte. Agora uma coisa verdadeira. Quando foi, eu vou falar nisso hoje de tarde. Quando foi que Jesus chorou? Para valer. Na morte de... Por isso que muitas e muitas vezes, você só vai saber o que é chorar verdadeiramente na morte de alguém. Coisa linda. Sabe vocês homens... Principalmente, eu não entro nesse campo aí não, porque eu já aprendi a deixar de ser besta. Não deixei de ser homem, mas deixei de ser besta. Você homem muito durão, que fica se achando sempre no controle, pessoa que controla, não dá de parar para essas crianças para berrar aí não, louco. Leva para lá assim ó, tem um rio lá embaixo, leva para nadar. O corpinho boia, né? Vocês que são muito durões, que se acham muito importantes. Eu quero ver um homem se achar importante com um filhinho à beira da morte no colo. Eu quero ver uma pessoa se dizer muito importante, tendo que se despedir do marido, da mulher, do namorado, da namorada, do pai, da mãe, ou pior dos piores, quando o pai e a mãe têm que despedir de um filho. Eu quero ver uma pessoa forte. A morte é amiga verdadeira. Por ser amiga verdadeira, ela traz a sua emoção ao nível real. Por isso que a gente tem que experimentar a emoção da morte. Por isso que hoje eu acho uma tristeza danada a forma como se morde, como se morre. Primeiro tentou esconder a morte. Depois tentou criar um deboche da morte. Com esses filmes aí de defunto, com esses filmes de assombração, com esses filmes de Sexta-feira 13, essa coiseira toda que tem, de monstro, não é? Essas coisas medonhas. E depois, desumanizou a morte. Gente, e eu falo isso para você, olha, eu não pude participar da morte do papai, até porque papai morreu de repente.
Então, papai estava vivo, eu comecei a celebrar a missa. Quando terminou a missa, Paulo César me procurou e disse: Léo, seu pai infelizmente faleceu. Eu não acompanhei a morte do papai. Mas agora, por exemplo, da Juscelia, eu acompanhei as últimas 15 horas da sua agonia. E acho que foi até hoje a experiência mais profunda que eu já tive de hominização, de virar gente. Sabe, você segurar na mão de uma pessoa que você ama, essa pessoa rodeada com os consagrados de Betânia, os irmãos dela. Durante muitas vezes, durante o último dia da vida dela, nós cantamos, muitas e muitas horas chorando, mas muito. Cantamos as músicas que ela gostava de cantar. Quantas vezes eu cantei para ela no ouvido dela a música do Nelsinho: Quem te segurou foi Deus. Era o dia de Santo Agostinho. Algumas vezes eu falei no ouvido dela: mergulhe-se em Deus, entre em Deus, entregue-se a Deus, não resista mais. E você vê, a pessoa vai suavemente entrando na graça de Deus. Gente, essa é uma experiência que eu peço a bondade e a misericórdia de Deus. Não deixa nunca mais, se for possível, que eu fique longe da morte das pessoas que eu amo. Porque aí você ama a pessoa. Aí, sabe, só com o tempo você vai perceber que foi uma riqueza. Primeiro porque eu ia ficar com a pessoa o resto da minha vida. Nós não somos grudados em ninguém. Mas você saboreia essa pessoa. Outra coisa, a morte, ela é tão amiga que ela mostra para a gente a alma da pessoa. Não tem outro jeito de ver a alma da pessoa. Aliás, não tem jeito de acreditar na vida eterna sem passar pela experiência da morte de alguém. Então, antigamente, onde que o pai morria? Onde a mãe morria? Em casa. O médico vinha lá, mandava chamar a família, reuniam-se os filhos de longe, os netos. Muitas e muitas vezes o pai, a mãe ou aquela pessoa que estava morrendo podia dizer as suas últimas palavras, e nós sabemos já por Jesus que as últimas palavras são as mais importantes. Era aquele testamento. A Bíblia mostra, por exemplo, como é que Jacó morreu, Moisés antes de morrer. Faça uma pesquisa na Bíblia, eu estou fazendo e vou oferecer isso a vocês, se Deus quiser, no ano que vem, em forma de um livro. Como é que os grandes homens e as grandes mulheres de Deus morreram? Fizeram uma releitura, deu conselho. A Ju fez isso com cada um de nós, no jeito de olhar, no jeito de pedir desculpa. Ou como o sueco fez comigo, e eu narro num dos meus livros, 2 dias antes de morrer, ele tirou aquele aparelho, ele não podia fazer mais nada. Ele não tinha força para falar, ele tirou o aparelho, olhou para mim e falou assim: pai, eu te amo, e tapou rápido. Gente, eu nunca, olha, nem quando eu tive mulher na minha vida, que eu fui namorado, eu fui quase noivo, nunca, nunca uma mulher, olha, nem minha mãe, nunca falou para mim do jeito que o sueco, meu filho, falou: eu te amo. Por quê? Porque ele falou naquele momento de passar, foi a última vez, a última fala que nós tivemos. É meu filho falando para mim: pai, eu te amo. Muitos de vocês que têm aí 3, 4, 5, 10 filhos na carne, não tiveram essa experiência que eu tive sem ter um filho na minha carne. Por quê? Porque aquele eu te amo dele estava purificado pela morte. Ali ele não precisava preocupar: será que se eu disser isso, o Léo vai achar que eu sou homossexual? Será que eu posso dizer isso? Ainda mais tinha mais um padre, o padre André estava no quarto, tinha mais 2 meninos consagrados, o Douglas e o Éder junto. Não pensa mais nada, a morte purifica. Então, nós precisamos reconciliar-nos com a morte, nesse sentido de descobrir que a morte é minha amiga, que ela me torna melhor, que ela me humaniza, que ela me faz matar o que não presta. Ora, você está com um amigo seu, sentado num restaurante, vocês estão comendo lá um filé mignon maravilhoso, ao molho madeira, um jantar solene. De repentemente você vê que em cima daquele filé mignon está andando suavemente. Lembre muito do Padre Jonas na pregação anterior. Andando em cima daquele filé mignon, uma enorme de uma lesma. Que alguns inclusive dão o nome correto de escargot. Esse é o nome certo.
Porque parece mesmo que foi uma coisa assim escargada, não é? Então, você vê aquela lesma andando. E você vê que o seu amigo parte a lesma. E ela começa a soltar aquele negócio branco, igual o furunco do padre. Você deixa essa pessoa comer? Está vendo? Eu falei de uma coisinha de nada que deu nojo. A única coisa que devia te dar nojo na gente é ver que a sua filha, que o seu filho, que o seu marido, que o seu pai, que o seu irmão, que o seu amigo está comendo uma comida feita pela mão do encardido com o veneno do inferno dentro. E quantos estão comendo? A morte diz para você: não coma. Eu sou sua amiga, não coma. Se beber esse veneno, você vai morrer. Não beba. Reconcilie-se com a sua morte. Não tenha mais medo da morte. Brinque com a sua morte. Aliás, por que que os jovens pagam preço caro para brincar com a morte? Nos globos da morte, na roda gigante. Para que... Como é que uma pessoa pode ser tão abestada a ponto de pagar para subir naquele elevadorzinho, amarrar o negócio na cintura e tibum lá de cima? Está brincando com a morte? Vai naquela montanha russa? Eu não vou naquilo, para quê? Vai naquele negócio que fica de ponta cabeça. Ó. É igual os três padres estavam na igreja conversando, os caras pintando a igreja, reformando a igreja, mudando a eletricidade. E aí um padre falou para o outro assim: ô, meu irmão, eu estou fazendo uma meditação sobre os livros escritos por Antônio de Melo sobre as posições físicas boas para rezar. Segundo Antônio de Melo, uma posição muito boa é a pessoa sentar-se ao chão, o nível do chão, inclinar a cabeça um pouquinho para frente. Nessa posição, o pulmão da pessoa se abre, o esôfago da pessoa se ilude, a pessoa respira e suspira com alegria e reza. O outro disse: olha, eu já sou mais da escola de Santa Teresa. Eu acho que a melhor posição para a pessoa rezar é a pessoa ajoelhada, com a mão posta, com o cotovelo acoplados a um genuflexório, e ali então a pessoa concentra o seu olhar em Deus e ela reza. O outro disse: eu já acho que a minha posição predileta de rezar é em pé, diante do Senhor. O eletricista gritou lá de cima: eu acho que a melhor posição para rezar é o senhor estivesse aqui em cima, a 8 metros de altura, com o pé amarrado nessa corda, trocando essas lâmpadas. Eu queria ver se o senhor não rezava. Qual é a melhor posição para rezar? A do perigo. Não brinque com o perigo. Converse com a sua morte. Aprenda a saborear. Um dia virá à tona o que eu sou. Gente, você já notou que eu posso estar enganando todos vocês aqui? Posso. Mas será que eu engano alguém? A minha morte vai trazer à tona quem eu sou. Vocês que acham que me conhecem só vão me conhecer depois que eu morrer. Aliás, como é que nós conhecemos os santos? São Francisco. Se você olhar do ponto de vista humano, São Francisco foi o maior pecador que essa terra teve. Porque ele morreu com 44 anos de idade, tinha 23 tipos de doenças diferentes. Pense na morte de Santa Teresinha e do menino Jesus. Por isso, eu peço a Deus para não levar o meu filho, ele é muito novo para morrer. Quantos santos morreram com 14, com 15, com 18, com 25 anos? Bernadette Subiru, os pastorinhos, Teresinha de Jesus, Domingo Sávio, São Tarcísio, o menininho mártir da Eucaristia. Quantos que morreram com 8, 9, 10, 15, os santos inocentes? Gente, não é o tanto de anos que você vive. Se você viver 100 anos, você ainda acha pouco. A ciência fica iludindo que agora você pode chegar aos 100 anos, que agora você pode fazer cirurgia plástica, que agora você pode ter 90 anos com cara de 60, mas cara de 60 mesmo que foi sentado em cima e martelado dentro do poder mais.
que agora você pode tirar a dor, você pode colocar

peito de silicone, você pode colocar tudo falso em você, você pode fazer a laser, e o coração muda onde? Gente bonita morre, e essa é a sua maior amiga. Reconcilie-se com a sua morte. Agora, e nós vamos falar sobre isso hoje à tarde, não é fácil, é duro, é difícil. Ixi. Jesus veio até o fim para isso também, para nos ensinar. Agora, uma coisa a gente tem certeza: a morte nos humaniza, ela nos coloca na dimensão de Deus. A morte é preciso reconciliar-se com ela. Ela faz com que você enxergue a pessoa com os olhos de Deus. Eu vou contar uma historinha para terminar. Uma historinha real. Aprenda essa história na sua vida. Aquele sujeito estava saindo super... Sujeito não, vou para uma mulher que é melhor. A mulher faz mais escândalo. Que a mulher estava saindo do supermercado, estabanada, tarefada, estupiada e atrasada, como sempre. E havia feito compras. Tinha comprado 5 quilos de arroz, 5 quilos de feijão, umas batatas, farinha de trigo, inhame. Taquei pacotão. E estava chovendo um pouco. E ela, como já estava atarefada, foi com aquele pacote andando. E como tinha chovido um pouco, de repente ela deu peitada numa pessoa. Tuf! E caiu tudo pro chão. Espalhou feijão, espalhou arroz, açúcar, farinha de trigo. O que será que aquela mulher falou para quem deu a peitada nela? Não olha por onde anda, sua anda! E eu aqui atrasado e tenho um pouco de chegar em casa! E eu tenho que falar, olha aqui no chão, olha no chão! Olha aqui o feijão que eu comprei! Quem é que vai me dar outra açúcar? Quem vai me dar? Parece que não enxerga por onde anda, sua mula! Nessa extravasar suave, ela vê que a pessoa está também caída. E que a pessoa está tateando com a mão, tentando se levantar. A pessoa é cega. Volta o disco. Qual é a reação dessa senhora? Mantém o que disse? Na hora. Meu Deus. Olha, algumas das senhoras vão ficar com os olhos cheios de lágrimas nessa hora. Meu Deus, me perdoa, minha filha. Você me desculpa. Eu não vi que você era cega. Me perdoa. Não vai fazer isso? E vai lá e ajuda a levantar a pessoa. Não é assim? Sabe, meu irmão, minha irmã, nós brigamos com as pessoas porque não percebemos que elas são cegas. Sabe aquela última vez que você brigou com seu marido? Você xingou até não poder mais? Descubra, tá vendo aí, ó? Dureza. Ele é cego, não estava vendo. Mas não é cego desses olhos aqui, não, que a terra há de comer. É cego da cegueira que só a morte cura. Reconcilie-se com sua morte para aprender a reconciliar-se com as pessoas que você ama. Reconcilie-se com a sua morte para que você possa reconciliar-se com a sua vida. Pai Santo, Pai Querido, Pai Amado, nesse dia em que nós mergulhamos o nosso coração no coração de seu filho, que com o profeta Jeremias nós suplicamos o seu amparo, que você nos pare, nos segure no colo, nesse dia nós queremos pedir a grande graça de nos reconciliarmos com a nossa morte. Há muitas ideias erradas, Pai. Põe a mão na sua cabeça e peça. Há muitas ideias erradas, ó Pai, que eu venho cultivando sobre a minha morte. E por isso eu tenho ignorado a morte. Eu tenho medo da morte. Quando eu falo da morte, eu olho para ela como uma coisa feia. Quando eu olho para a minha morte, eu olho como uma coisa errada. Eu não me conformo. E até já disse isso. Por que isso aconteceu? Por que eu perdi essa pessoa? Por que meu filho foi embora?
Senhor, já houve momentos em que eu me revoltei, até mesmo contra o Senhor, e que eu pensei, oh meu Deus, por que que o Senhor levou essa pessoa que eu amava tanto? A morte do meu filho, da minha filha, do meu pai, da minha mãe, do meu marido, da minha mulher, pareceu naquela hora que fosse um castigo, mas é porque eu estava inebriado em mim mesmo, cego, brigando com a minha cegueira, sem ver dos outros. Oh Pai, hoje eu preciso, e é para isso que eu estou nesse dia de oração. Cura o meu coração dos traumas da minha morte. Primeira carta de Paulo aos Tessalonicenses, capítulo 4, versículo 13. A carta de Paulo aos Tessalonicenses é o texto mais próximo de Jesus que nós temos no Novo Testamento. Primeiro livro escrito do Novo Testamento. Paulo escreve para os cristãos da Tessalônica e para cada um de nós. Irmãos, não queremos que ignoreis coisa alguma a respeito dos mortos. Repita, por favor, essa aspiração paulina para quem está do seu lado. Irmãos, não queremos que ignoreis coisa alguma a respeito dos mortos, porque quando se ignora alguma coisa a respeito dos mortos, o que que acontece? Para que não vos entristeçais como os outros homens que não têm esperança. Para quê? Para que não vos entristeçais como as outras pessoas que não têm esperança. Palavra do Senhor. Esse trecho de São Paulo é espetacular para aquilo que nós vamos meditar, já estamos meditando no dia de hoje. Irmãos, não quero que vivais na ignorância a respeito dos mortos. Por que será que na oração da Ave Maria nós rezamos todos os dias essa jaculatória que repetimos 3 vezes? Rogai por nós, pecadores, agora. Por que que nós pedimos isso para Maria? Você parou para pensar por que que todo dia você reza o texto? Você reza o texto, se você reza o rosário, você reza 150 Ave Marias. 150 vezes você pede, rogai por nós pecadores, agora e na hora da nossa morte. São 2 momentos espetaculares da nossa vida, o agora e na hora da nossa morte. Por que nós pedimos isso para Maria? Você já viu, por exemplo, o quadro da morte de Maria? Como foi que Maria morreu? Maria morreu do mesmo jeito que ela viveu, inteirinha, inteiramente mergulhada em Deus. Quando um dia você for a Jerusalém, eu espero que seja comigo para partilhar essa alegria, eu quero levar você lá no Monte Escopos. Lá tem uma igreja chamada Basílica da Dormição. Tem imagem linda de Nossa Senhora deitada, dormindo. A igreja nem chega a falar que Maria morreu. Maria morreu? Morreu. Se você não foi no velório, se você não mandou flor, se você não mandou coroa de flor, não deu as condolências a São José, problema seu. Mas que morreu, morreu. Ou a Bíblia está errada. Está lá em Hebreus capítulo 9, versículo 27. Está determinado ao ser humano morrer uma única vez. Olhe para quem está do seu lado. Faça um A.
Faça. Não é fale, faça. Faça um ar de terror. E fala para a pessoa: você vai morrer. Diga para quem está do outro lado. E completa. Talvez seja hoje. Aqui vocês vejam uma coisa, meus irmãos. Pronto. Acabou? Aqui vocês vejam já uma coisa. Por que que São Paulo pedia no ano 55, quando ele escreveu esse texto? Olha que tem gente falando ainda, vamos esperar. Isso. Eu estou botando agora, tem lugar para a gente sentar aqui. Isso que São Paulo escreveu no ano 55, nós estamos vivendo até hoje. Nós ignoramos, ou queremos ignorar a morte. Meus irmãos e minhas irmãs, vou dizer uma coisa muito séria a vocês. A grande maioria dos católicos ainda estão com a compreensão da morte sob o jugo do encardido. Porque está lá, abra sua Bíblia aí em Hebreus. É uma palavra muito forte aí. Muito séria. Hebreus, capítulo 2. Eu citei antes Hebreus 9, 27. Agora Hebreus 2, 14. Porquanto os filhos participam da mesma natureza, da mesma carne e do sangue, também ele, Cristo, participou. Para quê? A fim de destruir pela morte, olha o objetivo pelo qual Jesus morreu, destruir pela morte aquele que tinha o império da morte. Quem é que tinha o império da morte? Isto é, o demônio. E libertar aqueles que, leia bem alto aí na sua Bíblia, aqueles que, pelo medo da morte, estavam toda a vida inteira, sujeitos a uma verdadeira escravidão. Por que que Paulo diz isso que nós estamos meditando aqui na carta aos Tessalonicenses? Irmãos, não queremos que ignoreis coisa alguma a respeito dos mortos, porque além de perder a esperança na vida, acontece isso que o autor sagrado fala nos Hebreus. A pessoa que tem medo da morte, ela se torna escrava do demônio. Por isso que nós pedimos para Maria: rogai por nós, vírgula, pecadores. Por que esse vírgula depois do nós e o pecadores entre vírgula? Porque Maria não teve pecado, mas foi humana. Por que que nós pedimos para Maria? Aqui, eu vou falar uma coisa absurda para muitos que estão me ouvindo. Azar. Por que que no Pai Nosso a gente não pede pela nossa morte? Porque como é que foi a morte de Jesus? Violenta, a pior de todas, a mais medonha de todas. A morte de Jesus é tudo aquilo de trágico que o ser humano podia imaginar. Nós pedimos para Maria, por quê? Olha que inspiração de Deus. Nós pedimos a Maria porque a morte de Maria foi tão serena, foi tão tranquila, foi tão maravilhosa, que a igreja chega a dizer que Maria não morreu. Não morreu como os outros. Maria dormiu. Dormiu para esse mundo. E aí tem uma coisa espetacular em Maria, que conosco vai ser um pouquinho diferente. Como o corpo de Maria
não experimentou a corrupção do pecado, então Maria na glória, ela levou aquele mesmo corpo que ela tinha em vida. O nosso corpo, esse corpo que vocês estão vendo aqui, um dia, se Deus quiser e Nossa Senhora interceder, e eu não der muita bola fora, vocês vão ver esse corpo no céu. Sim, mesmo que se eu morrer.

0: É, sorte. No céu, pessoa muito gorda. No céu fica magro. Sim. Porque a morte vai purificar tudo que foi estragado. A pessoa cheia de ferida, fedendo, esse corpo semeado na corrupção, vai ressuscitar limpo, sarado. Inclusive, quem vai para o céu, torça para você ir, a pessoa é tão dona desse corpo, que ela consegue se locomover, como o próprio Jesus ressuscitado e Maria. Por isso que Nossa Senhora pode aparecer, por exemplo, apareceu aos pastorinhos, apareceu a Bernadette Subirui em tantos outros lugares. Porque esse corpo é glorioso. Por isso nós pedimos para Nossa Senhora, rogai por nós pecadores, que ora? Agora e na hora. Sabe, meus irmãos, há uma íntima relação entre o agora e o hora da nossa morte. Os monges antigos, quando eles se encontravam nos mosteiros, sabe como é que eles se saudavam? O que que um dizia para o outro? Bom dia, boa tarde, paz de Jesus, o amor de Maria, Deus te ama? Não. Eles diziam uma expressão em latim, da qual vocês conhecem um pedacinho, porque já teve muito filme, já teve muita poesia em cima disso. Um monge, quando encontrava o outro, dizia assim: memento moris. Grava essa frase. Diga para quem está do seu lado: memento moris. Memento moris. O que significa essa frase? Vais morrer. É. Um monge virava para o outro e falava: memento moris. Lembre-se, memento, de memória. Lembre-se, vais morrer. E como é que o outro respondia? Deus me livre e guarde. É assim? Como é, será que o outro respondia? Terezinha sabe, mas não está lembrando. Sociedade dos Poetas Mortos. Não era isso. Memento mori, você também. Eu não inseri em latim. Graças a Deus, também não. O que será que ele respondia? Amém? Não. Olha lá. Ou fala portuguesado, que é mais fácil. Carpe diem. Carpe diem. Que significa o quê? Viva bem o dia de hoje. Carpe diem. Carpe diem. Viva bem o dia de hoje. E nós rezamos isso na Ave Maria. Rogai por nós, pecadores, agora. Mas o que será que o meu agora tem a ver com a minha morte? Tudo. Sabe, meus irmãos, nós vivemos numa sociedade aonde tenta-se a todo custo, o pessoal está agitado hoje, hein? Tenta-se a todo custo inventar coisas para esquecer que nós vamos morrer. Tem gente que detesta falar em morte. Quando o Papa João Paulo II teve a última vez em Fátima, na revelação do terceiro segredo, a última vez que ele se encontrou pessoalmente com a irmã Lúcia, sabe uma das coisas que a irmã Lúcia fez, e quem me contou isso foi um dos padres que cuida do santuário? Pegou no braço do Papa, agora você é o Papa. Levou o Papa até dentro da Basílica e mostrou lá o túmulo onde está sepultado o Beato Chiquinho, o túmulo onde está sepultada a Beata Jacinta e o túmulo dela.
1: Meu.
0: Seu. Você já tem seu túmulo?
1: Não.
0: 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Você teria coragem de fazer isso? E o Papa abençoou o túmulo dela. Que lindo. Só vai caber direitinho aí, irmã. Gente, que

coisa espetacular. Então o mundo moderno quer dizer o quê? Que nós não vamos morrer. Então fica criando, ludibriando. E isso é um... qual é o mal que tem nisso? Por isso já citei Hebreus 2,14. O medo da morte e a ignorância da morte gera submissão à morte. Submissão ao demônio. Aí está, a Bíblia não tem dúvida nenhuma. A morte é obra-prima do demônio. Está no livro da Sabedoria, capítulo 2. Foi por inveja do demônio que a morte entrou no mundo. A morte não vem de Deus. Deus não quer a morte do pecador. Ezequiel capítulo 18. Deuteronômio capítulo 30. A morte não estava no plano de Deus. O ser humano criado no plano de Deus, ele foi criado no plano material para saborear Deus e depois então, suavemente, ele passaria... inclusive sem a morte, São Paulo também prevê essa possibilidade, também para os cristãos do seu tempo, passaria dessa para outra dimensão da vida, mas numa continuidade. Essas repulsas que nós temos à morte é coisa do demônio. Se você, meu irmão, tem medo da morte, da sua morte ou de alguém que já morreu, hoje você precisa pedir essa grande graça ao Senhor pelas mãos de Nossa Senhora. Rogai por nós, pecadores, agora e na hora da nossa morte. O mundo tenta... o que significa as festas do mundo? As grandes festas do mundo é uma forma de dizer que a gente não vai morrer. Nós estamos no mês de outubro, semana que vem é dia das almas. E daqui 20 e poucos dias começa o clima natalino. Para mim é um dos climas mais medonhos que tem no ano, é esse Natal. Porque vai voltar aquelas musiquinhas mais imbecilizadas da face. Jingle bell, jingle bell, na, na, na, na, na. Vai aparecer de novo a Simone lá. Então é Natal. Vai aparecer aqueles homens imbecilizados vestidos de Papai Noel. As comidas natalinas são sempre as mesmas. Os docinhos de Natal, cheirinho de Natal, os enfeites, medonho, pavoroso. Nossa Senhora, não me dê nada de Natal. Pelo amor de Deus, Nossa Senhora, não me mande cartão de Natal. Não me deseje Feliz Natal. Que isso me dá ojeriza. Que como é que você pode ter Feliz Natal com tudo falso? Papai Noel é falso. Papai Noel é o símbolo que a Coca-Cola inventou no ano de 1931. Por isso que ele tem aquela roupa medonha, pavorosa, horripilante. Não tem nada com São Nicolau. São Nicolau, se vestisse uma roupa daquela, jamais teria se tornado santo. Jamais. Isso eu tenho estudos apropriados que eu estou fazendo sobre isso. Jamais. Mas então... então por que que faz essas festas de Natal? Para criar a ilusão de que o passado não acabou. Para criar a ilusão de que você não passou. Para recordar a infância. Para... aí todo mundo chora, como era linda a nossa ceia. Quando a vovó matava o peru. Meu avô matava o porco. Chegava a hora que o papai trazia isso. Sabe? Aquelas recordações que não leva a nada. A não ser fazer de você uma pessoa abestalhada e abobada. E ainda com outro objetivo pior ainda. Muito pior. O objetivo de não deixar você abrir o coração para que Jesus nasça. Que coisa fantástica. Todo ano, quando a igreja celebra o Natal, as leituras nos falam de esperança. Um menino nos foi dado. A criança na manjedoura é a fragilidade da vida que nasce, da vida que precisa ser cultivada. Agora, quando nós ficamos nessas festas do mundo, é só para isso? É uma tentativa de fazer você não pensar no seu memento moris. Você vai morrer.

0: A gente não deveria pensar na morte como inimiga.
1: Primeiro porque
0: um dia, mais cedo ou mais tarde, nós vamos nos encontrar com ela. Para a gente entender bem a mística da morte, que os santos gostavam tanto de rezar, a gente devia de começar a pensar nas pessoas que a gente ama. Você deve ter muitas pessoas que você ama que ainda não morreram. Eu queria que a senhora, que é mãe, pensasse na fragilidade do seu filho, no seu colo, morrendo. E digo uma coisa a você, tá? Pelo amor de Deus, é por amor de Deus mesmo? Digo uma coisa a você, se você não pensar nisso, você nunca vai amar essa criança. Nunca. Mulher, pensa no seu marido morto. Senão você nunca vai amá-lo. Sabe por quê? Amar é preparar o outro para entrar definitivamente no coração de Deus. Isso é amar. Como é que você vai preparar se você não quer deixar ele passar para lá? Quando uma criança morre dentro da barriga da mãe, imagina se não tirá-la de dentro. Toda criança já morreu. Cada um de nós, o dia que você nasceu foi o primeiro dia de sua morte. Você teve que sair de dentro. Por isso que o feto foi exprimido, foi expulso, foi jogado, foi lançado fora. Por isso que em todas as digressões psicológicas, todos os estudos científicos feitos a respeito de pessoa que teve na experiência da quase morte, todos eles têm a mesma ideia do túnel. A ideia do túnel significa a mesma ideia do nascimento. A agonia. A criança não quer nascer, ela precisa nascer. Mas se ela não sai de dentro da barriga da mãe, se ela não morre, o primeiro corpo que você teve morreu, a sua placenta onde está?
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4: 19 horas.
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0: 7:07 em Lagarto. 19:07 na cidade de Lagarto. Está no ar o programa Esporte para Todos. O seu programa esportivo da cidade de Lagarto e do interior e de toda a região centro-sul do estado. Está ligado na Juventude FM 104.9. Comando geral é de Aloysio Andrade, o prefeitinho modulano para Lagarto, Sergipe, Brasil e Mundo, Jailton Silva. Vamos com as manchetes de hoje.
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0: 7:08 em Lagarto. Lagarto Futebol Clube joga no sábado às 17h. Só a vitória interessa a equipe sergipana do interior da região centro-sul do estado e recebe o líder fora de casa, o 13 da Paraíba. Já o Sergipe joga no domingo às 16h contra o Lanterna Decisão, o Lanterna do Grupo A9. Já o Tricolor Serrano Itabaiana joga no sábado na cidade serrana de Itabaiana e precisa da vitória contra o Volta Redonda. Também no sábado, o Confiança joga fora de casa contra o Floresta e precisa também da vitória. É os clubes sergipano em busca da vitória importante. Lagarto precisa para não lacrar o caixão. Já o Confiança e o Itabaiana precisa sair dessas zonas de rebaixamento. Itabaiana, que ainda está na zona, e o Confiança está próximo da zona. E o Sergipe, né, que se encontra na melhor colocação entre os clubes sergipano na Série D. Copa Libertadores, hoje tem o Flamengo, joga com Lanterna do Grupo A, que é apenas um ponto. Já o Flamengo é o líder com 13 pontos. Também pela Copa Sul-Americana, três clubes brasileiros, o Grêmio, São Paulo e Santos, joga daqui a pouco pela Copa Sul-Americana. Copa do Brasil, os confrontos, jogo de ida das oitavas de finais. E tem clássico carioca, tem Vasco da Gama e Fluminense. Faltam 16 dias para o início da Copa do Mundo em 2026, dia 11 de junho. Também daqui a pouco tem um destaque de Danilo Siqueira, do repórter Índio Emplacador e também com o companheiro Renato Romão.
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0: 7:11 em Lagarto, 19:11 na cidade de Lagarto. Hoje, terça-feira, dia 26 de maio, dia 26 de maio, eu já quero antecipar o São João, dia 26 de maio do ano 2000 E26. Está no ar o programa Esporte para Todos. Obrigado, uma boa noite a todos, uma boa noite a todas que sempre está ligado aqui acompanhando na melhor 104.9 Juventude FM de Lagarto. Obrigado também quem nos acompanha pela Rádio Net, pelo YouTube, Instagram, Facebook e também aqui em Lagarto, sempre de radinho ligado. Ligue, mande sua mensagem, mande seu áudio para os números 99978-2763 ou 99926-5365. 7 horas e 13 minutos em Lagarto, em nome da Escolinha Mundo Mágico, com educação infantil e fundamental, do maternal ao quinto ano. 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Um boa noite aí o ex-deputado Augusto Bezerra, torcedor do Sergipe. 7 horas e 15 minutos em Lagarto. Eu recebi algumas mensagens aqui ontem, após o programa, e também meu celular acabou descarregando. Daqui a pouco a gente vai ler aqui algumas mensagens que a gente recebeu aqui. Uma mensagem aqui eu vou ler agora, é sobre o Lagarto Futebol Clube. Irã Chave, boa noite. Não precisa falar meu nome, mas eu queria saber aí, segundo eu tive informação, que tem 3 atletas que já fez a cirurgia, né? Que está aí no departamento médico, que já fez aí a cirurgia. Eu queria saber os nomes desses atletas e também, né, se esses atletas ainda têm possibilidade de voltar quando... de voltar quando a jogar, né? Aqui a mensagem do final 74, aqui, né? O torcedor. Daqui a pouco a gente vai ler mais algumas mensagens. Em relação aí ao o torcedor aí do Lagarto, que mandou a mensagem aqui ontem, não quer se identificar. A única cirurgia que eu tenho informação que já foi feita, que foi até pelo SUS, né? ficaram aguardando aí esse tempo todo, né? Que é o lateral esquerdo, o garoto de 20 anos, que é aqui da cidade Lagarto. Daqui a pouco eu vou falar o nome dele aqui, que eu não lembro agora no momento, né? Os dois outros atletas, né? Eu não recordo os nomes, né? Mas daqui a pouco eu vou tentar lembrar aqui o nome desses dois atletas. Um eu já lembrei, é Soares, né? Inclusive, na final

0: da Copa de Futebol de Campo lá na Moita Redonda e eu estava colaborando com a arbitragem que tinha como Edésio, o diretor de arbitragem aí dessa Copa que aconteceu na Moita Redonda, que o Fluminense do Jardim Campo Novo foi campeão e venceu o Fluminense lá da pista do Pau Grande da Colônia 13, né? E eu estava trabalhando como auxiliar na bandeira lá, onde era o nosso amigo Lula, né? Eu não lembro o nome dele agora, mas a gente conhece como Lula Mototáxi. E o Zé Alves era o auxiliar também lá nesse jogo. E o Soares estava lá ao lado da esposa, né? Também na festa lá de confraternização da arbitragem, né? Com os companheiros que lá estavam trabalhando depois, após a partida, né? Inclusive, eu vi o Soares lá, né? Com a moleta e, segundo eu tive informação lá na Moita mesmo, que ele estava aí já esperando a cirurgia ser feita. Agora, eu não sei se foi feita ou não. Eu quero que a assessoria de comunicação do Lagarto Futebol Clube que passe essas informações. Porque a Associação Desportiva Confiança, o Clube Esportivo Sergipe e a Associação Olímpica de Itabaiana é aqui do estado de Sergipe. Essas equipes estão na Série D e estão na Série C. E todos os dias, a imprensa sergipana e do interior sergipano passa informação dessas equipes. Tudo do departamento médico, né? De expulsões, de terceiro cartões, né? De tudo que se passa pelo clube. Aqui em Lagarto, uma vez ou outra, é que passa informação dos atletas. O Lagarto jogou quando? Domingo. Hoje é terça-feira, né? Eu não sei se a imprensa de Aracaju passou alguma informação na imprensa de Aracaju sobre o jogo do Lagarto Futebol Clube, hoje e ontem, né? Porque eu também aqui não recebi, né? Porque sempre, né, o assessor de comunicação do Lagarto, ele passa aqui no grupo e a gente recebe. Mas o torcedor quer saber, né? Também além dos atletas que estão falando aí após a partida, durante a semana, dos trabalhos, quer saber também essas informações aí que o torcedor teve, né? Que três atletas já fizeram a cirurgia e quer saber qual é a previsão de volta, se há possibilidade de jogar ainda esse ano. Eu acho que não, porque os calendários do futebol já estão aí terminando as competições, agora só após a Copa do Mundo. Mas o torcedor, né, quer saber aí, eu peço aí a assessoria de comunicação do Lagarto que quando for fazer essas entrevistas com os atletas, né, que passe também informações aí do departamento médico, né, e de outras coisas do clube, já que o mais interessado é o torcedor lagartense, né? Já está complicado com a péssima campanha que está fazendo aí na Série D. E não tem informação, né, do clube para o torcedor, aí o torcedor, né, manda mensagem e fica aí na bronca. Vamos trazer aí a participação do companheiro Danilo Siqueira, que ele vai trazer os jogos aí do Campeonato Copa Libertadores, Copa Sul-Americana e também os jogos das oitavas de finais. Danilo Siqueira, boa noite, Danilo.
1: Boa noite para você que está ligado no programa Esporte para Todos desta terça-feira, 26 de maio, aqui pela Rádio Juventude FM. Fechando a 17ª rodada do Campeonato Brasileiro Série A, o Coritiba venceu o Bahia por 3-2. Após 17 jogos, a classificação ficou assim. O Palmeiras segue como líder, agora com 38 pontos. O Flamengo está na segunda colocação com 31. O Fluminense segue em terceiro com 30 e o Atlético Paranaense está na quarta posição com 27 pontos, fechando o G4. O Bragantino agora é o quinto colocado com 26 pontos. O Coritiba é o sexto, também com 26. O São Paulo está na sétima posição com 25. O Bahia é o oitavo colocado com 23. O Cruzeiro é o nono com 23. E o Botafogo está na décima posição com 22 pontos. O Vitória é o 11º colocado com 22 pontos, o Atlético Mineiro é o 12º com 21, o Internacional é o 13º também com 21, o Grêmio é o 14º colocado com 21 pontos, o Corinthians é o 15º com 21 e o Vasco é o 16º colocado com 20 pontos. Na zona de rebaixamento, o Santos é o 17º colocado com 18 pontos, o Mirassol tem 16, é o 18º, o Remo é o 19º com 15 e a Chapecoense é a 20ª colocada com 9 pontos ganhos. Fechando a 10ª rodada do Campeonato Brasileiro Série B, o Atlético Clube venceu o Botafogo de São Paulo por 2-1. Hoje foram sorteados os confrontos das oitavas de final da Copa do Brasil. O Fluminense encara o Vasco, com o tricolor decidido em casa. O Corinthians pega o Internacional e o Alvinegro Paulista faz o jogo de volta em casa. O Grêmio enfrenta o Mirassol e o tricolor vai realizar o segundo jogo também em sua arena. Vitória tem pela frente o Atlético Paranaense, com o time baiano decidido em casa, o duelo de volta. Juventude e Atlético Mineiro se enfrentam e o Juve decide em seu estádio. O Remo vai medir forças com o Santos e faz o jogo de volta no Mangueirão. O Cruzeiro pega a Chapecoense e decide em sua casa, e o Fortaleza encara o Palmeiras e vai jogar a segunda partida também em casa. Hoje tem bola rolando pela 6ª e última rodada da fase de grupos da Libertadores da América. 6 jogos abrem a última rodada, que vai decidir os primeiros classificados para as oitavas de final da competição continental. Neste momento, pelo Grupo G, estão jogando Lanús da Argentina e Mirassol, e LDU do Equador e Always Red da Bolívia. Logo mais, às 9h30 da noite, a bola vai rolar na chave A para Flamengo e Cusco do Peru e Estudiantes da Argentina e Independiente Medellín da Colômbia. No mesmo horário, pelo Grupo B, tem Universitário do Peru e Tolima da Colômbia e Nacional do Uruguai e Coquimbo Unido do Chile. Noite também de Copa Sul-Americana, 7 jogos abrem a 6ª e última rodada, que vai definir os primeiros classificados para as oitavas de final. Neste momento, pelo Grupo F, a bola está rolando para Palestino do Chile, Deportivo Riestra da Argentina e Grêmio e Torque do Uruguai. E pela chave C, estão jogando Milionários da Colômbia e O'Higgins do Chile. E a bola também está rolando para São Paulo e Boston River do Uruguai. Logo mais, às 9h, pelo Grupo B, jogam Cienciano do Peru e Juventude das Pedras do Uruguai. E às 9h30, pela chave D, tem São Lourenço da Argentina e Recoleta do Uruguai, do Paraguai, e Santos e Deportivo Cuenca do Equador. Danilo Siqueira para o Esporte para Todos. Uma boa noite para todo mundo e até amanhã.
0: 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Daqui a pouco, vamos falar aqui com o professor Hermógenes, que a gente vai fazer aqui outros agradecimentos, já que essa parceria, Asilo Santo Antônio, aqui de Lagarto. Quero agradecer a diretora Érica, em nome de todos os funcionários

0: do Asilo Santo Antônio. E também da equipe do Botafogo, do professor Hermógenes, né? E convidados para o jogo em dezembro. E hoje, né, a gente já conseguimos, né, dois jogos de coletes, né, para que a gente venha padronizar esse jogo beneficente em nome do Asilo Santo Antônio aqui de Lagarto. E esse ano, com muitas novidades de atletas, né, que a gente também vai fazer convite aí, alguns atletas que passou pela equipe profissional, que já está, né, que já encerrou a carreira aí como profissional e vai estar aqui também brilhando nesse jogo beneficente Botafogo e convidados em parceria com Asilo e Rádio Juventude FM e o programa Esporte para Todos. Hermógenes, boa noite. Rádio Juventude FM, amigo.
1: Boa noite, Pinho, Jair, teu ouvinte da FM Juventude. Como você já frisou muito bem aí, graças a Deus já conseguimos dois jogos de coletes para o jogo do dia 12 de dezembro, do Botafogo convidado em prol do Asilo Santo Antônio.
0: Muito importante, né, Moji? Você pode falar aí pra gente os patrocinadores que patrocinou, eu tô vendo aqui a foto desses dois jogos de coletes, né, que vai padronizar, né, essas equipes, tanto do Botafogo, como também a equipe convidados que leva o nome aqui do Asilo Santo Antônio, o escudo do Botafogo, né, e os patrocinadores, Emoji.
1: Eu quero agradecer mais uma vez, nós, né, queremos agradecer a Cerco, as pessoas de Haroldo e Messias, o Messias o Botafoguense. Queremos agradecer a UBA Financeira na pessoa do seu Menezes, grande desportista, né? Agradecer ao desportista Givaldo Fraganella, Gadinho e a Matheus Correia, a Baia, outro grande desportista, e o rapaz de Buquim, o Lagartense, meu Deus do céu, esqueci agora.
0: É o Valbério.
1: Valbério, que colaboraram com os dois jogos de coletes. Eu acho que o Anderson Sapato ficou bonito pra caramba, foi, Pinho?
0: Ficou lindo aqui, eu tô vendo as fotos aqui, né, uniforme verde. Uniforme verde leva o nome aqui do Asilo Santo Antônio, depois vem abaixo o escudo do Botafogo, aí vem aqui convidados, aí vem UBRA Financeira do empresário e grande desportista J. Menezes, de Valbério, da panificação Doce Vida, aí na Praça da Laranja, na cidade de Buquim, também a Sulitex, a loja do senhor Seu Francisco Libório, aqui no mercado, o colete branco, leva o nome Asilo Santo Antônio, o escudo do Botafogo, aí vem aqui o Matheus Correia, grande desportista, a Cercos, em nome de Haroldo, em nome de todos, funcionários da Cercos, e também do secretário de adjunto Baia, grande desportista aqui da cidade de Lagarto, e do desportista também Gadinho. Obrigado aí pela colaboração aí, né, desses jogos de colete.
1: E eu esqueci da Solitário, Francisco Libório, ainda bem você frisou.
0: Mas esse jogo aí temos convidados aí no final do ano, né?
1: Bom, sim, quero sua ajuda para você convidar os ex-atletas aí para esse ano ser mais atraente e temos um jogo bacana, como foi o ano passado, né, Pinho?
0: Com certeza, vamos trabalhar agora para fazer aí todo esse levantamento aí de um churrasco bom e convidar, né, esses ex-atletas aí, né, que passou pelo Lagarto aqui e pelas outras agremiações, viu, Hermógenes?
1: Exatamente. Aproveitando o seu ensejo, sua audiência, de antemão já quero... Não posso falar, ele não autorizou. Deixa pra lá, depois eu falo. Era sobre uma escola que vai convidar uns ex-desportistas para desfilar no 7 de setembro. Mas não posso falar o nome da escola não, por enquanto.
0: Você tinha me falado aqui, né, que esse professor queria os nomes dos ex-atletas lagartense, correto, que foi campeão em 1998, né, para a questão aí, né, de ser convidado aí, né, Hermógenes?
1: Exato, para o desfile de 7 de setembro. Uma excelente ideia desse professor.
0: Isso.
1: E agora o diretor da entidade aqui em Lagarto.
0: Eu vou passar o nome aí para vocês, para você, Hermógenes.
1: Uhum.
0: Para depois você passar. E você já tinha me falado aqui e eu acabei, boa, esquecendo, Hermógenes.
1: Eu pedi a você e de emplacador também.
0: Ok.
1: E outros desportistas também, já pedi também. Ok, bebê? Muito obrigado pelo espaço uma vez. Um forte abraço e fique com Deus. Vocês,
0: ok,
1: aí, da FM Juventude.
0: Tá aí o professor Hermógenes, 7 horas e 31 minutos. A gente quer agradecer aí, né, a esses colaboradores e também em nome da diretora Érica, lá do Asilo São Tonton, aqui no município de Lagarto, Rádio Juventude FM e do programa Esporte para Todos, em parceria com o Botafogo e também convidados aí do professor Hermógenes Andrade. 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Vamos trazer as informações do Itabaiana com o Genário Santos. Quero mandar um boa noite ao Carlé, aí no bairro Jardim Campo Novo, ao Ronaldo, ao Zé Carlos, à Dona Marli em família, também ao Mijão, Fabiana, né, Maria Homem, obrigado, Tony, aí do Atlético, aí do Jardim Campo Novo, toda essa turma aí, sempre sintonizado aqui na 104.9. Vamos trazer aí o destaque do Genário Santos, da Associação Olímpica de Itabaiana, que ele falou com o técnico Marcelo Chamusco. Renato, boa noite. Genário.
2: Genário Santos, Itabaiana.
3: Técnico da Associação Olímpica de Itabaiana, Marcelo Chamusca, se diz satisfeito com o atual momento da Olímpica de Itabaiana.
4: Eu estou muito satisfeito pelo desempenho da equipe. O desempenho foi bom, a gente conseguiu controlar muito bem o jogo e neutralizamos praticamente, né, o adversário jogando em casa, vindo de um resultado positivo, motivado, jogando perto do seu torcedor, conseguiu neutralizar bem essas ações da Inter de Limeira. E como você falou, bem, ainda tivemos algumas oportunidades, talvez até as mais claras, né? Teve até uma situação agora no final do jogo que eles construíram, mas eu acho que a gente teve ali com o Luan em dois momentos, com o zagueiro salvando em cima da linha, Leilson em dois enfrentamentos com o goleiro, e a gente teve muita chance também de fazer o gol e sair com um resultado positivo, que com certeza pela nossa condição de tabela seria muito mais interessante para nós. Mas olhando os pontos positivos, é mais um jogo que a gente não sofre gols, baliza zero. É o terceiro jogo que a gente não sofre gols. E antes da minha chegada era uma situação que preocupava muito o alto número de gols sofridos, né, nos últimos jogos. Conseguimos em dois jogos fora de casa levar 4 pontos. Eu sempre falo que no jogo fora a gente vem para jogar para ganhar pelos 3 pontos. Né? A gente não pode abdicar dos 3 pontos. É que se você vier para empatar, você já abre mão do resultado mais importante do jogo de futebol, que é vencer. Mas quando você leva um ponto e a postura da equipe é positiva, como foi a nossa, a gente sai satisfeito com o desempenho e também com o resultado, lamentando um pouco que a gente poderia ter saído com os 3 pontos.
5: Professor, falando um pouquinho de tática agora, né? Obviamente que a tática ela é padronizada, todos os jogos, todos os times querem jogar da mesma maneira que treina, mas o fator casa, ele interfere muito. muito, às vezes muito mais do que para outra equipe, né? O que o Itabaiana fez aqui hoje? O senhor está satisfeito e gostaria de levar alguma coisa taticamente para Sergipe?
4: Então, na verdade, taticamente hoje eu fiz uma mudança, né? A gente perdeu por suspensão o Cal e eu acabei utilizando o Luan e Canela. São dois atacantes por dentro. A gente analisou, estudou o adversário, viu que tinha essa possibilidade de poder jogar com esses dois jogadores na última linha, mais encaixado na última linha do adversário. Eu acho que principalmente o Luan teve uma resposta muito positiva no jogo e a gente pode sim pensar em manter muita coisa do que foi feito, principalmente em uma fase do jogo, que é uma fase, todas as fases são importantes, mas a gente precisava muito melhorar, que era a organização defensiva. Então, manter essa boa organização, boa compactação dos setores, nosso goleiro trabalhou muito pouco para um jogo fora de casa, mas melhorar a nossa fase com a bola, ser um pouco mais agressivo, pisar mais na área e ser um pouco mais eficientes, que hoje a gente acabou construindo algumas oportunidades e não teve a eficiência, a eficácia necessária para definir o resultado do jogo. Mas a gente leva muitas informações e muitos aspectos importantes em todas as fases, em todos os momentos que aconteceram no jogo, para que a gente possa construir a nossa semana para o próximo jogo em casa, que vai ser uma decisão para nós e a gente tem que voltar a vencer perante o nosso torcedor.
6: Estamos aqui com o Fabrício, né? Ele que é filho do seu...
5: Raimundo.
6: Do seu Raimundo. O seu Raimundo, Fabrício, esteve com a gente antes do jogo, né? Falou que está com muita saudade, né? Assistiu lá da arquibancada e ele falou pra gente que ficaria muito feliz de ver você jogar hoje, pelo menos minutinhos. Isso aconteceu. Fala pra gente com a emoção, né, de receber um comunicado desse do papai, né? E fala também pra gente um pouquinho do jogo, o que foi o jogo e por que o Itabaiana não conseguiu os 3 pontos, já que foi a equipe que mais criou e que mais teve situações claras de gol na partida pra levar os 3 pontos lá pra Sergipe.
7: Cara, primeiramente, eu agradeço que a família vem, né, um pouquinho longe, dá uma força, combustível. A gente tem que estar preparado ali pra entrar, sendo jogando ou no final, na metade do jogo. E falando do jogo, eu acho que a gente merecia, mas foi um detalhezinho de fazer o gol, de terminar melhor a jogada. Mas agora é consertar os erros, ajustar esses detalhes pra no sábado a gente conseguir sair dos 3 pontos.
3: O Itabaiana volta aos treinamentos logo mais à tarde no CT da Serra. Técnico Marcelo Chamusca começa a preparar a equipe para o jogo do sábado às 17 horas no estádio Mendonção contra o Volta Redonda, que também começa a trabalhar no dia de hoje. O técnico Mário Jorge, do time do Volta Redonda, prepara a equipe para vir a Itabaiana. Foram essas as principais informações do Itabaiana para hoje. Eu volto amanhã, se Deus nos permitir.
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0: 7:40, tá aí a participação de Genário Santos. Genário Santos trazendo as informações da Associação Olímpica de Itabaiana, em nome da AOB, AOB Consultoria, prepara você para a disputa, a próxima eleição. 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Um boa noite aí ao ex-deputado Augusto Bezerra, torcedor do Sergipe, aí na capital sergipana, também ao Edmilson, no Frigorífico Barbosa, ligado aqui na 104.9, e o Diego de Gonzaga, sempre ligado aí no bairro Aldemar de Carvalho. 7:41 em Lagarto. Vamos trazer a participação de Renato Romão, trazendo as informações aí da primeira rodada da Copa Lotese, que vai acontecer depois da Copa do Mundo aqui no estado de Sergipe, com 6 equipes, né? Itabaiana, Sergipe e Confiança estão fora dessa competição. Daqui a pouco vamos trazer aqui uma mensagem que o torcedor fala sobre o Lagarto na Copa Lotese. 7:42. Renato Romão, boa noite, Renato.
10: Boa noite, ouvintes da emissora Juventude Lagarto Sergipe, no ar com o programa Esporte para Todos. Um abração aí para a equipe e também para os ouvintes. 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

0: Abertas inscrições para 195 vagas do Bolsa Atleta 2026. Uma iniciativa do governo do estado com esta ação de abrir inscrições para o Bolsa Atleta. Ao todo, são disponibilizadas 195 bolsas destinadas a atletas, também para atletas, surdo-atletas, atletas-guia e técnicos que obtiveram resultados esportivos de destaque em competições realizadas em 2025. Volto a falar da Copa Lotese deste ano, que já tem definida a primeira rodada, né? Será no dia 25 de julho o início e os jogos Atlético Goianiense e Desportivo Aracaju, lá no Editão, em Glória. América de Propriá contra o Lagarto, no Duval Feitosa Propriá. Falco e Guarani no Batistão, em Aracaju. É a Copa Lotese, que tem início no dia 25 com estes jogos. Gloriense Desportivo Aracaju, América Lagarto, Falco e Guarani. E o Campeonato Sergipano Sub-15, né, as quartas de final, a rodada aconteceu no final de semana. O Coritiba venceu o Sergipe por 1-0, Desportivo Aracaju, Socorro 0-0 nos pênaltis, 6-5 para a Desportiva, Amadense Falco 0-0 nos pênaltis, 4-3 para o Falco. E no domingo, Confiança SAF venceu o Mocidade por 5-0. Então, semifinalistas, Coritiba, Falco, Desportivo Aracaju, Confiança SAF. Ficando fora a equipe do Sergipe, né? Nesta conclusão. Também falar que no sábado passado, a decisão da Copa TV Sergipe Futsal, o jogo, o placar foi Confiança Traipu 1, São José também 1. O campeão foi o Confiança pelo critério, campeão da Copa TV Sergipe Futsal, a equipe do Confiança Traipu, uma parceria Confiança de Aracaju com o município de Traipu, para destaque, né, da disputa da Copa de Futsal pela TV Sergipe. Ficamos por aqui com o nosso trabalho do futebol sergipano e falei em nome de Indus Emplacamentos, emplacamentos de veículos em geral. 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Até amanhã.
1: Sete horas e 46 minutos em Lagarto. Tá aí a participação do companheiro Renato Romão. 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Vamos com o repórter Índio Emplacador. Boa noite, Índio. Quais as informações que você tem aí do Verdão, Índio?
2: Repórter Índio Emplacador.
3: Boa noite, Irã. Boa noite, Irã. Boa noite.
1: Boa noite.
3: Jair Silva e boa noite ao público ouvindo o programa Esporte para Todos na 104,9. Informações que eu trago aí da equipe Lagar, sempre em nome aí de Índios e

0: os trabalhos, Irã Chave, do Lagarto, após aí esse jogo contra o 13, vai ser pela manhã, Irã. Vai ser pela manhã. Então, o time se reapresentou hoje pela manhã, vai trabalhar amanhã pela manhã, na quarta, e na quinta trabalha pela manhã e à tarde já vai pegar a BR aí para enfrentar a equipe do 13. A equipe do 13, já que o Lagarto, no jogo contra o 13, né, que foi aqui no estádio Paulo Barreto de Menezes, o Lagarto venceu por 5-4-3, né? Salvo engano, você pode até me corrigir aí, Oira. Foi 5-4 ou foi 4-3, né? Então, o 13 vai jogar, né, com o Lagarto no sábado, né? Esse jogo é no sábado, às 4 horas da tarde, ou seja, às 16 horas, né? Então, o 13 não vem bonzinho, né? O Lagarto vem do empate contra o Retrô e precisa vencer, né? Mas você sabe que futebol, no futebol tem tudo, né? Quem sabe o Lagarto consiga essa vitória diante da equipe do 13, né? E torcer para uma derrota ou empate aí com o do Retrô, né? Que vai pegar aí, vai jogar nesse final de semana os dois jogos. E o Lagarto vencendo o 13 vai decidir dentro de casa contra a equipe do Decisão, né? A última rodada do Campeonato Brasileiro da Série D de Dado. Então, Irã Chaves, são essas informações aí que eu tenho, né, da equipe do Lagarto, que o Lagarto se representou hoje pela manhã, né, no estádio Paulo Barreto de Menezes, fez o trabalho, vai trabalhar amanhã pela manhã, na quinta pela manhã e à tarde viaja, né, para enfrentar o 13, né, esse jogo que é muito importante aí para a equipe do
1: Índio.
0: Lagarto.
1: Índio,
0: Oira.
1: É o jogo que você falava aí, foi 5-4 para o Lagarto aqui no Paulo Barreto, ok?
0: Ok, Irã, 5-4.
1: Então, tivemos um jogo aí de 9 gols. Tivemos um jogo aí de 9 gols. Vamos ver lá na Paraíba agora.
0: Isso, exatamente. O jogo na Paraíba contra o 13. O 13 não vai querer perder de novo, né? Mas no futebol existe de tudo. Quem sabe o Lagarto consiga aí essa vitória, ou de 1-0, ou de 5-4, 6-4, de 10, sei lá o que for. O importante é a vitória. Torcer para o Retrô perder e o Lagarto decidir aqui dentro de casa contra a equipe do Decisão, né? Tá, os torcedores estão em esperança ainda, Irã. Tá com esperança ainda, não sei não, vamos ver. Vamos ver. Então são essas informações aí, Irã, que eu trago no momento para o programa Esporte para Todos. Vou mandar aqui, para finalizar minha participação rapidão aqui, um abraço para o professor Emojis, que já participou, o nosso amigo Marivaldo, da Coluna 13, ex-atleta Paranha, Lelo, do Mocotó, tio Marcado de Fera, Bicho do Mato, Dolores e Adilson da Ripa, o Bedeu, né, o Bedeu de Hortense e o Bedeu do Alto da Boa Vista, tá ligadinho, Palmeirinha, do Loyola, tem o Luciano do Vrido e o Ayrton da Eletro Santo. Não esquecendo o José Raimundo do Jardim Campo Novo e o Micael do Loyola 2, né? Está ligadinho o seu pai Landolfo, né? Está ouvindo aí a programação. Zé Domingo, João Domingo e Edinaldo, né? Que é o irmão de Zé Domingo. Não esquecendo Passarinho, do bairro Matinha, Dicinho, do bairro Matinha, Assuero da Prestação e seu irmão Claudeon, o Cabeludo. O irmão, o Xande, está ligadinho. Valeirã, até amanhã, se Deus quiser, e ele quer uma boa noite.
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1: 7:53 em Lagarto, aí a participação do repórter Índio Emplacador, em nome do restaurante Colher de Prata, agora em dois endereços, para melhor se vir naquele precinho. 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

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Tá aí a participação do repórter Indo Emplacador. Quero mandar uma boa noite aí ao Danilo Pedreiro, ao João, lá no bairro Estação. O Danilo, que mora aí no bairro Novo Horizonte. Se eu não tiver correto amanhã, ele me corrige aí, o Danilo, ou hoje mesmo, né? Danilo Pedreiro, o seu pai Edgar, o João aí no bairro Estação, também o Nelson, aí na Estação, obrigado pela audiência, né? É o nosso amigo Danilo Pedreiro, também o Fabiano Pedreiro, aí na Rua 2, né? O Del Pedreiro também, aí na Rua 2, no bairro Ademar de Carvalho, o Peixe Padeiro, né? Todos ligados aqui na 104.9, né? Também quem está ouvindo é o nosso amigo ex-vereador Didi, aí na Moita Redonda, seu filho Emerson, professor Emerson, a dona Raimunda em família, Zé Carretinha aí no conjunto residencial Campo da Vila, o Tião em família, obrigado aí pela audiência, o Jota Santo, também o Nicolau, torcedor do Botafogo, lá no assentamento do Dr. João Rominho, lá no assentamento do Dr. João, o Cocada também no assentamento, obrigado Cocada pela audiência, também quem está ouvindo é o nosso amigo Ronaldo aí na borracharia, na Praça São Domingos, no bairro Ademar de Carvalho, o Jorginho aí no Campo da Vila, torcedor do Confiança, Jorginho Pintor, obrigado. Dudé lá no ginásio Ribeirão, ele já mandou uma mensagem aqui, ó. 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Também uma boa noite ao Lelo do Mocotó. 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Boa noite, Lelo, torcedor aí do Lagarto Futebol Clube. O torcedor mandou uma mensagem aqui, final 45. Ele diz aqui, Iranchá, boa noite. Eu sou do Loyola, sou torcedor do Lagarto. Lagarto agora ficou pequeno, porque Sergipe, Confiança e Itabaiana não vai disputar essa Copa. E por que o Lagarto vai? Lagarto era time grande, não era grande? E por que agora vai disputar essa Copa, né? Lotese, diz aqui o torcedor do bairro Loyola 2. Falar em Loyola 2, quero mandar uma boa noite ao Nenê Chevrolet e a Maria do Mel, a sua esposa, sempre ligado aqui no programa. Também o Toninho da Chinerai, Carlinho, aí na lanchonete no terminal rodoviário. Também o Rogério Béz, aqui na praça, né, de frente à Adelina Maria. Obrigado, Rogério. Também quem está ligado é o Jorginho Sapateiro, torcedor do Vasco da Gama, torcedor do Lagarto Futebol Clube. Também Basil na Horta, Dona Dulce em família, obrigado pela audiência. Hélio de Seu Enoque em família, obrigado. Edson da Horta, Marquinho, também Del Neguinho, também quem está ligado lá na Horta.

nosso amigo. Deixa eu ver o nome dele aqui, rapaz. Ele mandou aqui. Deixa eu procurar aqui. É o Zeinha da Horta. Obrigado aí pela audiência, Zeinha. Zeinha que trabalha na Geração Futura, né? A escolinha Geração Futura, na categoria sub-13. Também quem está ouvindo é o Ronaldo da Sopa, aí na Praça do Gome Branco. Obrigado pela audiência. Professor Pitinga, obrigado pela audiência. O ex-vereador Miro, torcedor do Confiança. Obrigado, Miro. Zé Domingo. Também o Júnior do BNH. Obrigado pela audiência. Também Luciano do Vrido. Diego do Uber. Saulo do Uber. Gilmar do Uber aí no bairro Estação. Obrigado pela audiência. Também quem está ouvindo é o Mudinho, aí no bairro Vermelho. Genário na Catita. Romário no Libório. Obrigado pela audiência. Manuel no Povoado Brejo. Toninho no Brejo, ex-atleta do Lagarto. Obrigado pela audiência. Também quem está ouvindo é o nosso amigo aqui no centro, é o Marco de Santinho. Obrigado aí pela audiência. 7h, 8h agora em Lagarto, 20h aqui na cidade de Lagarto. Copa Lotese, primeira rodada já definida. O Lagarto Futebol Clube pega o América de Propriá. E para responder o torcedor do Loyola 2, quando ele perguntava por que o Lagarto agora não é mais grande. Lagarto por 2 anos, né, não disputa aí as semifinais do Campeonato Sergipano. Não só por isso, não é time grande nem pequeno, né? Lagarto Futebol Clube tem a sua história com o Atlético Clube Lagartense. Lagarto Futebol Clube é outra história, né? E quem sabe nessa Copa Lotese o Lagarto possa ser campeão e conseguir, como eu disse ontem, anteriormente, quem sabe conseguir a vaga, né, da Copa da Série D, do Campeonato Brasileiro da 4ª Divisão no próximo ano. Porque esse ano, Lagarto não sonha mais, né, com a Série D. Primeiro que tinha que chegar até a terceira fase. Claro que ainda há uma luz acesa lá no fundo do poço, né? Só que para erguer esse braço, ele vai ter que chegar até a lâmpada, para que uma das mãos pegue essa lâmpada e destroça ela e traga ela, né, para cima, acesa. Porque as possibilidades é muito pouca. Claro que a diretoria, comissão técnica e atletas, funcionário, torcedor, né, sonha ainda de ficar aí no G4. Né? Só que o Lagarto não só está dependendo dele mais. Né? Alguns jogos lá atrás que foi derrotado, que teve resultado de empates, né? O Lagarto ainda estava sonhando, né, com essa classificação, né? Mas depois de 4 empates, 3 derrotas, 11 gols, 14 gols sofridos, 3 gols negativos, então a possibilidade é muito, né, pouca para que o Lagarto consiga ainda entrar no G4. Vamos incentivar, vamos estar aqui, né, atento para quem sabe o Lagarto ainda sonhar com a classificação. Né? Para a gente encerrar até aqui o programa, né, a gente quer agradecer aqui novamente, né, amanhã. A gente faz esses agradecimentos aí amanhã.
8:03 em Lagarto. Até amanhã, se Deus quiser e Ele quer. E fica todos com Deus. Tchau.

0: 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Obrigado pela audiência e até o próximo encontro pelos caminhos do esporte.
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2: Juventude FM informa a hora certa.
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1: 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As notícias do governo federal que movimentaram o país no dia de hoje.
2: Olá, boa noite.
3: Boa noite para você que nos acompanha em todo o país.
2: Terça-feira, 26 de maio de 2026.
3: Vamos ao destaque do dia, qualidade de vida.
2: Brasil alcança pela primeira vez patamar mais elevado do índice de desenvolvimento humano.
3: Estudo das Nações Unidas aponta que a educação foi o que mais impulsionou o crescimento. Luana Karen.
4: Na escala que vai de 0 a 1, o país saiu de 0,744 em 2012 para 0,805 em 2024, alcançando o patamar de muito alto desenvolvimento humano.
2: Destaque também para o Bolsa Família, que além da transferência de renda, exige frequência escolar mínima de crianças e adolescentes.
3: Sobre o assunto, vamos conversar ao vivo com o ministro do Desenvolvimento e Assistência Social, Família e Combate à Fome, Wellington Dias.
2: E ainda, Minha Casa Minha Vida.
3: Presidente Lula entrega mais de 500 unidades habitacionais a famílias que vivem em Manaus.
2: Residencial conta com bibliotecas, duas churrasqueiras, centro comunitário, espaços comerciais e quadra poliesportiva.
5: Vamos contratar até o final desse ano 3 milhões de casas para o povo brasileiro.
3: Hoje, na apresentação da Voz do Brasil, Luciana Vasconcelos e Luciano Seixas.
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3: Pela primeira vez, o Brasil atingiu a classificação IDH muito alto na classificação das Nações Unidas.
2: O Índice de Desenvolvimento Humano mede a qualidade de vida da população.
3: Segundo o estudo, políticas como Bolsa Família colaboraram neste avanço.
4: O desenvolvimento humano no Brasil alcançou o maior nível da história. Segundo o radar IDHM 2024, divulgado pelo Programa das Nações Unidas para o Desenvolvimento, na escala que vai de 0 a 1, o país saiu de 0,744 em 2012 para 0,805 em 2024, alcançando o patamar de muito alto desenvolvimento humano. O indicador leva em conta três pilares: educação, renda e expectativa de vida. A educação foi a área que mais avançou. Saltou de 0,679 em 2012 para 0,798 em 2024. O estudo aponta que políticas públicas de transferência de renda, como Bolsa Família, ajudaram a reduzir o trabalho infantil e aumentar a permanência de crianças e adolescentes na escola. Uma realidade próxima da vivida pelo estudante Gabriele Natanael Gomes. Foi o Bolsa Família que permitiu com que ela e os irmãos frequentassem a escola.
6: Meu pai, ele é marceneiro, minha mãe é auxiliar de serviços gerais. Eles sempre trabalharam bastante com a ajuda desse auxílio, dando suporte a mim e aos meus irmãos matriculados na escola, sendo acompanhados ali nos postos de saúde. Eles conseguiram ter mais segurança para trabalhar tranquilos.
4: Em 2012, com a melhoria de renda, a família deixou o Bolsa Família. O pai de Gabriele, o marceneiro Vilmar Manuel Gomes, diz que o cartão do benefício ficou guardado de lembrança.
7: Quando eu comecei a ter a vida melhor, as condições melhor, aí que eu não precisei mais, aí eu fiquei muito feliz de saber que eu não precisei mais. Essa ajuda já ia passar para outra pessoa.
4: Os dados mostram também redução das desigualdades raciais. Nos últimos 13 anos, o desenvolvimento humano da população negra cresceu em ritmo quase duas vezes maior que o da população branca. Mesmo assim, a diferença ainda existe. Enquanto a população branca chegou ao índice de 0,851, a população negra alcançou 0,774. O ministro-chefe da Secretaria-Geral da Presidência da República, Guilherme Boulos, destacou que é responsabilidade do governo avançar ainda mais.
8: O abismo que separa a renda média da pessoa branca e da pessoa negra, ele é menor, mas ele ainda existe. O abismo que separa a renda masculina da renda feminina, ele é menor, mas ele ainda existe. A gente também tem consciência da responsabilidade de que a gente precisa avançar mais.
4: Em uma rede social, o presidente Lula destacou que o resultado não é coincidência, mas reflexo de escolhas políticas consistentes e coordenadas. E disse que ainda há um longo caminho pela frente, com desigualdades regionais, de gênero e de raça, que precisam ser superadas. Reportagem Luana Karen.
2: E o ministro do Desenvolvimento e Assistência Social, Família e Combate à Fome, Wellington Dias, está conosco aqui no estúdio da Voz do Brasil para comentar esses dados e falar mais sobre o Bolsa Família. Boa noite, ministro.
9: Boa noite, Luciana, a você e todo o Brasil.
2: Ministro, como nós ouvimos na reportagem, em 2024, o Brasil atingiu o melhor patamar de desenvolvimento humano da história e a melhora na educação foi o que puxou esse índice para cima. As contrapartidas do Bolsa Família, que obrigam a manter crianças na escola, tem a ver com esse resultado?
9: Tudo a ver. Veja que a transferência de renda, o Bolsa Família, ele não é só transferência de renda. Ele é um programa que coloca como condicionalidade o cuidado primeiro com a saúde. Ou seja, queremos um brasileiro, uma brasileira saudáveis. Então, se recebe aqui o Bolsa Família, mas aqui a gestante tem que acompanhar ali toda a fase da gestação, os exames, a criança quando nasce também ali tem todos os cuidados, vacinas, e é integrado com a educação. A educação como grande alicerce para interromper uma história de vulnerabilidade, de pobreza na família. Então, quando a pessoa está recebendo o Bolsa Família, ali as crianças estão matriculadas, acompanhamos a frequência à aula, a aprovação, agora o pé de meia que ajuda a reforçar mais ainda esse trabalho. E veja o resultado, todo ano a gente comemora uma média de 1.300.000 pessoas que são do Bolsa Família e que termina uma qualificação para ter uma profissão. É um Pronatec, é um curso técnico, é o Acredita, que agora a gente está trabalhando, é um curso superior e, é claro, aqui é uma porta larga para a superação da pobreza. Mas eu queria registrar esse feito, ele é histórico. Eu sou da geração, eu tenho mais de 60 anos, eu sou da geração que viveu o Brasil subdesenvolvido, um país subdesenvolvido. Depois, alcançamos já ali no primeiro mandato do presidente Lula, segundo, numa estratégia extraordinária já, ali no primeiro mandato da presidenta Dilma, o Brasil como um país em desenvolvimento. Nós tínhamos alcançado o IDH 07. E agora entramos no clube dos países, não é, com o IDH muito alto IDH. É o patamar de países da Europa, é o patamar de países da América do Norte, ou seja, é um clube, não é, infelizmente, que não são de muitos países, mas o Brasil deixa de ser só aquela grande economia, aquele grande produtor de agricultura e melhora a desigualdade. Como disse o presidente Lula, ainda temos que encarar a desigualdade regional. Por isso que essa divulgação da ONU, através do PNUD, ela também nos traz um dado bom, que é o IDHM, que é uma medição por município. E aqui permite a gente trabalhar por município, por região do Brasil, não é, cuidar da população, não é, como a população de negra e negros, a população de indígenas, ou seja, e com isso alcançar uma igualdade mais completa.
2: É aproveitar esses dados, então, ministro, para poder fazer políticas públicas mais direcionadas?
9: Sim, o Brasil ele tem muita eficiência em tirar pessoas e famílias da fome, da pobreza, e agora a gente tem uma condição de um passo novo. Como é que, por exemplo, o IDH muito elevado, Distrito Federal, mas como é que a gente olha para várias regiões do Distrito Federal, como o Sol Nascente, né? Como é que a gente olha o estado do Pará, cresceu, mas como é que a gente olha ali para o arquipélago de Marajó? Os três estados que tiveram melhor crescimento, né? O meu Piauí, não é, que tem uma história extraordinária, Rio Grande do Norte, Alagoas, tiveram um crescimento muito alto. O Piauí, por exemplo, tinha um índice de desenvolvimento humano no começo desse século, 2002, 2003, 0,4. Muito baixo desenvolvimento. E passou para baixo desenvolvimento, 0,5, 0,6, médio desenvolvimento. Agora alcançamos 0,74, quase 0,75, já nos aproximando da média nacional. Então, isso por quê? Porque melhor a educação. Era a pior em educação. Hoje, o quarto melhor em educação. Então, melhora a renda, melhora a expectativa de vida. E eu digo que, com essa forma como o Brasil, o governo do Brasil, com o presidente Lula, trabalha, de um lado, tirar da fome, mas superar a pobreza, garantir investimentos, habitação. Ele está entregando casas em Manaus. Significa alguém que pagava o aluguel, ganha um salário mínimo, mas aí paga a metade é para pagar o aluguel. Aquela família fica na pobreza. Então, a necessidade de alcançar várias necessidades do ser humano, e é isso que o projeto do Brasil está trabalhando.
3: Ministro, nós temos aqui dois depoimentos de pessoas que já receberam o Bolsa Família e saíram do programa. A primeira é a Stephanie de Mello Oliveira, de Rio Branco, no Acre. Ela conseguiu um emprego com carteira assinada, passou um ano dentro da regra de proteção do programa, antes de sair. Vamos ouvir a Stephanie.
10: É o meu primeiro emprego de carteira assinada, mas já trabalhava em outros lugares, tipo faxina, diária. Logo quando eu comecei a trabalhar, ainda recebia, 650. Aí demorou, acho que assim, uns 4 meses, baixou o valor, foi para 325. Aí recebi uma mensagem, do governo que eu ia receber esse valor durante 12 meses, que quando foi o mês passado, foi suspendido, assim como falaram, Quando eu não trabalhava, era só o Bolsa Família.
3: E a gente tem também a Lilian Pinheiro, que ela é empreendedora. Atualmente ela tem um salão em Pernambuco, participou do programa Acredita no Primeiro Passo para conseguir melhorar o negócio. Hoje ela também dá cursos para outras mulheres. Vamos ouvir a história da Lilian.
11: Quando a maternidade chegou na minha filha, eu fiz uma escolha de fazer um curso para cuidar dela. Nesse tempo, eu fui contemplada pelo Cade Único para receber o Bolsa Família. Fiz a inscrição para se tornar cabeleireira. E aí, depois disso, eu não parei mais e só comecei a investir dentro do meu espaço. Eu tinha apenas uma cadeira na garagem da minha casa e o tanque. Foi quando também eu conheci o Banco do Nordeste, onde formamos um grupo e participamos do programa Crédito Amigo. Lembro que eu comprei produtos para dentro do meu salão. E daí essa parceria ela só foi dando continuidade, E hoje me tornei especialista em cachos.
3: Pois é, ministro, tanto o encaminhamento para o emprego quanto o estímulo ao empreendedorismo fazem parte aí dos eixos de mobilidade social que estão ligados ao programa de transferência de renda. Explica melhor para os ouvintes como é que funcionam esses mecanismos.
9: Olha, primeiro, nós criamos aí por uma iniciativa do presidente Lula uma mudança que estimula o trabalho, o emprego, o empreendedorismo, o cooperativismo. Veja já na fala da Gabriela, e falando inclusive do Vilmar, o pai dela, que a partir do Bolsa Família ela pôde estudar, pôde crescer, o pai também, e isso é extraordinário. A Stephanie, que Exato. Coloca aí sobre a parte do emprego. Veja, a gente criou, tinha um medo de assinar a carteira, porque senão ia perder benefício. E a gente criou uma regra de proteção, onde quando alguém vai para o emprego, ali ela não sai do Bolsa Família. A gente mede a renda, A renda precisa alcançar R$ 706 per capita acima desse valor para poder sair de vez do Bolsa Família. E uma família de 5 pessoas tem que ter uma renda de R$ 3.530 na família para poder sair do Bolsa Família. Sai do Bolsa Família, mas não sai do cadastro. Quando perde o emprego, volta de novo para o Bolsa Família. O outro foi a regra de proteção, como disse aí a Stephanie, que ela vai para o emprego, passa a ganhar. Ela ultrapassou a chamada linha da pobreza. mas ainda assim a gente deixa por 12 meses. Ela permanece por 12 meses. Esse emprego é para valer, né? Ou é aquele emprego temporário? Então, a gente aguarda para ver o que acontece. E ela recebe ali o valor do benefício mais o salário, né? Como ela disse, acumula. Então, isso foi uma diferença muito grande na área do emprego. Veja que o Brasil segue crescendo, graças a Deus,

0: 5.300.000 novos empregos desde janeiro de 2023, neste mandato do presidente Lula, e destes empregos, 90% é o povo do Cadastro Único Social. É o povo do Bolsa Família, não é? Grande parte dos empregos. Agora, também o empreendedorismo. O exemplo aí da Lilian, né, que montou lá, começou ali com a cadeira, depois um salão de beleza. Agora a gente apoia. É um mercadinho, é uma pessoa que trabalha com uma pequena indústria, um restaurante, enfim. E, neste caso, também é a mesma regra. Então, nós temos hoje, para você ter uma ideia, no mês de maio, 7 milhões de brasileiros, de famílias, 7 milhões de famílias que estão no emprego, estão como pequeno negócio e recebendo o Bolsa Família, ou recebendo 100% ou recebendo a metade, porque está na regra de proteção. Então, eu quero acreditar no campo, um outro caminho, o cooperativismo. Né? O cooperativismo. A gente, inclusive, está premiando as empresas que mais empregaram o povo do Bolsa Família, não é? Premiando as cooperativas que mais estão ajudando as pessoas a superarem a pobreza. Eu digo que esse caminho do Brasil é tão extraordinário que são 142 países que já acompanham esse modelo do Brasil.
1: Ministro, para a gente finalizar, que a gente tem só um minutinho, o Ministério reformulou o aplicativo e o site do Bolsa Família. Vamos chamar as pessoas agora para ver esse site, esse aplicativo. O que, que tem de novo?
0: Olha, de novo é mais humanização. Ou seja, através do celular, através de um aplicativo, a pessoa vai poder, por exemplo, eu quero atualizar o cadastro, bloqueou meu Bolsa Família. O que, que aconteceu? Vai lá no aplicativo e você, inclusive, já resolve. Ah, bloqueou porque não tomou a vacina. Não é? Bloqueou porque o filho não está matriculado. Ou seja, ali ele já sabe, é uma linha direta. E mais, abre porta o aplicativo para todos os programas que estão integrados ao Cadastro Único Social. Não é só o Bolsa Família, não é só o BPC. Tem o Pé de Meia, Farmácia Popular, Gás do Povo, Luz do Povo. Agora, o programa Minha Casa Minha Vida, Melhoria Habitacional, Pronaf. Ou seja, tem 56 programas. É uma porta da dignidade, como diz o presidente Lula. Então, eu fico muito feliz de ver o Brasil, de um lado, no top 10 dos países, né, que mais desenvolvidos do mundo, e também, é claro, a importância do social, o desenvolvimento social como parte estratégica do próprio desenvolvimento econômico. Isso é potente.
2: Muito bem, nós conversamos com o ministro do Desenvolvimento e Assistência Social, Família e Combate à Fome, Wellington Dias. Muito obrigado, ministro, pela entrevista aqui à Voz do Brasil.
0: Olha, eu que agradeço e, se Deus quiser, vamos voltar para dar boas notícias para o Brasil. O Brasil melhorando, o Brasil crescendo.
1: Olha. E hoje o presidente Lula entregou mais de 500 moradias do programa Minha Casa Minha Vida em Manaus.
2: Além do condomínio contar com área comunitária, ele ainda possui escolas e posto de saúde próximos.
3: Dona Aldenora Gomes Brito mal conseguiu aguentar a emoção. Ela é uma das beneficiadas com um apartamento no residencial Morar Melhor em Manaus. A casa própria era o sonho de uma vida inteira.
4: Muito obrigado por essa chave. Hoje esse sonho está sendo realizado. Ganhei meu apartamento completo.
3: Nesta terça-feira foram entregues 576 moradias que vão abrigar pelo menos 2.300 pessoas no residencial Morar Melhor 13, 14 e 15, localizado no bairro Tarumã-Açu. As unidades têm cerca de 50 metros quadrados de área privativa e seguem os novos padrões do Minha Casa Minha Vida, com varanda e espaço para convivência, que incluem 3 bibliotecas, churrasqueiras, centro comunitário, área comercial e quadra poliesportiva. O empreendimento recebeu 92 milhões de reais em investimentos do Fundo de Arrendamento Residencial. O presidente Lula falou sobre a retomada e o alcance histórico do programa Minha Casa Minha Vida.
5: Tem gente que nunca tinha tomado banho no chuveiro. Tem gente que não sabia o que era uma pia, ou lavar um prato numa torneira. E isso é desumano num país que tem todo o potencial de fazer casa para todo mundo. Está na Constituição brasileira que casa é um direito de todo e qualquer cidadão e nós temos apenas que cumprir a Constituição. Por isso, nós criamos o Minha Casa Minha Vida. Vamos contratar até o final desse ano 3 milhões de casas para o povo brasileiro.
3: O presidente Lula também defendeu o fim da escala 6x1.
5: E ontem, no Congresso Nacional, nós fizemos um acordo com o presidente da Câmara e nós vamos acabar com a escala 6x1. O povo vai trabalhar 5 dias e vai poder descansar 2.
3: A entrega do condomínio foi feita com toda a infraestrutura, que inclui água, esgoto, iluminação pública, energia elétrica, pavimentação e drenagem. E o entorno do residencial Morar Melhor ainda conta com creche, escolas e posto de saúde. De Manaus, no Amazonas, Luciana Colares de Holanda.
1: O programa Move Brasil, táxis e aplicativos já está com os recursos garantidos.
2: Uma medida provisória foi publicada hoje, destinando 30 bilhões de reais para o financiamento de carros novos em condições especiais.
1: Os contratos de financiamento serão feitos no mês de junho.
6: Foi publicada nesta terça-feira a medida provisória que abre crédito extraordinário de 30 bilhões de reais para compra de veículos por motoristas de táxi e de aplicativo. A iniciativa faz parte do programa Move Brasil, lançado no dia 19 de maio pelo governo federal. E o objetivo é ampliar o acesso ao financiamento de automóveis voltados ao transporte individual de passageiros. Em uma visita a uma concessionária de carros elétricos em Brasília, o vice-presidente Geraldo Alckmin afirmou que há uma enorme procura pelo novo programa. Segundo ele, as mulheres terão ainda mais redução na taxa de juros dos financiamentos, porque o governo quer estimular que elas ganhem espaço no setor.
7: Há um estímulo para as mulheres, porque há uma procura grande das mulheres para motorista de aplicativo ou taxista, seja mulher. Então a gente quer estimular que mais mulheres venham participar como motoristas de aplicativo ou táxi.
6: O Move Brasil vai financiar automóveis novos de até R$ 150 mil, reais, que façam parte da lista de veículos habilitados no programa Mover, permitindo apenas modelos considerados sustentáveis. O vice-presidente destacou ainda que o programa já possui uma linha de financiamento para caminhões e ônibus.
7: Há um segundo programa para caminhões e ônibus de 21,1 bilhões de crédito. Foi incluído neste programa também os implementos rodoviários. E isso vai ajudar muito na logística do Brasil, melhorar a produtividade.
6: Podem participar do novo programa motoristas de aplicativos com cadastro ativo há pelo menos 12 meses, que tenham realizado ao menos 100 corridas nesse período na mesma plataforma, além de taxistas registrados e em atividade. Para se habilitar, o motorista precisa preencher cadastro na plataforma gov.br/movebrasil. A partir do dia 18 de junho, quem recebeu a confirmação de participação no programa poderá procurar as concessionárias e instituições financeiras para análise de crédito. Reportagem Gabriela Noronha.
2: A semaglutida sintética, um medicamento usado para diabetes e para perda de peso, poderá ser produzida no Brasil.
1: O Oziv, medicamento conhecido como caneta emagrecedora, usa o mesmo princípio ativo do Ozempic.
2: O ministro da Saúde, Alexandre Padilha, afirmou que o Brasil vai se beneficiar com essa produção. E o governo já estuda como será o uso pelo Sistema Único de Saúde.
8: Vai produzir aqui no Brasil. Então, isso significa derrubar o preço, você começa a ter uma concorrência maior. Significa medicamento com segurança, porque foi avaliado tecnicamente pela Anvisa, e significa geração de emprego e renda aqui no Brasil. Nós vamos começar um protocolo no SUS para avaliar como utilizar essas medicações no Sistema Único de Saúde.
1: Essas foram as notícias do Governo do Brasil.
2: Uma realização da Secretaria de Comunicação Social da Presidência da República.
1: Com produção da empresa Brasil de Comunicação.
2: Fique agora com as notícias do Poder Judiciário e do Congresso Nacional.
1: Boa noite.
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1: CNJ aprova contra-cheque único para cumprimento de decisões do STF sobre salários de magistrados.
2: Primeira turma do Supremo mantém decisão que determinou o fim da aposentadoria compulsória remunerada como penalidade máxima imposta a juízes.
1: STJ suspende liminar e mantém concurso do Ministério Público de Mato Grosso com provas em Cuiabá e São Paulo.
2: Boa noite, eu sou Marcela Luiza.
1: Eu sou Walter Lima.
2: O Conselho Nacional de Justiça aprovou hoje, por unanimidade, contra-cheque único para magistrados do país para cumprir decisões do STF sobre verbas indenizatórias.
1: A resolução é da relatoria do presidente do CNJ e do STF, ministro Edson Fachin. Carolina Chaves.
3: Para Fachin, a medida tem como objetivo ampliar a fiscalização dos pagamentos a magistrados.
4: Um contra-cheque por magistrado. Afinal, o que se paga com dinheiro público não pode se esconder em múltiplas folhas. E nesse sentido, o contra-cheque único permitirá uma maior transparência de todos os recebimentos.
3: Com essa resolução, cada magistrado só poderá receber um único documento com detalhamento de salário e de verbas indenizatórias, sem uso de folhas suplementares. O contra-cheque único vai deixar explícito o valor efetivamente pago na conta de cada magistrado.
2: Mantida a decisão que determinou o fim da aposentadoria compulsória remunerada como penalidade máxima imposta a juízes.
1: O entendimento é da primeira turma do Supremo Tribunal Federal. Marta Ferreira.
5: Em março deste ano, o ministro Flávio Dino, relator do caso, determinou que o Conselho Nacional de Justiça deverá aplicar a perda do cargo de magistrado e a consequente perda de salário como a maior punição por violações disciplinares. Segundo ele, infrações graves devem ser punidas com a perda do cargo de acordo com a interpretação da reforma da Previdência promovida pela Emenda Constitucional 103 de 2019. A decisão foi contestada e analisada pela primeira turma do Supremo. A primeira turma, então, negou provimento ao recurso e, com isso, fica mantida a decisão que afastou a aposentadoria compulsória remunerada como sanção disciplinar máxima aplicável a magistrados.
2: Presidente do STJ suspende efeitos de liminar que havia paralisado o concurso público para promotor de justiça substituto do Ministério Público de Mato Grosso.
1: O edital prevê a aplicação da prova objetiva em Cuiabá e São Paulo no dia 14 de junho. Fátima Uchoa.
6: Um candidato impetrou mandado de segurança alegando, entre outros pontos, violação do princípio da isonomia por suposta desigualdade entre candidatos de diferentes regiões do país. O Tribunal de Justiça de Mato Grosso concedeu a liminar, mas o presidente do STJ, ministro Herman Benjamin, destacou que o adiamento repentino da prova, além de causar prejuízos aos candidatos já inscritos, comprometeria o cronograma do concurso, obrigaria a administração a reorganizar todas as etapas do certame e retardaria a recomposição do quadro funcional do Ministério Público Estadual. Com a suspensão da liminar, fica mantida a prova objetiva para 14 de junho, tanto na capital mato-grossense quanto na capital paulista.
2: Entrou em vigor a nova regra que obriga empresas a prevenir riscos à saúde mental no ambiente de trabalho.
1: A atualização da norma regulamentadora 1 passa a incluir os riscos psicossociais no gerenciamento das empresas. Anderson Conrado.
7: A partir de agora, empresas e órgãos públicos terão de identificar e controlar situações que possam afetar a saúde mental dos trabalhadores. Entre os fatores estão assédio, pressão excessiva por metas, jornadas prolongadas e sobrecarga no trabalho. Para a Justiça do Trabalho, a nova norma reforça a importância da prevenção e da criação de ambientes de trabalho mais saudáveis.
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2: Uma boa noite.
1: E até amanhã.
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9: Eu sou Paula Groba.
10: E eu sou Humberto Pinheiro.
9: E estes são os destaques de hoje do Jornal do Senado, que começa agora.
10: Aprovada a medida provisória que garante reajuste de 5,4% no piso salarial de professores da educação básica.
9: Avança projeto que limita bloqueios de repasses federais a estados e municípios.
10: Comissão aprova a convocação de presidente do Banco de Brasília para explicar operações com o Banco Master.
9: Boa noite.
10: Boa noite.
9: Uma vitória para a educação. O Senado aprovou a medida provisória que prevê aumento de 5,4% no piso salarial dos professores da educação básica. O texto fixa o valor de 2026 em R$ 5.130,63.
10: A proposta busca dar mais segurança aos educadores e reforçar a valorização da carreira docente em todo o país. Mais informações com o repórter Pedro Pincer.
11: O Senado aprovou uma medida provisória que determina piso salarial de R$ 5.130,63 para os professores da educação básica pública em 2026, um reajuste de 5,4% em relação ao piso anterior. De acordo com a medida, o reajuste passará a considerar a inflação do ano anterior, medida pelo INPC, somada a 50% da média de crescimento das receitas do Fundeb nos 5 anos anteriores. A relatora, senadora professora Dorinha Seabra, do União do Tocantins, destacou a importância de valorizar o trabalho dos docentes.
12: Esse é o nosso apelo para que, a partir do piso, as carreiras sejam reorganizadas nos diferentes municípios brasileiros e nossos estados.
11: Se aplicada por todos os entes federativos, a nova regra deve gerar um impacto de R$ 6,4 bilhões em 2026. As receitas do Fundeb, que financiam 70% dos salários dos professores, cresceram 120% em termos reais entre 2020 e 2026. O texto segue agora para a sanção presidencial.
9: E a proteção às mulheres vítimas de violência doméstica foi ampliada. O plenário aprovou uma proposta que dá mais tempo para que elas denunciem os agressores.
10: O projeto aprovado hoje aumenta de 6 meses para 1 ano o prazo para a apresentação de queixa ou representação criminal, reconhecendo as dificuldades enfrentadas por muitas vítimas para romper o ciclo da violência. O repórter Alexandre Campos tem os detalhes.
13: A senadora professora Dorinha Seabra, do União do Tocantins, que foi relatora da proposta na Comissão de Constituição e Justiça, lembrou que muitas vezes a vítima tem laços afetivos com o agressor. Por isso, o tempo maior para apresentar a queixa é necessário para que ela vença o medo e tome a iniciativa de buscar a ação do poder público.
14: Nós lutamos o tempo todo, evitando situações que possam ser utilizadas como estratégias para tirar o direito da mulher poder ter a justiça instalada numa situação de violência.
13: Opinião semelhante tem a senadora Damares Alves, do Republicanos do Distrito Federal, relatora do projeto na Comissão de Direitos Humanos.
15: Essa mulher, quando está se sentindo mais segura, às vezes no novo emprego, numa nova casa, ela vai ter maturidade, equilíbrio para fazer a denúncia. Então, a gente precisa estender esse espaço, esse tempo, para que ela faça a denúncia da violência.
13: Nos casos de ação penal pública, quando o Ministério Público não oferecer a denúncia, a vítima também passa a ter o direito de queixa ou representação contra o autor do crime no prazo de 12 meses. O projeto segue para a sanção presidencial.
9: O senador Eduardo Girão, do Novo do Ceará, defendeu a regulamentação do ensino domiciliar na educação básica, o homeschooling. Ele criticou a condenação de um casal em São Paulo por abandono intelectual e afirmou que a falta de regras claras gera insegurança jurídica para as famílias.
10: Girão também argumentou que o ensino em casa pode ser necessário para crianças com autismo, depressão, transtornos de aprendizagem ou vítimas de bullying.
16: Defender o homeschooling não significa absolutamente atacar a escola tradicional. Significa reconhecer que nenhuma sociedade livre pode impor um único modelo educacional para todas as famílias e para todas as crianças.
9: Na mesma linha, o senador Hermes Clã, do PL de Santa Catarina, cobrou a votação do projeto que regulamenta o ensino domiciliar na educação básica. Segundo ele, a proposta garante segurança jurídica, fiscalização e

0: transparência para o homeschooling, além de equilibrar a liberdade das famílias com o dever do Estado de garantir a educação.
1: Clã também criticou a demora do Senado em analisar o texto aprovado pela Câmara em 2022.

0: Comissão de Assuntos Econômicos do Senado aprovou a convocação do presidente do Banco de Brasília, Nelson Antônio de Souza, para explicar as operações realizadas com o Banco Master. O depoimento deve ocorrer na próxima terça-feira. A decisão foi tomada após o presidente da CAIS, senador Renan Calheiros, do MDB de Alagoas, afirmar que o dirigente do BRB condicionou a ida ao Senado à publicação do balanço financeiro do banco.
1: O pedido de convocação foi apresentado pela senadora Damaris Alves, do Republicanos do Distrito Federal, que cobra esclarecimentos sobre as operações e os impactos financeiros envolvendo o Banco Master.
0: Hoje, a comissão também aprovou um projeto que obriga a Comissão de Valores Mobiliários a apresentar todo semestre um relatório sobre a sua atuação. O projeto ainda aguarda votação em turno suplementar. Durante a votação, o caso do Banco Master foi citado pelos senadores Jaime Bagatoli, do PL de Rondônia, e Damaris Alves, do Republicanos do Distrito Federal.
2: Senadora Tereza Cristina, se nós tivéssemos uma CVM, ele estivesse fiscalizando, nós não tínhamos chegado nessa situação que o Banco Master chegou.
3: Somos o órgão fiscalizador e essa comissão é órgão fiscalizador. E a CVM não compartilhava informações com a gente. Eu tenho certeza que se nós tivéssemos, como cai nessa questão do Banco Master, sido acionados institucionalmente, nós teríamos feito alguma coisa.
1: Avançou no Senado o projeto que limita o bloqueio de recursos dos fundos de participação dos municípios e dos estados.
0: A proposta aprovada na Comissão de Desenvolvimento Regional busca a liberação desses recursos para setores essenciais, especialmente nas cidades pequenas. Repórter Patrícia Oliveira.
4: Para pagar dívidas previdenciárias, a União poderá reter no máximo 5% de cada parcela dos fundos de participação dos municípios e dos estados. A proposta do senador Rogério Carvalho, do PT de Sergipe, busca evitar que o bloqueio desses repasses federais afete principalmente cidades com até 50 mil habitantes e comprometam áreas como saúde, educação e infraestrutura. Segundo o relatório da senadora professora Dorinha Seabra, do União do Tocantins, para cerca de um quarto dos municípios brasileiros, essas retenções variam entre 5 bilhões e 7 bilhões de reais por ano.
5: Ao estabelecer o teto de 5%, a proposta alinha a regularização das dívidas previdenciárias com a capacidade financeira dos estados e municípios.
4: A proposta altera a Lei do Custeio da Seguridade Social e segue agora para a decisão final na Comissão de Assuntos Econômicos.
1: E os Centros Federais de Educação Tecnológica de Minas Gerais e do Rio de Janeiro podem se transformar em universidades tecnológicas federais.
0: É o que define uma proposta aprovada pela Comissão de Educação do Senado, que seguiu para análise do plenário. Repórter Rodrigo Rezende.
6: A mudança na estrutura acadêmica dos Cefetes Mineiro e Fluminense foi aprovada pela Comissão de Educação do Senado. O relator da proposta, senador Camilo Santana, do PT do Ceará, ressaltou que essas instituições sofreram transformações significativas nos últimos anos e, por isso, merecem a mudança.
7: Ao longo das últimas décadas, ambas ampliaram significativamente sua atuação na educação superior, na pós-graduação e na pesquisa aplicada, assumindo perfil acadêmico compatível com o modelo de universidades tecnológicas federais.
6: Conrado Rodrigues, vice-diretor-geral do Cefet de Minas Gerais, explicou como a mudança impacta a organização dos centros de ensino.
8: Ele faz com que os dois Cefetes deixem de fazer parte da matriz orçamentária da Secretaria de Educação Tecnológica, CETEC, passe a fazer parte da matriz orçamentária da Secretaria de Ensino Superior, a SESU, o que é uma matriz orçamentária mais compatível com o que as duas instituições são.
6: Além das sedes nas capitais de Minas e do Rio, os Cefetes possuem diversas unidades em cidades do interior, que seriam transformadas em campus das novas universidades. O projeto segue para análise do plenário do Senado.
1: Com edição de Paula Groba e trabalhos técnicos de Eliseu Caires, o Jornal do Senado fica por aqui. Acompanhe agora as notícias da Câmara dos Deputados. Boa noite.
0: Boa noite e até amanhã.
9: 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Proposta disponibiliza recursos para ações contra alagamento nas cidades.
10: Avança enquadramento da profissão de vigilante como atividade de risco.
9: Deputados opinam sobre projeto que reduz a jornada de trabalho semanal.
11: Boa noite. Pastor Henrique Vieira, do PSOL.

0: Só do Rio de Janeiro sustenta que interesses econômicos estariam atrasando o fim da escala 6x1. Segundo o deputado, a mobilização popular e o apoio do governo federal fortalecem o debate sobre redução da jornada sem corte salarial.
1: Pastor Henrique Vieira defende a aprovação da proposta, argumentando que a mudança é necessária para melhorar o cotidiano dos trabalhadores. O parlamentar menciona relatos de exaustão física e emocional, especialmente entre mulheres e mães solo.
0: Nito Tato, do PT de São Paulo, critica a resistência de parte do Congresso ao fim da escala 6x1. O parlamentar acredita que a redução da carga horária sem diminuição salarial pode estimular a geração de empregos e movimentar a economia.
1: Para Nito Tato, a Câmara pode dar um passo histórico na construção de uma legislação que traga mais qualidade de vida para os trabalhadores. Ele afirma que a alteração do regime laboral vai permitir mais tempo para descanso, convivência familiar, lazer e cuidados pessoais.
0: Luiz Lima, do Novo do Rio de Janeiro, manifesta preocupação com a proposta que acaba com a jornada de trabalho 6x1. Embora reconheça que o novo modelo possa trazer benefícios ao trabalhador, o deputado critica o impedimento legal para o exercício de atividades no sexto dia da semana.
1: Na visão de Luiz Lima, a medida interfere na liberdade individual e prejudica diretamente cerca de 10 milhões de trabalhadores comissionados como vendedores. O parlamentar defende que o Congresso preserve a possibilidade de complementação da renda familiar.
0: Tadeu Venere, do PT do Paraná, demonstrou sua surpresa com a postura de deputados que usam a tribuna para criticar o projeto que reduz a jornada de trabalho no país.
1: Na avaliação do parlamentar, mais do que meritória, a proposta é justa e vai trazer dignidade ao trabalhador, com tempo para o descanso, lazer e convívio familiar. Para Tadeu Venere, o regime de escravidão imposto por uma jornada exaustiva e mão de obra quase gratuita ficou no passado.
0: Patrus Ananias, do PT de Minas Gerais, também condena os críticos da redução da jornada de trabalho. O parlamentar afirmou que resistência à proposta demonstra o posicionamento daqueles que ainda estão presos ao passado e usam hoje os mesmos argumentos impostos à época da escravidão.
1: Patrus Ananias também parabenizou os empresários brasileiros comprometidos com o bem-estar do trabalhador. Segundo o parlamentar, 5 dias de trabalho e 2 de descanso vão promover o avanço para toda a sociedade brasileira, longe do coronelismo do passado.
0: Murilo Gouveia, do PSDB Fluminense, também defendeu a redução da jornada de trabalho no país. Na avaliação dele, é preciso garantir aos trabalhadores um equilíbrio entre as atividades laborais e a sua vida pessoal.
1: O parlamentar assegurou que a redução nos dias de trabalho vai criar um ambiente mais produtivo e digno ao trabalhador. Hoje, na visão de Murilo Gouveia, os dias exigidos são penosos aos trabalhadores, restringindo momentos de descanso e de cuidado da própria saúde.
0: Helder Salomão, do PT do Espírito Santo, aponta que o relatório da Comissão Especial da PEC do fim da escala 6x1 prevê uma transição da jornada semanal, com redução para 40 horas após 12 meses de vigência da lei. Ele lamenta pedido de vista que adiou a votação da matéria.
1: Helder Salomão defende a aprovação da proposta como forma de garantir 2 dias de descanso aos trabalhadores brasileiros. Ele argumenta que jornadas excessivas aumentam o risco de adoecimento, reduzem a produtividade e prejudicam a convivência familiar.
0: Sérgio Turra, do PP do Rio Grande do Sul, critica o fim da escala 6x1 sem período de transição. O congressista avalia que a mudança, sem uma fase de adequação mais longa, pode prejudicar trabalhadores de menor renda e elevar custos para setores mais vulneráveis da economia.
1: Sérgio Turra pede que o Congresso discuta por mais tempo a redução da jornada semanal, levando em conta as diferenças entre grandes empresas e pequenos negócios. Ele avalia que medidas adotadas sem cautela podem ampliar a informalidade em vez de garantir empregos protegidos.
0: E o relatório sobre a jornada de trabalho pode ser votado ainda esta semana na comissão especial que analisa o tema. O relator propõe o fim da escala 6x1 com 40 horas semanais e transição de 14 meses.
1: O repórter Murilo Souza tem mais informações sobre o texto.
2: O relator da Comissão Especial da Câmara dos Deputados sobre o fim da escala 6x1, deputado Léo Prates, do Republicanos da Bahia, apresentou nesta segunda-feira seu parecer recomendando a redução da jornada de trabalho no país para 40 horas semanais, sem redução salarial e com 2 dias de descanso por semana. Um deles, preferencialmente aos domingos. A medida está prevista em uma proposta de emenda à Constituição, que deverá ser votada pelo colegiado na próxima quarta-feira e, em seguida, pelo plenário da Câmara. antes de seguir para o Senado. Um pedido de vista adiou a votação da PEC na comissão especial nesta segunda-feira. Pela proposta, 60 dias após a promulgação da nova emenda constitucional, o limite da jornada de trabalho cai para 42 horas semanais, já com repouso remunerado.

0: de 2 dias por semana. 12 meses após essa etapa, o limite será fixado definitivamente em 40 horas semanais. O texto é a versão do relator para 2 propostas de emenda à Constituição que previam a redução de jornada de trabalho no país para 36 horas semanais. No parecer, Prates argumenta que a transição para 36 horas semanais deve ser gradual e apoiada por políticas públicas, negociação coletiva e incentivo à produtividade.
1: Com a implementação progressiva, estamos permitindo que as empresas e setores planejem os investimentos em tecnologia e na reorganização operacional, em vez de recorrerem imediatamente a eventuais cortes de empregos ou repasse dos custos aos consumidores.
0: A proposta de emenda à Constituição mantém a possibilidade de compensação de horários e de redução de jornada por acordo coletivo, inclusive para regimes diferenciados, como trabalhadores com escalas específicas ou de setores essenciais ou de atividade contínua, de áreas como saúde, segurança, transporte e limpeza urbana. Para pequenos negócios, como MEIs, microempresas e empresas de pequeno porte, a proposta prevê regras específicas para reduzir os impactos da mudança, desde que os empregos sejam preservados. Já profissionais com alta qualificação e salário elevado poderão ter mais flexibilidade na jornada. E nos contratos públicos e terceirizados, a redução só valerá após aditivo contratual. Da Rádio Câmara de Brasília, Murilo Souza.
2: Economia. Tony de Paula, do PSD do Rio de Janeiro, elogia o programa Gás do Povo, iniciativa do governo federal que atende milhões de famílias no país. No entanto, ele alerta para a exigência de que os vasilhames de gás sejam recarregados apenas em fornecedores parceiros das distribuidoras.
3: Para o Tony de Paula, essa prática configura um monopólio de poucas empresas e encarece o custo para a população que fica refém das marcas. O parlamentar pede ao governo que reveja as regras atuais e abra o mercado para a livre concorrência.
2: Habitação. Charles Fernandes, do PSD da Bahia, solicitou ao governo federal a construção de 150 moradias do programa Minha Casa Minha Vida no distrito de Mutans, em Guanambi. Ele explica que a iniciativa busca atender famílias em situação de vulnerabilidade habitacional.
3: Charles Fernandes defende políticas habitacionais como forma de reduzir o déficit de moradia no país. Na visão do deputado, a casa própria representa dignidade, segurança e melhores condições de vida para as famílias.
2: Trabalho. O projeto estabelece como atividade perigosa a profissão de vigilante, o que pode trazer benefícios para a categoria em termos de políticas públicas. A reportagem é de Júlia Lopes.
4: A Comissão de Trabalho aprovou o projeto de lei que reconhece a profissão de vigilante como atividade de risco. A proposta, de autoria do deputado delegado Marcelo Freitas, do União Mineiro, altera o Estatuto da Segurança Privada e estabelece a atividade como perigosa devido à alta exposição ao risco de quem a exerce, independente da utilização ou não de arma de fogo. A norma regulamentadora 16 da Consolidação das Leis de Trabalho, a CLT, define como atividades perigosas aquelas que expõem o trabalhador a condições que podem comprometer sua segurança, saúde física ou mental durante o exercício da função. Essas atividades são classificadas de acordo com o nível e o tipo de risco a que o profissional está sujeito. Atualmente, as ocupações consideradas de risco pela legislação incluem a construção civil, a mineração, a segurança pública, o transporte rodoviário e a indústria elétrica. Para o relator do projeto, deputado Capitão Alden, do PL, da Bahia, o reconhecimento da atividade do vigilante como de alto risco não apenas valoriza o profissional, como também pode contribuir para a formulação de políticas públicas que garantem melhores condições de trabalho à categoria.
5: Grande parte dos profissionais não recebem auxílios ou indenizações em caso de invalidez ou morte. Isso, muitas vezes, é uma concessão de uma ou outra empresa. Mas isso, não estando previsto em lei, faz com que esse profissional fique à mercê dessas empresas. Então, isso é um ganho importante.
4: O texto também destaca que o vigilante é muitas vezes o único elo entre a criminalidade e a sociedade, principalmente em locais onde a presença policial é limitada. Além dos riscos físicos, a pressão constante de atuar em situações de perigo pode resultar em estresse e outros problemas de saúde mental. O projeto segue agora para análise na Comissão de Segurança Pública e Combate ao Crime Organizado. Da Rádio Câmara de Brasília, Júlia Lopes.
6: Segurança Pública.